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2: A obra das Misericórdias nasceu em 1498. Até essa data, as instituições de beneficência eram rudimentares, encontravam-se dispersas e sem estatuto. Desde a fundação da nação portuguesa, inspiradas pelo espírito de caridade cristã, foram sendo criadas ordens religiosas e militares por reis, bispos, confrarias e particulares. Estas induziam os homens de todas as classes sociais a socorrerem os mais pobres e necessitados. A Santa Casa da Misericórdia de Felgueiras surgiu da vontade de ilustres felgueirenses que, reunidos em assembleia na Casa da Vitoreira, decidiram fundar um hospital, tendo como primeiro provedor da Misericórdia o Dr. Ribeiro de Magalhães. Em 1912, receberam por doação de Agostinho Ribeiro o hospital que administrou até 1974, ano em que foram nacionalizados todos os hospitais das Misericórdias. Por testamento, Dona Maria Isabel Teixeira de Vasconcelos deixou a Casa de Fijó, onde foi instalado o asilo de Nossa Senhora da Conceição, hoje um lar de terceira idade. Agostinho Ribeiro, para além do hospital, doou o asilo Maria Viana, destinado a recolher crianças abandonadas, assim designado em honra à sua esposa. A Misericórdia de Felgueiras é a maior instituição de solidariedade social do concelho, prestadora de inúmeros e diversificados serviços. A Misericórdia de Felgueiras é uma instituição sem fins lucrativos, com uma organização própria, sendo os seus corpos gerentes, a Assembleia Geral e a Mesa Administrativa, eleitos pela Irmandade por períodos de 3 anos. A sua ação diversifica-se em várias áreas muito importantes: infância, terceira idade, saúde, pobreza, marginalização, habitação, cultura, ensino, formação profissional e lazer. A sua estrutura orgânica engloba o Hospital Agostinho Ribeiro, o Lar Maria Viana, o Lar Nossa Senhora da Conceição, o Centro de Dia, o Serviço de Apoio Domiciliário, a creche e o pré-escolar. Além disto, é o segundo maior empregador do concelho. O Lar Maria Viana acolhe neste momento 30 crianças e jovens do sexo feminino, às quais são prestados cuidados de saúde, alimentação, higiene e educação. A creche conta com 35 crianças e o Jardim de Infância dá apoio a 75 crianças dos 3 aos 6 anos. O ATL apoia 25 crianças. Já o Lar Nossa Senhora da Conceição atualmente acolhe 60 idosos e possui também a valência de centro de dia e serviço de apoio domiciliário. Em finais dos anos 90, a Misericórdia conseguiu a devolução do hospital e construiu um novo hospital com serviço de atendimento permanente, urgência, serviço de medicina física e de reabilitação, fisioterapia, serviço de ambulatório e consultas externas com diversas especialidades, bloco operatório, exames auxiliares de diagnóstico e hemodiálise. Em outubro de 2006, abriu a Unidade de Cuidados Continuados de Convalescença e em outubro de 2007, a Unidade de Média Duração. Já a Unidade de Longa Duração e Manutenção foi criada em setembro de 2011.
0: Ficamos com um pouco um resumo histórico da Misericórdia de Felgueiras e também um pouco da atualidade na voz do António Brandão. Para nos dar a conhecer um pouco mais estes projetos e também os sonhos que comandam, quem comanda esta grande instituição, e para nos dar a conhecer, temos connosco em estúdio já o Dr. Paulo Coelho, que é administrador, a Cristina Ferreira, que é diretora técnica da área social, e Paulo Santos, que é responsável por um projeto inovador implementado nos cuidados continuados desta Misericórdia, que mais à frente iremos também perceber. Aos presentes, antes de mais, bom dia.
3: Bom dia.
0: Obrigado por terem aceito o nosso convite de estarem connosco na nossa terra. Sejam então bem-vindos. E a nossa conversa de hoje, neste programa A Nossa Terra, dedicado à Santa Casa Misericórdia de Felgueiras, vai começar pelo Sr. Provedor, que via telefone está connosco, devido à impossibilidade de estar aqui no estúdio. Antes de mais, bom dia, Sr. Provedor, José Martins.
4: Tá, muito bom dia.
0: Obrigado por ter aceito o nosso convite de estar connosco na nossa terra, mesmo via telefone. Depois, o Sr. Provedor já está na Misericórdia há cerca de 35 anos. Sr. Provedor José Martins, como irmão e elemento também de direções anteriores, ou de mesas anteriores, e aceitou um desafio de ser o provedor desta grande Santa Casa Misericórdia. Sabia na altura que era um grande desafio assumir estes grandes, o destino desta instituição?
4: Sim, sabia. Sabia, eu estou há 30 e tal anos, estou como provedor, vai fazer 12 anos em 2015, e sabia perfeitamente quando fui para provedor, sabia perfeitamente. As condições nesse momento não eram as melhores, mas felizmente que correram bem e hoje a nossa situação financeira, que é o melhor que se pode, felizmente correu muito bem.
0: Sente que efetivamente está a ser um grande desafio, continua a ser um grande desafio, foi e é. No entanto, sente-se de algum modo preenchido com este seu voluntariado a esta nobre causa?
4: Sim, como você sabe, isto é um voluntariado. Eu estou a trabalhar como voluntariado. Felizmente, já há misericórdias que não estão a trabalhar como voluntariado. Já estão a trabalhar para ganhar dinheiro, mas eu não. Eu estou como voluntariado e não estou... E não há política dentro de mim. Estou a trabalhar numa santa casa que dei tudo por ela. Enquanto estive na direção e agora como provedor, fizemos uma grande obra que foi o Hospital Agostinho Ribeiro. Fui um dos grandes promotores do Hospital Agostinho Ribeiro, juntamente com os meus colegas provedores. Trabalhei muito para que o Hospital Agostinho Ribeiro seja aquilo que os senhores veem em Felgueiras, não é? É uma unidade de saúde que há poucas no Norte, como Misericórdia.
0: Podemos dizer, Sr. Provedor José Martins, que é um hospital de referência.
4: Hoje é um hospital de referência. É um hospital, assim como a unidade de cuidados continuados, também, que está inserido, não é? Hoje é um hospital de referência e em todo tem um serviço permanente 24 horas, temos dois blocos, mas eu creio que vai aí o nosso administrador.
0: Paulo Coelho, o Dr. Paulo Coelho está à minha frente.
4: E que lhe pode dar essas indicações dos serviços que nós temos hoje no nosso hospital.
0: Sr. Provedor, o Dr. Paulo Coelho está mesmo à minha frente e ele irá dar-nos mais algumas explicações. Mas durante todos estes anos que esteve e que está à frente da Misericórdia, refere que há duas grandes obras, que é este hospital, o Hospital Agostinho Ribeiro, e também esta unidade de cuidados continuados. São dois momentos e dois duas obras de grande valor e feitos enquanto provedor da Misericórdia e que ajudou também enquanto mesa. Como é que se explica este bom funcionamento desta instituição? A que é que se deve, Sr. Provedor?
4: Foi a nossa administradora já há uma série de

0: estamos a pensar agora no lar de Nossa Senhora da Conceição.
1: Estamos a ouvi-lo, estamos a ouvi-lo, Sr. Professor. Estamos a ouvi-lo.
0: Temos agora um projeto para o lar de Nossa Senhora da Conceição, que está na Câmara, que prevemos que dentro de uns meses começamos a fazer essa obra, que é muito importante para essa instituição, que estamos muito mal de lar de Nossa Senhora da Conceição. É um lar muito antigo, temos uma parte de 1800, outra parte que foi feita há 40 ou 50 anos e não tem condições. De forma que nós estamos a trabalhar para isso tudo, não é?
1: Essa é uma das obras e um dos seus projetos. Eu sei que é efetivamente um grande barco, usando esta expressão, muito grande, e que não pode deixar de remar e de seguir o seu rumo, mesmo quando a maré é um pouco contraditória. Nós sabemos que há cortes na saúde, há reduções nas reformas, que são, tudo isto é uma realidade. Enquanto provedor, quais são as suas grandes preocupações e como é que tem conseguido prestar este apoio necessário a quem procura ajuda?
0: Olha, felizmente, nós temos o nosso administrador, é uma pessoa que está muito dentro disso, porque ele está no Grupo Misericórdia Saúde. A nossa Misericórdia dispensou para o Grupo Misericórdia Saúde. É uma pessoa que está muito por dentro da saúde. E temos feito contas. E ele tem feito contas, todas as contas são todas feitas por ele. Infelizmente que, embora nos tenham cortado, que é verdade, nós felizmente, no momento, ainda estamos a ganhar dinheiro. Os resultados são positivos, não são negativos.
1: Isto tudo se deve, efetivamente, a muito empenho, muita dedicação, muitas contas, muito boa gestão.
0: Pois, isso é que é o importante de uma casa destas. O importante de uma casa destas é o grupo, os meus colegas, que isso é muito importante. A mesa é muito importante. Provedor e a mesa. Não sou eu só, sou eu e a mesa. Temos que nos entender mediante ao nosso administrador. Infelizmente que tivemos sorte durante estes anos todos. Tudo o que ele nos apresenta, nós felizmente estamos com ele, não é? E é porque sempre tivemos anos aí com resultados negativos. Quando acabámos o Hospital Agostinho Ribeiro, tivemos 2 anos com resultados negativos. Mas a partir daí nunca mais voltámos a ter resultados negativos. Felizmente, que hoje a Santa Casa da Misericórdia está muito bem com a nossa tesouraria.
1: Também de saúde financeira.
0: Já não digo o mesmo, mas isso são todas as misericórdias. Já não digo o mesmo da área social, mas a área social, se não der, é suportada pela saúde. É aquilo que nós teremos de fazer, não é?
1: Muito bem. Sr. Provedor, Sr. José Martins, o nosso obrigado pela sua participação no programa Nossa Terra. Nós vamos falar então um pouco mais, porque já várias vezes fez menção ao Dr. Paulo Coelho. Vamos continuar a conversa com o Dr. Paulo Coelho, que vai, de algum modo, explicar-nos um pouco mais deste bom funcionamento e este bom exemplo que é a Santa Casa da Misericórdia de Felgueiras. Nosso obrigado, tenha um bom dia.
0: Eu agradeço-lhe muito e um abraço, está bem?
1: Obrigado, Sr. Provedor. Até uma próxima. E parabéns pelo trabalho que tem vindo a desenvolver. E já foi referenciado várias vezes o Dr. Paulo Coelho, é licenciado em Ciências Empresariais e é vice-presidente do Grupo Misericórdia de Saúde. Há 25 anos que administra esta instituição, conhece cada canto da Misericórdia, assume-se como um homem de desafios, é o rosto desta casa que administra e se rege aos seus valores, sempre com o intuito de ajudar o próximo. Doutor Paulo Coelho, 25 anos numa instituição, quando entrou, porque tem cerca, não tem a sua idade, no entanto, mas é um jovem, ainda é um jovem, tem cerca

0: cerca de 50 anos, penso eu. Portanto, entrou na Misericórdia com 20 e poucos anos. Sempre como administrador, sempre com este propósito de ajudar na mesa, a mesa da Misericórdia. Como é que foi este início? O que é que encontrou nesta Santa Casa da Misericórdia, em Felgueiras?
1: Em primeiro lugar, muito obrigado pela oportunidade que estão a dar à Santa Casa de poder mostrar uma parte significativa daquilo que é a sua atividade. Agradeço em meu nome, em nome da mesa administrativa, naturalmente, e de todos os colaboradores da instituição. Eu diria que a minha permanência na instituição, que eu considero que é um quarto da minha vida, porque eu espero chegar aos 100, portanto estamos nos 50, eu espero chegar aos 100, inicia-se com uma instituição a trabalhar basicamente com valências sociais, que eu diria que são sem dúvida a base de sustentabilidade daquela instituição, não a base financeira, mas a base de sustentabilidade ao nível do apoio, ou daquilo que é feito ao nível do apoio social pelos diversos técnicos e colaboradores que temos nessas áreas. Diria que é uma fase, e confesso que numa fase inicial não era muito motivadora, porque era de dimensão reduzida, tinha praticamente, ou tinha unicamente, uma creche, um jardim de infância, um lar de jovens e um lar de terceira idade. Como eu costumo dizer a brincar aos meus amigos, fazia-se a gestão na cadeirinha. Era relativamente fácil. Bem, depois, naturalmente, porque Felgueiras é um concelho extremamente ambicioso, não só na área social e da saúde e da educação, mas também nestas, também é ambicioso, procuramos fazer aquilo que os felgueirenses efetivamente tinham direito, que era retomar o seu velho hospital, o seu hospital que o foi até 1974, que por força da nacionalização perdeu até ao ano 2000, altura em que reiniciamos a nossa atividade nessa área. Aí sim, aí deixamos de fazer uma gestão de cadeirinha para fazer uma gestão de sacrifício.
0: É fácil essa passagem e chamar a si o hospital?
1: Eu diria que sim. Eu diria que sim, por isto. Eu ajudei a colocar a primeira pedra naquele edifício. Eu acho que isso foi uma grande vantagem. Ou seja, eu peguei no projeto numa base zero, para colocar agora numa base 50, não na base 100, porque ainda temos muito para fazer. Portanto, foi-me relativamente fácil, acompanhei aquilo que era essencial para uma estrutura daquelas, que era o programa funcional, ou seja, adequar o programa funcional às necessidades da instituição, e a partir daí, digamos que foi para todos nós, apesar do seu provedor ter referido a dificuldade financeira que atravessamos, mas eu diria que, correndo riscos, estabelecemos um plano que tinha que naturalmente dar frutos. Nós abarcamos áreas que eram essenciais para a população, sabíamos que à volta não havia resposta, e por isso fomos por aí. Mas deixe-me dizer-lhe que a área da saúde é de facto uma área extremamente interessante para a instituição, mas eu não posso esquecer que a instituição nasce com valências sociais.
0: Mas à frente iremos falar do hospital, iremos voltar a falar sobre esta grande...
1: Não posso esquecer, e acho que os felgueirenses não devem esquecer, as pessoas não devem esquecer no geral, que a Misericórdia existe basicamente porque tinha valências sociais e, naturalmente, também as foi desenvolvendo. Para completar, digamos assim, aquilo que foi o meu percurso na instituição, dizer-lhe que... é provavelmente das áreas mais complicadas de gerir, se quiser, dentro da economia social. A complexidade da gestão não vem muito da parte do recurso humano. Eu não diria que vem daí. Eu diria que a dificuldade maior vem das políticas, ou das mudanças sucessivas da política de saúde em Portugal. Ou seja, nós deitamos-nos com um decreto-lei e acordamos com outro. E essa é, de facto, a grande dificuldade. Os últimos anos, esses sim, esses exigiram muito mais de mim, Primeiro pela ligação, como também referiu o Sr. Provedor, ao Grupo Misericórdia de Saúde da União das Misericórdias Portuguesas, que naturalmente também tem por objetivo acautelar aquilo que são os interesses da nossa instituição, e foi por isso que a mesa administrativa assim o permitiu, e que me permitiu estar mais de perto, ou contactar mais de perto com outras realidades que poderão não ser tão bem sucedidas quanto a nossa, portanto, e que me impede a mim de cometer erros que no passado foram cometidos por outros. Portanto, de certa forma serve um ensinamento para aquilo que deve ser o dia-a-dia dentro daquele hospital. Portanto, eu diria que, resumindo, é um percurso que teve algumas pedras no seu caminho. Nós fomos capazes. E quando nós não podia deixar de realçar aqui aquilo que é o papel dos recursos humanos dentro de uma estrutura, dentro de uma instituição como esta, e aqui falo dos recursos humanos, das valências sociais e das valências da saúde, porque não devemos diferenciá-las, porque elas de vez em quando cruzam-se, e portanto não podia aqui deixar de dizer isto, porque me parece que se eu fui bem sucedido na instituição, se a instituição foi bem sucedida no meio, se os nossos utentes estão satisfeitos, eu considero que os recursos humanos, e não eu, foram os principais responsáveis por este sucesso.
0: Vocês só são o segundo maior empregador do concelho.
1: Pois, até aí se reflete de facto a importância que a instituição tem no concelho. Nós diretamente empregamos mais de 200 pessoas, ou seja, temos mais de 200 pessoas a trabalhar connosco, e indiretamente temos mais de 300 pessoas a trabalhar connosco. Diria que estamos a falar de um universo praticamente de 500 pessoas que, direto ou indiretamente, trabalham connosco. Temos, naturalmente, o maior empregador do concelho, regra geral, chama-se Câmara Municipal, embora haja uma ou outra exceção, mas regra geral, portanto, é a Câmara Municipal que tem o maior número de trabalhadores. Mas nós viemos, de certa forma, colmatar uma lacuna no concelho, que era o problema de termos uma monoindústria. Ou seja, em Felgueiras as pessoas ou trabalhavam na Câmara Municipal ou trabalhavam na fábrica de calçado. Nós aparecemos para fazer um corte com isso. Numa fase inicial tivemos algumas dificuldades, como compreenderá. Portanto, havia uma vocação natural dos nossos jovens, das pessoas que residiam em Felgueiras, de enverdar pela área do calçado. Era o mais simples. O calçado estava no seu auge, digamos assim. E nós tínhamos algumas dificuldades. Hoje, curiosamente, deparamos-nos com as mesmas, embora eu considere que é saudável aquilo que se passa neste momento no concelho, ou seja, temos dificuldade em recrutar pessoas, porque felizmente o concelho tem pleno emprego e em determinadas áreas, mas aí depois aqui a minha colega, a doutora Ana Cristina, poder-me ajudar relativamente a isso, às dificuldades que sento no dia-a-dia, nas valências sociais, essencialmente, para conseguir encontrar a pessoa certa para o lugar certo.
0: Já que fala de dificuldades, quais têm sido as vossas ou as suas grandes preocupações e dificuldades ao longo destes 25 anos? E quais são aquelas de hoje?
1: Olha, eu sou um insatisfeito por natureza. E depois passei esta minha insatisfação, que é pessoal, para a instituição, ou seja, eu quero fazer mais todos os dias.
0: E quando apresentei disse que eram homens desafios.
1: É, e aquilo que eu tenho feito são enormes desafios. Aliás, a área da saúde para a instituição foi um desafio enorme. Nós não tínhamos na altura qualquer experiência, portanto fizemos um corte praticamente de 25 anos, não tínhamos qualquer experiência, e não foi isso que nos tirou a motivação para avançarmos com esse projeto, como noutras áreas naturalmente o fizemos. Onde é que a gente vai buscar esta motivação? Onde é que a gente se define como sendo uma pessoa de desafios? É quando sente que, naturalmente, há áreas dentro do nosso concelho e dos concelhos limítrofes que é preciso cobrir, que efetivamente o serviço público de saúde não cobre, e que nós aparecemos num regime de complementaridade para suprir essas necessidades. O melhor exemplo que lhe posso dar é que 12 anos depois de termos iniciado a nossa atividade na área da saúde, não tivemos medo, arriscamos com um novo projeto, ampliamos o hospital, criamos uma que é das maiores unidades de cuidados continuados do distrito, e se não da região norte, sabendo que a rede nacional de cuidados continuados iria naturalmente proliferar. Entramos na experiência piloto, tentamos perceber o que é que eram os cuidados continuados, aquilo que estava bem e aquilo que eventualmente podia estar menos bem, e deitamos mais à obra, fizemos mais um investimento significativo para dar às pessoas daquela região mais um equipamento que tem sido fundamental não digo no seu bem-estar, mas pelo menos no colmatar de alguns problemas de saúde que as pessoas vão apresentando.
0: Portanto, preocupação, sempre o bem da sociedade, sempre o bem da população, servir, e apoio, esse apoio, poderemos dizer também, esse apoio mais na área social, às pessoas mais carenciadas, às pessoas que mais precisam de alguém também ao seu lado. Sente que a comunidade reconhece este mérito e reconhece esta evolução da Misericórdia de Felgueiras? Todos os dias recebem, se calhar, elogios, todos os dias recebem clientes vindos de tão longe, e ao saberem isso, isso de algum modo vos dá algum orgulho, vos dá algum reconhecimento?
1: É claro que sim. Isso. Eu acho que a nossa obra é visível. Eu diria que não é só material, mas aquilo que vai passando para o exterior é que tentamos colocar na nossa prestação de serviços qualidade, para que os nossos utentes não possam naturalmente amanhã dizer que não fizemos tudo para salvaguardar aquilo que são no fundo os seus direitos, e nós sabemos que a nossa Constituição lhes dá esses direitos, que é cuidar bem. De resto, as misericórdias existem naturalmente para servir.
0: Para esse propósito. Reconhecer a importância e, acima de tudo, a qualidade com que se trabalha dentro desta instituição é algo digno de partilha. Nós vamos partilhar isso mesmo com os ouvintes e com a mesa dos convidados. Desde a direção ao corpo técnico, a dedicação e o esforço é notório. Palavras de apreço e admiração pelo trabalho desenvolvido ao longo destes anos de existência foram o que a nossa equipa de reportagem recolheu perante familiares, clientes, amigos, fornecedores desta instituição.
2: Uma imagem boa, pareceram pessoas coerentes, credíveis, como são pessoas investidoras, sabem apostar nos projetos que têm que fazer, elaboram bem os projetos, analisam, desde a nível construtivo até o ponto final, a nível de equipamentos, os utentes, os próprios médicos têm um bom equipamento para o seu próprio trabalho, para contribuírem para um trabalho com conformidade, como têm feito sempre. Têm experiência a nível construtivo, de pormenores, de olharem a evitarem custos elevados, talvez substituir equipamentos ou materiais alternativos para não pesarem custos à instituição. São cumpridoras, credíveis, transmitem isso para nós, para trabalhar na relação entre o São Paulo e o São Martinho. Têm sensibilidade em falar com funcionários, com utentes, são pessoas muito ativas naquilo que fazem. E são voluntários, estão ali tempo, corpo e alma, ouvem coisas que são desagradáveis para eles, porque no fundo, quando se dá alguma coisa, não se recebe nada em troca, e ouve esses comentários necessários, eles têm muita força, e é gente dessa que é necessário em instituições. Muito parabéns, têm desenvolvido um bom trabalho, sempre com projetos novos, a nível para condições para trabalho, para equipamentos, têm boa sensibilidade em inovarem.
3: Uma ótima relação, contínua. Somos mais do que simples fornecedores, somos parceiros. Após a construção dos cuidados continuados, continuamos a ter uma relação de interajuda, tanto de uma parte como de outra. São excelentes profissionais, bastante exigentes, mas com todo o mérito, bastante compreendidos. No Conselho, são a unidade de saúde mais polivalente. Em termos de cuidados e de serviço em si, são excelentes, né? A qualidade de serviço prestado é excelente. As relações interpessoais acho que são bastante símbolo, não é, da instituição, porque toda a gente conhece alguém que trabalha lá, valorizam-se muitas pessoas. O meu agradecimento, como cidadã do Conselho, o meu agradecimento profundo.
4: Eu acho que tive uma ligação mais intrínseca com o administrador, o Dr. Paulo. Acho que, de facto, foi um avanço visível a todos os felgueirenses da boa administração, do testemunho que o Dr. Paulo tem transmitido aos felgueirenses e não só. Ele sempre tem disponibilidade. Ele, além disso, tem um espírito altruísta. Também é um homem que partilha os sentimentos dele e que só não faz se não tiver meios para. E, de facto, eu tive uma experiência mais íntima, mais ligada à administração da Misericórdia. Eu tive lá o meu pai e, de facto, vi e conhecia antes, mais ou menos, o que se passava naquele hospital. E, na verdade, a nível de relações humanas, tanto com as pessoas com mais meios ou com mais conhecimentos, o Dr. Paulo era igual para todos. Eu via que o pai estava na secção da Camadas, de longa duração. Eu via aquela gentinha muito bem tratada e o cuidado que eu cheguei a ver observações, de ele olhar e estava a falar com as pessoas e ver o que é que se passava à sua volta. Portanto, eu só tenho a dizer que, de facto, e louvar a ação do Dr. Paulo, e faço votos que Deus tenha lá muito tempo com a sua vontade e com a sua determinação para conseguirmos, de facto, precisamos no Conselho. Disse eu, quando precisar de ser acamada, já disse à minha filha, não quero ir para outro lado, quero ir para Felgueiras, que é uma clínica de primeira para mim, e não tenho problema nenhum de estar lá. Sei de certeza que se vou ser bem tratada e não vou ser tratada de forma diferente.
5: Quando vou ao Hospital da Santa Casa da Misericórdia, sou bem tratado como vejo as outras pessoas serem bem tratadas, e acho que aquilo que tem um funcionamento eficaz, e acho que está tudo a funcionar bem, da maneira que eu vejo as pessoas a movimentar-se para um lado para o outro, acho que aquilo que tem organização e que realmente está a funcionar, acho que à altura daquele hospital. Parte das urgências, que eu ouço dizer a algumas pessoas que já utilizaram, que aquilo haveria de ter uma melhoria. Qualquer coisa, uma coisa mínima, mando para outros hospitais, para a Penafiel e tudo, e sabemos que chamamos a tal Penafiel, que é um caos. Acho que ali necessitava de uma melhoria. E a parte do estacionamento, que aquilo havia ter sido logo que se fez as grandes obras, era logo ter pensado no estacionamento, que ia atingir certos números de pessoas, e havia de ter estacionamento para carros. A Santa Casa é um bem de todos os felgueirenses, que acho que toda a gente deve ter gosto naquela casa, que é uma mais-valia para os felgueirenses e não para os felgueirenses, mesmo para os conselhos em volta. Eu conheço muita gente de fora que vem ali e dizem maravilhas do Hospital de Felgueiras. Também digo que uma mais-valia para o conselho. É um motivo de orgulho e grande.
6: A nível da relação que temos com a Santa Casa, Misericórdia, diariamente com os seus diretores, é impecável, não tenho nenhuma razão de, nem nenhuma observação a fazer. Estamos a falar de uma entidade que está muito bem gerida e acompanhada pelos seus diretores desde muito perto, aparentemente, até pelo volume que tem e a dimensão que a instituição tem no Conselho, acho que de certeza que fazem um trabalho também muito gratificante para a população. Eu acho que a própria dimensão e o número de utilizadores deve responder por si.
0: Palavras de reconhecimento, palavras de parabéns deixados aqui à Misericórdia de Felgueiras. Doutor Paulo Coelho, é bom ouvir estas palavras, é bom ouvir este reconhecimento. É bom saber que alguém está atento ao vosso serviço, essencialmente ao vosso trabalho.
1: É, eu diria que sim. É bom saber que há aqui, diria que uma unanimidade dos nossos stakeholders relativamente àquilo que é o funcionamento da nossa instituição. É bom ouvir pessoas que no passado sofreram connosco, é bom ouvir utentes que no passado faziam quilómetros para ter acesso a um serviço. É reconfortante, naturalmente, saber que os nossos fornecedores estão satisfeitos. Nós fazemos isso todos os dias, tentamos que eles estejam satisfeitos. Estamos gratos porque, como já disse, nos tempos maus disseram-nos presente, e hoje nós temos quase que uma obrigação de retribuir aquilo que foi a sua capacidade, a sua resistência para nos acompanhar numa fase inicial do projeto. Portanto, confesso que não estava à espera de tanto, mas...
0: Mas saio daqui
1: com mais vontade ainda. Saio daqui com mais vontade ainda de melhorar aquilo que é.
0: Mais sentido de responsabilidade.
1: Muito mais. Eu penso que me transmitiram, aquilo que me transmitiram foi uma mensagem de faz mais porque o que está está bem, portanto, e que o que está está bem, nós sentimos com essa tal responsabilidade de acrescentar mais qualquer coisa a um projeto que, como eles disseram, já é um projeto bonito em Felgueiras.
0: Sem dúvida. Falamos de alguém que gere há 25 anos toda a Misericórdia, o Dr. Paulo Coelho, e quem gere há 15 anos, há menos 10 anos, toda a área social, é a diretora técnica da área social, que é a doutora Cristina Ferreira, que é uma felgueirense. Como é que diz?
7: Emprestada.
0: Okay. Já se apaixonou então? Não, é uma paciência. É uma paciência.
7: Sim.
0: É uma paciência. Cujo olhar brilha ao falar do seu trabalho. Portanto, é de Passos Ferreira, mas já adotou praticamente Felgueiras, podemos dizer, pelo trabalho que tem vindo a desenvolver. Há 15 anos também chegou à Misericórdia de Felgueiras. Ainda encontrou irmãs franciscanas. Não deve ter sido muito fácil a mudança das rotinas das irmãs. Mas que balanço é que faz destes 15 anos a servir cerca de 300 utentes, ou clientes, neste caso?
7: Para começar, agradeço o convite que formularam e queria também dizer que eu cheguei pela mão aqui do Dr. Paulo e, na altura, pelo Sr. Provedor, o Dr. António Freitas. Eu já estava a trabalhar e, na altura, ainda foi assim, ainda fiz uma resistência para mudar, porque eu não sou muito de mudar de projetos. E lembro-me de o Sr. Paulo dizer que era dessas pessoas que precisava que vestissem a camisola e que só iríamos sair de lá um de canadianas e outro de bengala. Por isso.
0: É isso que está a pensar?
7: Na velhice.
0: É isso que está a pensar?
7: Portanto, não, já o meu projeto, vesti a camisola no primeiro dia que entrei lá. Porque o desafio era enorme e foi enorme.
0: E está a ser.
7: E a diária, constante. Mas é a minha adrenalina. É aquilo que me faz levantar todos os dias. São os utentes, são as jovens e os idosos. As crianças também do infantário, mas mais as jovens e a terceira idade.
0: Vamos começar por esse lado, pela terceira idade. Começamos pelo lar. Geralmente os idosos na vossa instituição têm atividades, têm várias atividades. No lar, vocês têm um lar?
7: Sim, um lar de idosos, um serviço de apoio no domicílio e um centro de dia.
0: Tudo isso com apoio num total
7: 120.
0: 120 utentes, podemos dizer, da terceira idade, certo?
7: Sim. E da quarta idade também.
0: Este lar, há pouco o seu provedor dizia-nos que um dos lares era. O lar era importante entrar em obras, mas isso já iremos mais à frente. Esta gente tinha condições há 15 anos atrás e que hoje tem outro tipo de condições? Também nas valências tem evoluído.
7: Tem evoluído sempre, mesmo sendo um lar com uma estrutura antiga, um lar que tem conforto, que tem higiene, bem-estar. Em termos de atividades, elas são diárias, assim como temos atividades intergeracionais e interinstitucionais, mas a instituição não descuida aquilo que tem, a manutenção do edificado e o investimento em equipamentos, porque temos um grupo e uma faixa etária de idosos com uma faixa etária muito elevada, na casa dos 80 e 93, por aí, de idade, e com um nível de dependência enorme. São pessoas que têm demências, temos situações de Alzheimer, Parkinson e também algumas de psiquiatria, e que estão num processo degenerativo próprio da idade, não é?
0: A unidade de cuidados continuados vem de algum modo também dar resposta a isso?
7: Para estes, não. Por implicações legislativas, não é fácil integrar os idosos que estão em lar nos cuidados continuados. Mas poderíamos dizer que é quase um segmento dos cuidados continuados, uma parte ou uma grande parte, neste momento, do lar de idosos. O que já começa também a acontecer no centro de dia. No apoio no domicílio também acontece isso, porque nós apoiamos cerca de 30 idosos, com todos os tipos de apoios, desde a higiene pessoal, começamos às 7 da manhã, higiene pessoal, pequeno almoço, o levante do idoso, a higiene pessoal, o tratamento da roupa, a limpeza da casa e refeições, 2 refeições por dia. E depois todas as outras.
0: Pequeno almoço também?
7: Sim, alguns deles servimos o pequeno almoço porque estão sozinhos.
0: Qual é a vossa área de intervenção? Só mesmo Felgueiras ou vão?
7: Nós o que trabalhamos é em Felgueiras só. mas o Conselho está delimitado, há um acordo de parceiros das instituições que fazem o apoio no domicílio e nós ficamos com a zona mais próxima da Misericórdia.
0: Portanto, que é mais próximo do centro da cidade.
7: Não ficamos com a zona mais próxima do centro, ficamos com a mais distante, por acaso. Sim, com a zona mais rural, fazemos muitos quilómetros por dia, muitos.
0: Qual é o perfil deste, há pouco falou do lar, o perfil dos vossos utentes? Em lar, em
7: São pessoas com pouca formação escolar,
0: e também o apoio domiciliar.
7: A grande maioria deles analfabetos, pessoas com dificuldades de locomoção, com profissões ligadas mais à agricultura, as senhoras mais domésticas, não é? Também muito ligados ao calçado e à metalúrgica, porque alguns deles ainda trabalharam na metalúrgica. São pessoas que gostam de se envolver nas atividades, mesmo tendo alguma debilidade. São muito visitados também, isso é importante dizer, que a nossa casa é uma casa aberta, tem muitas visitas, mesmo muitas, que às vezes até é difícil de, digamos, de gerir, não é de controlar, mas de gerir. A família é presente na grande maioria das situações.
0: Isso quer dizer que o desmistificar do lar e mesmo do centro-dia já existiu já há alguns anos, lá para trás.
7: O centro-dia começou em 2001.
0: Já não é um asilo, não olham para um lar, para um depósito.
7: As pessoas mais antigas ainda continuam a dizer o asilo de Feijó, mas é uma desconstrução dessa palavra, e nós próprios, na nossa linguagem, os profissionais, mesmo a equipa, as colaboradoras, também começámos a introduzir essa nova forma de falar e de usar os termos corretos, que irá, entretanto, também agora nem é lar, são residências. E penso que isso aos pouquinhos vai ficando atenuado, mas ainda aparece muita gente, eu não quero ir para o asilo, pronto, com estas ideias. E depois dizer que a abertura do centro de dia em 2001 foi no sentido de abrir também mais à comunidade, de que aqueles idosos que ali estavam durante 24 horas, alguns deles que não podem sair por condições físicas, pudessem também ter algum ar fresco de novidades das zonas onde viviam e de haver mais interligação entre estas pessoas mais autónomas, que também colaboram com eles, porque ajudam nas refeições, estendem a roupa, ajudam a deslocar os outros, ajudam a dar de comer. Pronto, penso.
0: Trazem notícias do exterior.
7: Trazem notícias, que isso é importantíssimo também.
0: Trazem boa nova, não é? Trazem um outro sorriso, outro ambiente.
7: Se alguém casou, se alguém morreu, se há um padre novo na freguesia, se abriu uma loja, isso é muito importante.
0: Mesmo o vosso lar tendo algumas condições, porque é uma casa antiga, embora com excelentes condições, ele é muito procurado. O que
7: Sim.
0: é que se deve?
7: Eu acho que...
0: E esse mesmo serviço, a equipa
7: é fundamental. E acho que isso que é a base do trabalho que se desenvolve. Porque nós podemos ter muitos projetos, muito boas ideias, mas se não tivermos o suporte e a linha da frente a intervir, nada é feito. E a equipa do lar, dos lares e mesmo da parte da infância, são excepcionais. E dedicam, são pessoas dedicadas, são pessoas que, por exemplo, relativamente aos lares, passam algumas horas ou bastantes horas, às vezes, nos hospitais, abdicando do seu tempo com a família, abdicando do seu lazer ou do seu tempo de descanso, e muitas vezes trabalhando direto, porque foram de noite e outro dia têm que entrar, mas nós também temos consideração a isso e também sabemos dar. E elas sabem, se precisarem, que também que nós estamos disponíveis para entrar num acordo, não é? Pronto. E penso que essa vontade, essa facilidade de elas chegarem até nós também ajuda muito na gestão diária. Porque a gestão dos recursos humanos e a gestão de horários e de tempos e da vida das pessoas também é fundamental.
0: E certamente é uma grande preocupação para si.
7: E é uma escuta sempre ativa, porque há pequenos sinais que nós notamos, um desagrado num horário, um gesto, e nós percebemos que ali que alguma coisa não está bem.
0: E tudo tem que estar bem, porque se lida com pessoas. Isso passa para o lado lá. Uma má disposição, podemos dizer, algo que não seja muito agradável passa para o lado,
7: em toda a estrutura há uma preocupação enorme com os colaboradores, em toda a estrutura da Misericórdia. toda a estrutura fala da área social e da saúde, ou se estão com dificuldades financeiras, ou se têm um problema de saúde, há de toda a gente, isto já está interiorizado e enraizado em cada um de nós, e acho que nesse aspecto nós também somos solidárias umas com as outras. Eu digo outras porque nós somos a grande maioria mulheres, não é? Temos poucos homens a trabalhar connosco, mas isso é visível, e a dedicação é extrema.
0: Como é que é um dia de um idoso no lar, por exemplo, no lar de Feijó?
7: Depende, se for dependente ou se for um bocadinho mais autónomo. Mas no geral levantam-se por volta das 8, alguns deles às 6 da manhã já andam nos corredores, porque dormem poucas horas, mas tomam o pequeno almoço por volta das 8h30, 9 horas. Todos os dias eles próprios têm um grupo que rezam o terço na nossa capela. E são eles que dinamizam isso. Depois temos um programa semanal, que fica só o sábado e o domingo livre, mas durante a semana temos atividades mais relacionadas com a psicomotricidade, para que não percam a parte cognitiva e a parte sensorial, e também a parte física. Então temos o Mexe-te, que é um plano que nós temos para de manhã, todos os dias, onde fazemos atividade física e algumas caminhadas. Temos o ateliê de culinária também da parte da tarde, uma vez por semana, em que eles preparam o lanche deles, nesse dia, pelo menos aqueles que participaram no ateliê. Temos depois as oficinas de trabalhos manuais, que também são duas vezes por semana. Temos a musicoterapia à sexta de manhã, e à sexta à tarde é reservado para mim, em que com eles falam um bocadinho sobre os problemas deles, eles fazem-me algumas questões, partilham comigo algumas dificuldades, e é um momento de partilha, de reflexão, e eu guardo aquele bocadinho antes do fim de semana para falarmos um bocadinho, 45 minutos, não mais do que isso, para eles darem sugestões. Por exemplo, uma senhora hoje estava a aproveitar lá e disse que ia fazer uma almofada. Eu disse, faça, mas calhar o doutor quer que faça outra coisa. Eu disse, não, acaba a almofada, que é para ver se arranjamos algum dinheiro para as prendas de Natal. Para as prendas de Natal não, mas para a colónia, para a praia. Eu preferia. Eu disse, pronto, então é um projeto, não é? E nós também temos que estar atentos àquilo que eles gostam de fazer.
0: Sem dúvida.
7: E às vontades e anseios, não é?
0: Doutora Cristina Ferreira, costuma-se dizer que a velhice é uma segunda infância. Como é que é esta experiência de gerir esta escola onde os alunos são idosos?
7: Eu não acho que seja uma segunda infância. Pode ser uma segunda infância naqueles idosos que entram num processo degenerativo e começam a ter as necessidades que um bebê também tem, de dar de comer, de mudar a fralda, de fazer higiene, de deitar, de levantar, de acarinhar, porque um bebê não é cuidado sem carinho e sem afeto. E os nossos idosos também têm muito afeto. É preciso ver que temos uma pessoa, um indivíduo, à nossa frente, com uma história de vida, que tem que ser respeitada. E muitas vezes, no facilitismo do dia-a-dia, há situações que vamos tomando conhecimento em que isso é posto tudo de parte. E nós temos uma história de vida, todos nós. E um idoso com 70 anos ou com 80, ou como agora vou ter uma admissão com 79 anos, é uma pessoa que, por exemplo, tem uma admissão que ela foi mãe, ficou viúva, teve todo um processo de lutar pelos filhos e pelos criar, pelos educar, com as dificuldades todas que, se calhar, com certeza, muito maiores do que as de hoje em dia, porque há outras formas de as superar hoje. E nós nunca podemos esquecer isso quando estamos a trabalhar com eles.
0: Infância. Estamos praticamente nesta reta final desta primeira parte da emissão da nossa terra. Vamos introduzir aqui outra faixa etária. Vamos à infância. Vocês têm um jardim de infância, uma creche e um jardim de infância. Portanto, também é fácil, em termos de admissão, que tipo de clientes é que vocês têm ali? É gente que vai trabalhar para Felgueiras? É gente de Felgueiras? E como é que estamos em termos de lista de espera?
7: Em termos do pré-escolar e da creche, temos concorrência. É um serviço um pouco diferente do lar, em termos de lista de espera, porque, entretanto, também houve a resposta do público, não é? Do pré-escolar público, e isso veio tirar alguns possíveis clientes na nossa área. Por isso nós tínhamos lista de espera e continuamos a ter, sobretudo para a creche.
0: Vocês em creche têm 35 crianças,
7: sim,
0: e no jardim de infância
7: 75. Temos as salas cheias. Temos uma equipa de 5 educadoras, com as respectivas auxiliares. As pessoas que nos procuram são, sobretudo, de todos os grupos sociais e com as diversas profissões, mas há muita gente que procura também de fora, ou que são de fora e que trabalham em Felgueiras. Pronto. Mas aquilo que vai passando é a qualidade, outra vez, da nossa equipa, sobretudo isso, e do investimento que vamos fazendo. Penso que isso que é a nossa mais-valia. Depois, outra valia que temos é de estarmos abertos desde as 7h30 da manhã às 19h. Estamos abertos todo o ano, encerramos apenas nos feriados e 15 dias em agosto, e isso é uma resposta ótima para a família, porque sabe que os seus filhos estão bem ali naquele período. Nós, se fechássemos às 8h, ainda tínhamos lá crianças às 8 da noite ou às 20h. Teríamos,
0: sente essa preocupação, como dizia há pouco, que no lar há muitas visitas.
7: Sim.
0: Aqui na área de infância, os pais são preocupados, os pais,
7: sim, muito atentos.
0: São atentos mesmo àquilo que se desenvolve na instituição e mesmo na própria sala do miúdo, onde tem o seu filho?
7: Sim, a tudo. Nós fazemos reuniões, assembleias gerais, e fazemos reuniões trimestrais. E diariamente os pais solicitam a educadora da sala, ou com recados, e então setembro e outubro é o telefone não para. Como é que o filho passou o dia, como é que foi, como é que não foi, o que é que fez. E a articulação com os pais também é ótima. Dão sugestões, às vezes até temos algumas dificuldades em chegar ou cumprir tudo aquilo que eles nos vão sugerindo, porque depois há outras coisas, há outros serviços, e nós temos que ajustar tudo.
0: Mas isso acontece porque eles sentem que vocês são dinâmicos. Eles reconhecem o vosso dinamismo. Eles reconhecem também essa abertura, porque senão... Não somos
7: uma estrutura que tenha reclamações, por exemplo.
0: Por exemplo, que isso é positivo.
7: Porque isso é gerido antes. Porque antes de chegarmos à reclamação é porque nós falamos, é porque há comunicação e há diálogo. Porque, com certeza, se não houvesse também, as reclamações chegariam mais rápido, não é? Passariam a papel, e nós tentamos satisfazer o cliente, tanto a criança como os pais, claro.
0: Portanto, é mais fácil lidar com os mais pequeninos ou com os menos jovens?
7: Nós temos aí três grupos. Ainda não falámos de um...
0: Na segunda parte do programa, vamos falar sobre isso. Que é o lar de Maria Viana.
7: É completamente diferente. Eu gosto muito de trabalhar com a terceira idade e com os jovens.
0: Sim, com os jovens
7: acho
0: também.
7: Acho que na parte mais pedagógica e mais infantil há profissionais próprios para essa área, e não é a minha praia. Mais só na orientação e na supervisão, para que as coisas funcionem bem. Mas aí os técnicos, as educadoras é que são as profissionais competentes para fazer isso.
0: Muito bem. Já voltamos à conversa, doutor Cristina Ferreira, e também doutor Paulo Coelho. Vamos para intervalo, estamos muito perto das 11 horas da manhã. Assim que nos acompanha neste programa A Nossa Terra, deste dia 26 de outubro de 2014, estamos à conversa com vários convidados da instituição Santa Casa Misericórdia de Felgueiras, um grande exemplo, um exemplo a seguir para outras grandes instituições. Estamos a dar a conhecer a sua forma de gestão e também todas as suas valências. É o segundo maior empregador do concelho, diretamente 200 trabalhadores, indiretamente mais 300, portanto cerca de 500 colaboradores, numa área que é saúde e também numa área que é a área social. Já aqui falamos um bocadinho, abordamos a questão da gestão de 25 anos de um grande gestor, que é o Dr. Paulo Coelho, que está connosco, e também já falamos na área, neste caso a área social, o lar, o centro de dia, o apoio domiciliário, e já entramos também na infância, na creche e jardim de infância. De seguida vamos voltar a falar de outras valências, mas é depois das 11 horas da manhã, e naturalmente conto consigo para nos acompanhar em mais um A Nossa Terra.

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1: São duas horas. 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
1: Olá, muito bom dia. Se só agora nos sintonizou, estamos na Rádio Clube de Penafiel. Saiba que hoje temos em destaque na nossa terra a Santa Casa Misericórdia de Felgueiras. Em estúdio temos connosco vários convidados e que nos estão a ajudar a conhecer um pouco mais esta instituição. Paulo Coelho, que é administrador, a Cristina Ferreira, diretora técnica da área social, e nesta segunda parte da emissão vamos ouvir também Paulo Santos, que é responsável por um projeto de algum modo inovador implementado nesta Santa Casa Misericórdia, na área que é de cuidados continuados. Já aqui falamos um pouco da história da instituição, já aqui ouvimos falar também o Sr. Provedor da Misericórdia, Sr. José Martins, já aqui falamos um pouco de gestão com o homem que mais sabe destas coisas, que se chama Dr. Paulo Coelho, que está à minha frente, e já aqui falamos também das valências da área social, quer seja a terceira idade, que apoia 120 utentes, e também a infância, que apoia 110 crianças. No entanto, a Santa Casa Misericórdia de Felgueiras possui um lar de acolhimento para jovens, o lar Maria Viana. Procura proporcionar às jovens que acolhe um ambiente favorável ao seu desenvolvimento em segurança, com organização e estabilidade emocional. Os cuidados passam pelo acompanhamento muito próximo, constituindo-se assim como um cuidador e guia no processo de construção de identidade destas meninas. Sim, são só meninas. Crianças e jovens são encaminhadas pelo Tribunal ou Comissão de Proteção de Crianças e Jovens em situações que se designam de risco a nível da sua segurança, saúde, formação, educação, ou mesmo até de desenvolvimento. Jovens que durante um tempo indeterminado vivem no lar Maria Viana, o único no Val de Sousa, têm feito um trabalho árduo e positivo, que está sob a responsabilidade também da doutora Cristina Ferreira, que já ouvimos na primeira parte da emissão, que nos falou da terceira idade, também da infância. Doutora Cristina Ferreira, há pouco dizia que faltava uma área para falar, é esta mesma área. Estamos a falar de um lar direcionado a jovens, a mulheres, a jovens mulheres, e que vem de casos muito sociais. Portanto, de que idade até que idade, ou que tipo de jovens é que vocês têm e que residem neste mesmo lar Maria Viana?
2: Neste momento temos 22 jovens, temos capacidade para 30. A mais nova tem 11 anos, está com uma irmã na instituição, e a mais velha faz 21 em novembro.
1: Estes jovens vêm de onde?
2: Do concelho de Felgueiras, prioritariamente, porque foi para o concelho de Felgueiras que ele foi criado, pela Maria Viana, esposa do Agostinho Ribeiro.
1: Que é o patrono do hospital.
2: Exatamente, e especificamente para uma freguesia, para Lagares. Seria para as crianças pobres, carenciadas e sem estudos. Hoje em dia não é isso que acontece.
1: Que tipo de crianças e que tipo de problemas
2: crianças jovens, porque nós estamos a acolher jovens com 13, 14 anos, e às vezes chegam nos pedidos para jovens com 17 e mais, com 18 mesmo, para fazer os 18. São jovens com muitos traumas, com problemas completamente diferentes daqueles que eram anteriormente. Não falamos agora de negligência no cuidar, ou não estamos a falar de pobreza, aquela pobreza que todos conhecemos, de falta de comida na mesa ou de ter que vestir. Estamos a falar de problemas comportamentais. Estamos a falar dos problemas que surgem na sociedade e nas nossas escolas e nas nossas famílias, e com uma intervenção completamente diferente daquilo que se fazia há uns anos atrás.
1: Essas crianças chegam, como eu disse, por parte do Tribunal e também pelo CPCJ.
2: Habitualmente são sinalizadas pela Comissão. Muitas delas retiram o consentimento à Comissão para se intervir, logo transitam para o Tribunal e é aplicada a medida de acolhimento institucional. Depois os pedidos são formalizados à Segurança Social, que tem uma equipa, que é a equipa de gestão de vagas, e em função do perfil, do dito perfil, que é a nossa grande luta com a Segurança Social, que é isso, do perfil dessa jovem, são encaminhadas para os diversos lares do distrito. Nós também recebemos jovens de Lousada, Penafiel, não me recordo de ter recebido. Sim, tenho Penafiel, até tenho lá uma jovem, já não estava a ser correta. Tenho uma jovem de Abragão que está connosco. Vila do Conde, Póvoa, Porto, Vila Nova de Gaia, temos de bairros sociais, de famílias estruturadas, também temos de famílias estruturadas, das famílias ditas normais, mas que se confrontam com a falta de disciplina e de limites. Porque o papel de pai e de mãe, muitas vezes, é transportado para o amigo e depois, quando chega o momento de exigir, começam os problemas a surgir.
1: Uma valência que, assim, como diretora técnica, exige um pouco mais.
2: É uma valência que exige de mim emocionalmente e psicologicamente. Emocionalmente pelas situações com que nos deparamos ali diariamente. É uma valência que me faz sofrer internamente, que me causa sofrimento. Causa-me sofrimento por muitas vezes investirmos, saber que podia sair dali alguma coisa e voltarmos à estaca zero. Mas ainda há dias nós temos supervisão externa com um psicoterapeuta, uma supervisão à equipa técnica e à equipa educativa, onde nós também podemos deitar para fora aquilo que nos atormenta. E uma das coisas que saiu e que na altura eu disse, que foi nesta segunda-feira, preciso relação e afeto, mas com disciplina e respeito. E isto às vezes é que é o difícil, porque há a reação do outro lado, porque nunca o tiveram. E esta é a grande dificuldade e a grande luta diária.
1: Também sei que quando os tais sentimentos podem e vêm ao de cima, muitas vezes quando a criança, lá está, é carinhada por vocês, mas depois há um momento em que ela sai da instituição.
2: Sim, também, mas quando elas saem bem, sim. Eu acho que não há esse sentimento, nem em mim, nem na equipa, porque os jovens que saíram da instituição, ou que saíram bem e que estão bem, e aquelas também que estão menos bem, porque algumas delas também estão menos bem, continuam em contacto connosco. E a relação para nós é sempre positiva, porque elas procuram-nos, ou ligam, ou agora usam as redes sociais também para dizer. Nós temos uma menina, por exemplo, no Algarve, que também tem o mesmo nome que eu, que se chama Cristina, e descobri-me no outro dia no Facebook e disse tinha saudades, porque tinha visto umas imagens da colónia de férias que fizemos este ano, e pusemos algumas imagens dos sítios onde estivemos, e ela mandou a dizer que tinha saudades daquele tempo, que tinha saudades nossas. E isso é o que nos faz também, que nos dá energia.
1: Sentimento de dever cumprido ou receio quando as crianças vão embora?
2: Com aquelas que têm os projetos de vida delas bem delineados e que nós sabemos que a coisa vai correr bem, não é? O dever é cumprido. E ele também é cumprido porque fizemos tudo até à data em que ela esteve connosco. Porque há jovens que saem, mesmo nós sendo da opinião que deveriam ficar mais um tempo, concluir os estudos, sair com o emprego, trabalhar no projeto de autonomia, porque nós temos espaços mini, casas, dentro da estrutura, onde aprendem tudo e a serem autónomas na sua vida, mas sendo rapazes ou raparigas, no nosso caso são raparigas.
1: O início do seu projeto de vida, essencialmente.
2: Sim, sim. E precisavam de mais algum tempo, mas o chamamento exterior, seja dos amigos, dos namorados ou da própria família, muitas vezes supera aquilo que elas querem para o projeto de vida delas.
1: Muito bem. Nós temos o cuidado de ouvir uma jovem, que é Sónia.
2: Sim.
1: Sónia foi uma das jovens que esteve no Lar Maria Viana. Durante 16 anos foi a sua casa, anos que a fizeram crescer e ser o que é hoje. Aos 25 anos, completamente integrada na sociedade, com emprego e com uma mão cheia de sonhos e metas a atingir, a nossa terra esteve à conversa com este caso de sucesso no Lar Maria Viana. Sónia recordou o que viveu na instituição e com bastante emoção agradeceu o que esta casa fez por ela e pelas meninas com que ela tem vivido e com quem ela vive.
3: Estive lá porque os meus pais me abandonaram e como a minha família que eu estava não tinha possibilidades, como éramos quatro irmãos, pôs-nos na instituição durante a semana e ao fim de semana, em férias, íamos a casa. 16 anos foram muito bons, que aprendi muita coisa a nível de vida, convivi muito, muito com as minhas colegas, conheci amigas, irmãs, Foram 16 anos bem passados e avaliar-me de uma forma muito grande porque eu gostei e foram 16 anos muito bons na minha vida. Sou a Sónia com uma vida boa, família que me ajuda, saída do lar, acabei os meus estudos, surgiu uma oportunidade de me ajudarem e estou aqui no AFIJU a trabalhar, ajudaram-me em tudo. Sou uma Sónia com uma vida diferente de há 16 anos atrás. Feliz, tenho as pessoas que gostam de mim, nunca me deixaram, é um lar, porque eu tive lá 16 anos, não tenho razões de nada para me queixar.
1: A Sónia é um dos casos de sucesso que uma jovem que passou e viveu durante 16 anos neste lar Maria Viana. Vamos avançar nas valências desta instituição, Santa Casa Misericórdia de Felgueiras, que é hoje nossa convidada. Vamos passar para uma outra obra de grande referência. A Unidade de Cuidados Continuados existe na Santa Casa Misericórdia de Felgueiras desde 2006 e disponibiliza atualmente três tipologias: unidade de convalescência com 14 camas, unidade média duração com 18 camas e unidade de longa duração e manutenção com 32 camas, constituída de raiz com

0: acima de tudo esta valência, porque toda a unidade poderemos falar um pouco mais com o Dr. Paulo Coelho, mas essencialmente esta valência temos ao telefone connosco a enfermeira Carolina Martinho, é uma transmontana que coordena esta unidade com uma garra e profissionalismo sem precedentes. Está desde 2006 neste projeto, que tem a sua marca pela forma como trabalha e vive esta unidade especial. Antes de mais, bom dia, enfermeiro.
1: Olá, bom dia.
0: Obrigado por ter aceito o nosso convite de estar connosco na nossa terra. Seja bem-vinda. Recuando 7 anos, como é que foi iniciar este projeto inovador em Felgueiras?
1: Foi difícil, mas foi atrativo. Difícil porque era um projeto novo em todo o país, portanto nós integramos logo o projeto piloto que foi inserido pelo Ministério da Saúde e portanto as coisas ali, como qualquer projeto, tem muitas falhas, muitos avanços, muitos recursos, mas ao mesmo tempo também foi muito atrativo porque era algo novo que se fazia no país e trazia um acréscimo à população com um grau de dependência e isso satisfaz qualquer profissional de saúde.
0: Como é que têm sido estes 7 anos nesta valência de cuidados continuados?
1: Tem sido uma conquista diária, basicamente, por tudo aquilo que eu já referi anteriormente e por todos os ganhos que nós temos com os doentes todos os dias, não é? De entrar um doente dependente na unidade e poder vê-lo sair a deambular sozinho é algo gratificante, mas por trás disto há sempre uma história de família, há sempre uma história social, há sempre um emprego precário e, portanto, é sempre uma luta constante para podermos ajudar os doentes em todos os aspectos da sua vida. Porque, tal como disse no início, para além de nós tentarmos recuperar a dependência física do doente, também tentamos reintegrá-los na sociedade e, acima de tudo, na sua própria família. E hoje em dia a sociedade e a família são coisas muito diferentes do que eram há alguns anos atrás. A sociedade tem características diferentes e logo as famílias têm menos capacidade de se ajustarem às dependências e, portanto, se torna tudo muito difícil.
0: Eram dois pilares e continuam a ser dois pilares, mas de forma diferente. Que tipo de perfil, ou qual é o perfil dos vossos clientes nesta unidade de cuidados continuados?
1: Depende da tipologia. O doente que vem para uma unidade de convalescença é sempre um doente com um menor grau de dependência. Também o determinante prevê-se que dura no máximo até 30 dias. E, portanto, basicamente, traz consigo uma dependência física que nós conseguimos recuperar. E isto, salvo as raras exceções, não é? Portanto, há sempre exceções nestas situações. Os doentes de longa duração são os doentes mais dependentes, são doentes e que nós conseguimos recuperar. E isto, salvo as raras exceções, não é? Portanto, há sempre exceções nestas situações. Os doentes de longa duração são os doentes mais dependentes, são doentes com menos recursos familiares, com menos recursos sociais e, portanto, são doentes muito difíceis de reintegrar novamente no seio familiar e, portanto, é um nível de dependência total. São todas as tipologias que têm perfis de doentes diferentes.
0: Podemos dizer também que uma das suas grandes preocupações é, enquanto coordenadora, naturalmente, é prestar o melhor cuidado. Aqui tem-se vindo a falar-se muito por parte dos seus colegas, que é a equipa de trabalho, os recursos humanos. Também aqui tem que se vestir a camisola.
1: Sim, claro. Sem
0: dúvida
1: nenhuma. Nós trabalhamos com dependência. E têm que estar vocacionados para lidar com todo o tipo de situações que lhe aparecem, não é? E muitas vezes, não, é que eu volto a referir, os nossos grandes problemas não são as dependências físicas, mas são todo um conjunto de aspectos sociais e económicos que o doente traz, e familiares, que todos nós nos empenhamos para resolver. A equipe, basicamente, dos cuidados continuados é uma equipe muito jovem, e, portanto, tem todos muita garra, todos com muita vontade de saber, e muito espírito de equipa, o que faz com que nós conseguimos vencer muitas das dificuldades burocráticas, não é?

0: isto em termos profissionais, todos nós nos envolvemos humanamente, não é? Portanto, por exemplo, uma das coisas que acontece é quando vivemos nós com uma unidade de longa duração durante muito tempo, eu começo a ter uma. E esses depois já têm um processo de morte, e eu tenho como estratégia rodar a equipa, porque a equipa deprime, a equipa vive um bocadinho os problemas dos doentes. Então eu tenho que ter uma estratégia de rotação dos próprios profissionais para os aliviar da carga emocional de algumas histórias de vida que nós acompanhamos.
1: Enfermeira Carolina Martinho, obrigado por participar no programa Nossa Terra, partilhar um pouco esta sua experiência nesta unidade de cuidados continuados. Muito obrigado e continuação de um excelente trabalho e de um excelente, muito bom trabalho, que é aquilo que vocês têm vindo a desenvolver na Santa Casa Misericórdia de Felgueiras. Dr. Paulo Coelho, este podemos dizer que foi uma aposta ganha, unidade de cuidados continuados. Foi uma experiência piloto, mas passados 7 anos, se fosse hoje, voltavam a fazê-lo da mesma forma. Vocês têm cerca de 64 camas.
2: Exatamente. Eu diria que em 2006, se me pedissem para fazer a análise de risco deste projeto, de 1 a 10, eu classificava 9. E porquê? É um projeto novo, naturalmente, nós não conhecíamos. Fizemos um trabalho a nível nacional, ou seja, um levantamento a nível nacional das necessidades. Tentamos perceber o que é que o Estado queria desta rede, porque ela teve algumas indefinições, e isso criou em nós, de certa forma, alguma apreensão, até porque estávamos a lidar com dois ministérios, com o Ministério da Segurança Social e com o Ministério da Saúde, e nós sabemos que, pela experiência, como é que normalmente dois ministérios trabalham em conjunto. Portanto, mesmo assim, fomos juntamente com mais 8 misericórdias a jogo, apostamos. Hoje posso dizer que foi efetivamente uma aposta ganha, e por isso é que passamos das 20 camas iniciais para as 64 que temos hoje. Deixamos de ter duas tipologias para ter 3, portanto, e já agora em jeito de futuro próximo, diria que o quarto está na nossa mente. E quero referir aqui, embora não sejamos ainda nos projetos futuros, que a demência vai ser uma preocupação nossa na área dos cuidados continuados.
1: Estamos a falar de um edifício criado de raiz e com uma arquitetura belíssima. Portanto, quem entra na cidade de Felgueiras, pelo lado, por exemplo, de Guimarães, dá bem para perceber que há ali uma belíssima obra, uma obra muito cuidada, com uma belíssima arquitetura. Parabéns pelo edifício, mas foi também esse cuidado que quiseram dar esse edifício, essa dignidade, podemos dizer.
2: Eu diria que nós estávamos obrigados a isso, porque no investimento inicial elevamos a fasquia. Ficaríamos mal na fotografia, de facto, se nesta obra, que era ansiada naturalmente por toda a gente, não fizéssemos algo de novo. Dois arquitetos diferentes, um mais jovem e outro menos jovem, visões diferentes, mas aquilo que nós sentíamos era que esta unidade de cuidados continuados não podia de maneira nenhuma parecer sequer um lar de terceira idade. Ou seja, tínhamos que inovar, tínhamos que ser arrojados. Penso que o conseguimos. Hoje as pessoas, de facto, que entram na estrutura percebem que não estamos a falar de uma unidade de terceira idade, nem estamos a falar de uma unidade hospitalar. Estamos ali a falar de uma estrutura que transmite alegria aos utentes, que teve a oportunidade, com certeza, de a visitar, com cores vivas, que, de certa forma, são fundamentais para quem passa um período de 30, 90 ou 240 dias dentro do mesmo espaço.
1: Portanto, parabéns pelo espaço. Parabéns também pelos projetos piloto. Portanto, este é um projeto piloto, no entanto, também estão a ser alvo de um outro projeto piloto e inovador nesta unidade de cuidados continuados. Aí chamo à conversa o Paulo Santos, que está connosco também em estúdio. É da Kinematics, que foi incubada em 2007 pelo Inesc do Porto e também pela Faculdade, pela FEUP, e criado no âmbito de um mestrado da Inovação e Empreendedorismo Tecnológico, que resulta de uma parceria entre as Faculdades de Engenharia e Economia da Universidade do Porto, uma empresa inteiramente portuguesa que está pelo mundo e também na Santa Casa de Misericórdia de Felgueiras, na Unidade de Cuidados Continuados. É um projeto inovador, levado a cabo por jovens determinados e empreendedores. Mais uma vez, bom dia. Já cumprimentei na primeira parte do programa, Paulo Santos, bom dia mais uma vez. Que projeto é este implementado na Santa Casa de Misericórdia de Felgueiras? Que projeto é este inovador? Que projeto é este que julgo saber que só a Misericórdia de Felgueiras, a nível nacional, é que aceitou este desafio?
3: Bom dia e muito obrigado por esta oportunidade. Aqui, eu não sei se ainda posso ser considerado jovem, mas a Kinematics é uma empresa com gente muito jovem, na realidade. Nós desenvolvemos dispositivos eletrónicos para motorização do movimento do corpo e para de qualquer parte do corpo. A informação obtida através do movimento do corpo é uma informação preciosa, valiosa, e para resolver alguns problemas complexos de uma forma muito melhor que as outras alternativas e que é pouco explorada. Nós assumimos um desafio grande, que é desenvolver o dispositivo todo, o hardware e o software. Isso é muito é crítico, porque a escala é muito importante para conseguir estar no preço certo. Ainda mais difícil se partirmos de uma base que é portuguesa, que é um mercado muito pequeno, e para uma área que é que nós começamos, que é a área da saúde, que é uma área altamente protegida, altamente com enormes barreiras à entrada à inovação. E quando começamos em 2007, tivemos a desenvolver o primeiro dispositivo, que era um dispositivo para motorização dos membros inferiores, com aplicação clínica para ajudar clínicos a lidarem com problemas como pé diabético, como os efeitos de AVCs e mais outras patologias. E não temos clientes em Portugal, ou tivemos dois um pouco por teimosia tentar vender em Portugal. Simplesmente tínhamos uma dificuldade. Na altura, quando começamos, um hospital pagava as suas faturas a cerca de 300 e tal dias, agora paga a cerca de 500, portanto entendemos logo que era um suicídio pensar sequer em perder tempo em tentar vender em Portugal. Portanto, tivemos que iniciar tudo fora. Internacionalizamos em 2009, abrimos uma subsidiária no Reino Unido, e aquilo que nós procuramos desde o momento zero era um sítio onde pudéssemos testar e fazer como demonstra dos nossos desenvolvimentos, que pudéssemos trabalhar em conjunto com unidades hospitalares ou centros de saúde. Tentámo-lo quase de norte a sul.
1: E a Misericórdia de Felgueiras foi uma das vossas, podemos dizer, que acolheu de bem o vosso projeto. Temos de ser um pouco mais breves e mais objetivos, e também vou-lhe pedir para ser um bocadinho mais claro, porque estamos com todo tipo de ouvintes, temos que ir com uma linguagem mais simples para que as pessoas possam perceber. E a pergunta seguinte era: que mais-valias é que tem esse projeto nessas pessoas que passam pelos cuidados continuados?
3: Pronto, nós temos um segundo dispositivo que foi desenvolvido mais à frente, que é precisamente para monitorização de movimento de pessoas acamadas, para dar informação aos enfermeiros sobre se estão na posição correta ou se não estão na posição correta. E andamos à procura.
1: Isso vai evitar, de algum modo, o quê?
3: Resolve vários tipos de problemas. Uma é que os enfermeiros têm que pôr dentro da mesma rotina pessoas com características diferentes, porque não sabem quem se mexe nem quem não se mexe, e quem se mexe para o sítio certo, ou quem está na posição correta ou não está na posição correta. Portanto, hoje terão que meter todos esses pacientes dentro da mesma rotina, ou reposicionando uns de mais ou reposicionando uns de menos. E o que é uma tarefa ingrata, porque por vezes os enfermeiros atuam corretamente, reposicionam o paciente, saem do quarto e o paciente volta para a posição anterior, e que pode ser uma posição incorreta. Portanto, eles neste momento conseguem saber quem está na posição correta e quem se mexe, quem tem capacidade para se mexer e se mexeu para a posição correta, e quem não o faz, e portanto deixam de perder tempo com aqueles que não necessitam e têm mais tempo para dedicar aos outros que necessitam e outras tarefas. Portanto,
1: esse dispositivo é colocado na cama do utente ou é colocado
3: no próprio paciente?
1: No próprio paciente.
3: Portanto, nós monitorizamos o movimento do próprio paciente. Há muitas tecnologias, quase todas as tecnologias que existem no mundo são baseadas na cama, nós optamos por outra, que é monitorizar exatamente o movimento do paciente. Conseguimos saber, por exemplo, alguns pacientes com questões de demência que estão a tentar sair da cama quando não podem, para evitar quedas, para permitir uma intervenção mais rápida por parte dos enfermeiros. Poder, noutros casos, medir a sua atividade, porque alguns que devem têm capacidade de se movimentar e devem se movimentar e resistem um pouco a isso, e portanto para que quem cuida deles os possa incentivar a caminhar e a andar e a melhorar a sua capacidade. E pronto, isto tem aplicações quer em lares, quer em contacto em cuidados continuados, quer em hospitais e inclusive em ambiente doméstico. Ora, a Misericórdia, o Hospital da Misericórdia de Felgueiras...
1: Como é que foram recebidos?
3: Nós descobrimos isto através de um felgueirense emprestado. Nós colaboramos há muito tempo com uma pessoa, que é o Dr. Miguel Oliveira, que é um patologista, é talvez o patologista mais completo que eu conheço no mundo, porque o nosso primeiro dispositivo é muito direcionado para patologistas, e recentemente convencemos-lo a colaborar connosco de uma forma mais próxima, porque ele tem um conhecimento ímpar, que nos ajuda, quer no desenvolvimento da área desportiva, de dispositivos para a área desportiva, quer para a área médica, e ele tomou a peito arranjar-nos um sítio onde nós pudéssemos testar todos os nossos desenvolvimentos, e alguém que fosse um parceiro, que beneficiasse também disto. Portanto, nós não queríamos vender, queríamos simplesmente ter uma montra em que os nossos clientes internacionais possam chegar aqui e poder mostrar como um exemplo de sucesso. E levou-me, organizou uma reunião com a enfermeira Carolina Martim, que gostou do projeto e disse: vou propor isto à administração, e portanto fomos acolhidos excelentemente. A unidade em si tem um conjunto de características que nos permite, nós temos neste momento 3 dispositivos, que nos permite praticamente testar tudo. Portanto, tem condições ótimas, tem Wi-Fi, tem rede Wi-Fi, e pela primeira vez, agora já não tenho a dificuldade nas minhas viagens lá fora, quando me perguntam o que é que estamos a fazer em casa, de poder trazer essas pessoas aqui para poderem ver que aqui desenvolvemos. Além disso, era uma coisa que me incomodava, porque nas minhas viagens lá fora e nos contactos que eu tenho aqui dentro, sinceramente, até porque ouvimos aqui na primeira parte, temos pouco a aprender em termos da qualidade dos recursos humanos e das pessoas envolvidas nestas atividades. Portanto, os enfermeiros, nós queremos desromper a forma como os enfermeiros trabalham. Estamos numa época de alta evolução tecnológica e nada foi pensado para os enfermeiros, que são talvez das pessoas com mais dificuldades e que precisam ser mais ajudadas. Têm que tomar decisões com pouca informação, com informação muito incompleta, informação, e nada foi pensado para eles. E, portanto, aquilo, nós temos uma certa paixão pelo trabalho dos enfermeiros e, portanto, aquilo que queremos é desenvolver coisas que ajudem os enfermeiros, apoiá-los, e que assim ajudarão mais os pacientes.
1: Apoiá-los um pouco mais no seu dia-a-dia. Sei que este, lá está, é um projeto piloto e que está a surtir efeitos. E está,
3: a surtir efeitos, a minha equipe está animadíssima, porque
1: tem agora uma grande montra.
3: Eles podem vir rapidamente a Felgueiras, estão sempre a vir trazer componentes novos, peças novas, testar novas rotinas de software, e a lidar eles próprios, porque era muito importante, porque de certa forma tinham que ouvir o que é que se passava dentro de um hospital por mim ou por outras pessoas que vão comigo lá fora, e agora não, agora conseguem falar com os enfermeiros, percebê-los melhor, perceber quais são as necessidades deles, perceber o que é um ambiente hospitalar, que é muito importante para quem está a desenhar uma aplicação, e desenhando isso melhor. E pronto, e depois a colaboração que temos tido, quer por parte da enfermeira Carolina Martim, quer por toda a sua equipe, é absolutamente fantástica. E também já agora pela participação dos próprios doentes, que tem sido também muito cooperantes nisto.
1: Doutor Paulo Coelho, vocês são uma instituição aberta a este tipo de inovação, naturalmente. Só isto é que marca a vossa diferença. Também marca a vossa diferença.
2: Eu diria que somos, de facto, uma instituição aberta. E neste projeto em particular, eu diria que aquilo que chegou da experiência, enfim, dos resultados obtidos nesta pequena experiência, eu diria que estou com um grande problema. Estou com um grande problema neste momento.
1: Achávamos que não.
2: Estou com um grande problema porque tenho a equipe da unidade de cuidados continuados a pedir-me para fazer a aquisição destes equipamentos. Naturalmente que vamos estar atentos. Sabemos que é um investimento, mas também sabemos dos resultados obtidos. E isso para nós é extremamente importante, porque ninguém consegue, numa estrutura como a nossa, com 64 camas, ter 64 enfermeiros em simultâneo. E portanto, ter a capacidade de monitorizar 64 doentes através de um simples PC é fantástico. Isso eu te referi ali a uma coisa que é extremamente importante, é que estamos a falar de doentes, naturalmente com tipologias diferentes, mas que não obedecem no todo àquilo que são as orientações do nosso pessoal, quer seja médico, quer seja de enfermagem, quer seja auxiliar, e portanto é preciso no dia a dia rentabilizar cada vez mais o pessoal de enfermagem noutras tarefas, que não sejam aquelas de sistematicamente estar a entrar na porta e ver se o doente está ou não está bem posicionado.
1: Sabemos também, Paulo Santos, que estão novos estudos guardados para a Santa Casa de Misericórdia de Falgueiras. Há algo novo ainda que querem tentar implementar?
3: Nós esta Casa da Misericórdia, particularmente, mesmo que ouvimos aqui por parte da doutora Cristina, relativamente à área social, tudo isso nos interessa, tudo isso nos interessa. Nós temos grandes interesses nas transições, por exemplo, entre dar a alta de alguém do hospital e chegar a casa em que vai ser cuidado por alguém que não é um profissional, um familiar, e que a tecnologia possa guiá-lo através de um telemóvel de qual o que é que deve fazer a seguir, informar também o hospital caso alguma coisa não esteja a correr bem. Estamos com grandes envolvimentos também para poder auxiliar na área das tomas da medicação, por exemplo, permitindo validar junto do próprio paciente se este é um medicamento certo ou se não é um medicamento certo. Temos grandes preocupações em que o nosso dispositivo possa seguir o paciente desde que entra dentro de uma unidade hospitalar, passando por todo o circuito até à saída, inclusive ajudando a detectar, por exemplo, se é o paciente certo que está dentro da sala de cirurgia, poder lembrar que hoje a cirurgia é o joelho direito, para evitar que se ocorra o joelho esquerdo. E temos esta ambição de o fazer em muitos sítios do mundo. Agora, é muito mais fácil nós desenvolvermos, tanto próximos, nós no Porto temos 18 engenheiros, de 5 nacionalidades diferentes, todos muito jovens, esses sim, o mais velho tem, salvo erro, tem 31 anos, entendemos que para desenvolver bem o que é que seja, tem que se perceber muito o assunto, portanto, temos que estar muito próximos desta gente que sabe a sério destes assuntos, e que tem uma informação valiosa em que nós podemos transformar, digamos assim, num produto tecnológico que os possa ajudar ainda mais.
1: São mais um parceiro para proporcionar melhor qualidade de vida aos clientes, aos utentes. Eu dou-vos parabéns pela inovação e pelo empreendedorismo tecnológico, e muito mais haveria aqui para falar um pouco mais sobre isso, mas deixamos aqui esta dica de que alguém estuda, acima de tudo, para ajudar, por exemplo, uma classe que são os enfermeiros, e para ajudar um pouco mais também a qualidade de vida dos próprios utentes. Vamos avançar na nossa terra, vamos falar para outra Valência, vamos para o hospital, já que falamos de saúde, vamos para o hospital, que é uma grande grande área e que, e de grande preocupação. E para isso mesmo, são desafios que o grande gestor, Dr. Paulo Coelho, tem pela frente todos os dias, que é esta gestão de da saúde. Nós, Dr. Paulo Coelho, iniciamos o programa falando um pouco também da saúde, mas, no entanto, o Hospital Agostinho Ribeiro tem sido, se calhar, a sua maior prioridade ou a sua maior preocupação.
2: Sim, eu diria que sim, pela dimensão, naturalmente, pelo número de atendimentos que faz. Digamos que assumiu particular importância a partir do momento em que definimos um programa funcional que, como eu referi na primeira parte, era arrojado, mas naturalmente com consciência de que seríamos capazes de ultrapassar as dificuldades que nos iriam surgir. Uma estrutura que tem um serviço de urgência a funcionar 24 horas, que trabalha na área das consultas da especialidade, portanto, em todas as médico-cirúrgicas, que tem dois blocos operatórios, que faz praticamente todos os exames auxiliares de diagnóstico e terapêutica, que tem um enorme serviço de medicina física e reabilitação. Portanto, tudo isto, agora acrescido naturalmente da unidade de cuidados continuados, coloca em nós uma responsabilidade, digamos, maior, porque estamos a falar de cerca digamos, de 90 a 95% da atividade da instituição neste momento. A saúde significa isso neste momento para o hospital.
1: Portanto, que é muito mesmo. Nós tivemos o cuidado de ouvir nos corredores do próprio hospital alguns familiares de utentes, mesmo de Felgueiras, mas também fora de Felgueiras, de vários concelhos, e que deixam palavras de reconhecimento e agrado, que ficaram registados e que vamos partilhar também com vocês e com os ouvintes.
4: Nós, muitas vezes, gosto. É capaz de ser mesmo médico que falta. O resto, atendimento, acho que é bom.
5: Viemos visitar uma senhora que está cá, mas nunca tinha estado aqui. Eu acho que é bom. Sou de atenção ousada, parecida.
6: É a primeira vez. Faz amanhã 15 dias. Vilarinho, vindo ao Hospital São Teixo para os cuidados continuados de uma prótese à anca. Está excelente.
7: Para os cuidados continuados, foi operado um joelho. São Teixo, está tudo bem. Tudo bem. Boa pessoa.
1: E depois de ouvirmos as pessoas e familiares de clientes do próprio hospital, nada melhor do que falarmos com alguém que também gera este hospital de uma outra forma. É o diretor clínico, é o Dr. Caldas Afonso, é médico, se junta a nós nesta conversa via telefone. Antes de mais, bom dia, Dr. Caldas Afonso.
8: Muito bom dia.
1: Obrigado por ter aceito o nosso convite de estar connosco na nossa terra. Seja bem-vindo. Enquanto diretor clínico, quais são as suas grandes preocupações?
8: Enquanto diretor clínico do Hospital Agostinho Ribeiro, que é um hospital de referência do Conselho de Felgueiras e nas áreas que têm da responsabilidade assistencial que assumimos, não deixa também de ser uma referência da nossa região, da região do Val de Sousa. E, portanto, a minha principal preocupação é, obviamente, dentro dessas áreas que são da nossa responsabilidade, dotar o hospital dos melhores profissionais, com isso proporcionar às populações que recorrem a esse hospital serviços de qualidade. Esta é a nossa preocupação, prestar serviços com a qualidade que exigimos aos nossos profissionais, e por isso é importante ter bons profissionais. É esta a nossa missão, é esta a nossa preocupação.
1: E como é que consegue isso mesmo, Dr. Carlos Afonso, ter bons profissionais e ser um hospital de referência? Portanto, tudo isto é compatível, naturalmente, mas como é que consegue fazer esta gestão?
8: Esta gestão consegue, acima de tudo, envolvendo as pessoas, responsabilizando as pessoas, escolhendo bem as pessoas, escolhendo bem a equipa e proporcionando, obviamente, as melhores condições de trabalho. Quem está na saúde está porque gosta desta profissão, fala com paixão, acima de tudo, e a nossa preocupação é, de facto, encontrar as melhores condições de trabalho, e encontrando isso, não é difícil encontrar os melhores profissionais, mobilizá-los e imbuí-los deste espírito de entrega e de responsabilidade assistencial. E temos conseguido. Temos a felicidade de ter bastantes contactos pela minha atividade também trabalhar no Hospital de São João e na Faculdade de Medicina do Porto, que faz com que conheçam um grande leque de colegas das mais diversas especialidades, e conseguimos construir uma família de um grupo de profissionais que conhece a sua competência e que, junto à administração, e nisso temos sensibilidade à administração e ela tem estado disponível para isso, de tentar proporcionar as melhores condições para que as pessoas gostem de trabalhar em Felgueiras, as pessoas gostam de trabalhar em Felgueiras, as pessoas procuram-nos para trabalhar em Felgueiras.
1: O facto do doutor Caldas Afonso ser um felgueirense, ser um filho desta terra, falo trabalhar em prol desta casa de uma forma voluntária, portanto, é um diretor clínico de uma forma voluntária, portanto, é um voluntário nesta casa. Consegue praticamente que os profissionais o façam quase da mesma forma, portanto, se calhar de uma forma não voluntária, mas com amor à causa.
8: A minha situação é diferente, obviamente, dos outros profissionais. Eu tenho uma relação à instituição de há muitos anos. O meu pai já foi membro da mesa durante muitos anos, minha família também. Há uma relação, eu sou irmão da Santa Casa há muitos, muitos anos. E portanto, de facto, o meu contributo é um contributo de quem está nesta instituição há muitos anos. Estamos desde o início da refundação e desde que ela foi desnacionalizada e foi entregue à Misericórdia e toda a obra da fraternização estivemos desde essa fase com responsabilidades diretas em todo esse processo. Relativamente aos outros profissionais, obviamente nós procuramos mobilizá-los, dar-lhes boas condições de trabalho, para além das condições objetivas de trabalho também, e a tentar remunerá-los de uma forma justa, correta, de acordo com a qualidade que nós pretendemos. E nesse sentido, temos sentido por parte da mesa esta abertura, e portanto os profissionais que aqui trabalham consideramos que são remunerados de acordo com a exigência também que nós obrigamos aos próprios no exercício da sua profissão. Portanto, há aqui, de facto, as condições são também condições, obviamente, condições financeiras, mas são também condições, como disse, condições de trabalho, do espaço, dos outros profissionais, que são extremamente importantes, mas isto se faz em uma equipa que inclui enfermeiros, auxiliares, administrativos, e é o profissionalismo de todos que faz com que as pessoas venham trabalhar com agrado. Portanto, vão trabalhar muito com agrado, têm um retorno financeiro agradável, e portanto o resultado final só tem que ser um resultado final de muito positivo.
1: Excelência, diria eu, de excelência. Dr. Carlos Afonso, nosso obrigado pela sua participação e um bem-aja pelo contributo que dá à Santa Casa Misericórdia de Felgueiras. E depois de conversarmos com o diretor clínico, temos que voltar a falar com o gestor, Dr. Paulo Coelho. Nós sabemos que os cortes que têm sido feitos na saúde é um motivo de preocupação para a gestão de um hospital, para uma misericórdia. Como é que vocês conseguem, de algum modo, esta gestão, conseguem fazer com que nada falte, com estes cortes que todos os dias, como dizia na primeira parte, acho que foi na primeira parte do programa, dizia, de noite deitamos-nos com uma lei, ou um decreto-lei, e quando nos levantamos já temos uma outra novidade. Como é que é esta gestão? Quando o Dr. Carlos Afonso fala de que há bons profissionais, mas temos que justificar esse bom profissional também.
2: Eu diria que o segredo aqui foi passar a mensagem aos nossos profissionais que seguramente teríamos que fazer mais com muito menos. E eu acho que a mensagem passou. As pessoas hoje têm uma noção de que efetivamente já não vivemos aquela era de ouro dos anos 80, dos anos 90, onde tudo era possível e muitíssimo bem pago. Hoje somos todos mais racionais, digamos assim. Os nossos governantes em algumas áreas também o foram, e eu tenho que concordar com isso. Aquilo que no passado era um investimento para amortizar em 10 anos, hoje seguramente é um investimento para amortizar em 20 ou 25 anos ou mais. Portanto, tivemos que nos adaptar a esta nova realidade, não fomos únicos, ajustamos, sempre com a preocupação de garantir a sustentabilidade. dali a que, apesar das dificuldades, e também já o referi aqui, fomos crescendo, fizemos de cada dificuldade que nos ia surgindo uma janela de oportunidade para aumentarmos a nossa capacidade assistencial. Hoje, eu diria que o objetivo está conseguido. A estabilidade, em parte, eu também acho que está adquirida. Não acredito, por aquilo que tenho feito nestes últimos dias, que os nossos responsáveis políticos queiram massacrar mais a saúde em Portugal. Acredito que chegamos ao limite, ou seja, abaixo disto vamos ter que diminuir a qualidade na prestação de serviços, e seguramente ninguém neste país, nesta Europa ou no mundo, quererá que, por força de uma menor capacidade financeira, sejamos menos eficazes no serviço que prestamos.
1: Vamos falar de projetos futuros, estamos numa reta final. Para o hospital, há mais algum projeto que tenham para o Hospital Agostinho Ribeiro? Continuar o bom trabalho, acima de tudo?
2: Sim, dar continuidade a este trabalho e, eventualmente, melhorar algum espaço naquilo que já dispomos. Mas como há pouco me fez o desafio, dizendo que eu sou um homem de projetos, aliás, disse mesmo que eu era um homem de desafios. Efetivamente, eu sou um homem de desafios, mas tenho comigo toda uma equipe que também está sistematicamente à procura de mais um desafio. Eu esqueci-me há bocado de referir aqui um pequeno pormenor, muito rapidamente, porque sei que o tempo é curto, que era dizer-lhe que grande parte do sucesso desta instituição se deve a esta equipe de recursos humanos, que é extremamente jovem, que ainda veste camisolas XS, portanto ainda é extremamente jovem, que de facto tem um empenhamento, tem uma vontade de servir, tem um carinho com os nossos utentes, e aqui estou a falar no todo, não estou a falar na área da saúde, mas não podia deixar de referir que tenho um carinho tão especial com os nossos utentes que nos leva de vez em quando a ficar comovidos pela forma como efetivamente eles abraçaram este projeto juntamente connosco. Relativamente a projetos futuros, eu diria que o nosso principal projeto, o mais imediato, não é curiosamente na área da saúde, é na área social, já foi aqui referido. Nós queremos muito avançar com a construção do novo lar de terceira idade. Essa é a principal prioridade neste momento.
1: Portanto, um novo lar para além do lar existente.
2: Eu diria que é uma substituição, se quiser. É que dar condições aos nossos utentes, aos nossos profissionais, para que, garantindo mais recursos, ou seja, gastando menos também. Porque eu estou convencido que este projeto, que está pronto, está sujeito só a uma apreciação, que está pronto, é muito mais funcional, poderá gastar menos recursos humanos, inclusive. Portanto, e por isso é que nós definimos como prioridade. Depois dizer-lhe que, e há pouco dizia em off, que poderíamos ter que alterar os nossos valores do orçamento para o ano 2015 e 2016, porque fomos desafiados também para uma experiência piloto na área dos cuidados de saúde primários. Ou seja, é mais uma dor de cabeça, naturalmente. Não vou colocar aqui, não vou fazer análise de risco, porque aí já muita gente a fez, portanto, não sei no setor social como é que as coisas vão correr, mas é seguramente uma aposta, é seguramente uma coisa que vamos querer agarrar, porque eu acho que, com a experiência que já temos nas restantes áreas, seremos naturalmente bem-sucedidos nos cuidados de saúde primários.
1: Só se pode esperar sucesso. De 500 milhões de euros, perdão, dava jeito, de 15 milhões de euros, que é o orçamento anual, poderá passar para quanto, doutor Paulo Coates?
2: Eu admito que nunca será inferior a 17 milhões. Eu admito, não é possível fazer, para o número de utentes que efetivamente estarão envolvidos nesta experiência piloto, não vamos conseguir trabalhar com menos, seguramente, de 2 milhões de euros.
1: Falando de projetos, o novo lar, podemos dizer, mais algum projeto que tem?
2: Não.
1: Continuar com um bom trabalho?
2: É isso.
1: E, efetivamente, é isso. Quando se fala de um parque de estacionamento, esse projeto já veio ao de cima, já voltou a entrar na gaveta. Quer falar dele?
2: Não, esse é nós temos, nós anualmente fazemos os inquéritos de satisfação aos nossos utentes. E eu diria que este é seguramente um dos pontos negros daquilo que são as respostas dos nossos utentes, que é a nossa falta de espaço ao nível do estacionamento. Eu acho que é extremamente importante, de facto, pensarmos que amanhã teremos que criar condições para que os utentes possam estacionar as suas viaturas o mais próximo do hospital, mas deixe-me dizer-lhe, há pouco tempo eu mudei, de certa forma, a minha direção relativamente ao investimento, preferindo naturalmente garantir mais e melhor qualidade assistencial em detrimento, digamos assim, do conforto que seria para os nossos utentes estacionar as viaturas mais próximas das nossas infraestruturas. E eu acho que não vamos abandonar o projeto, naturalmente não vamos, mas vamos dar prioridade a este projeto de cuidados de saúde primários, que é uma ambição que já temos há muitos anos, e porque achamos que o Conselho de Felgueiras necessita muito dele. Portanto, eu diria que não quero dizer que vamos abandonar o projeto chamado Parque de Estacionamento. Não vamos. Vamos, se calhar, a direcionar-nos para aquilo que é, como referi há pouco, a assistência direta aos nossos utentes.
1: Há 15 anos que faz parte desta casa, como elemento da direção e nas bodas de prata como irmão. Trabalhar em prol da comunidade e tentar proporcionar uma vida digna a quem procura ajuda na Santa Casa é o lema de Fernando Lima, um industrial que faz um balanço positivo destes anos em prol de uma causa. Este elemento da mesa enaltece o bom serviço prestado às equipas médicas, um hospital de referência do qual se orgulha de fazer parte.
9: A motivação é muito simples, já não estou há 15 anos, e acho que temos feito uma obra bastante importante, ainda temos muito mais para fazer. A minha motivação é precisamente aquilo que se faz, é em prol das necessidades de pessoas de Felgueiras e não só, porque nós inclusive temos, por exemplo, o hospital em que temos atendimento, atendemos doentes que vêm de Guimarães, que vêm de Vizela, que vêm de Lousada, que vêm de Paredes, FAF, Amarante, e portanto temos um atendimento e o hospital é procurado precisamente porque temos bons quadros, temos uma equipa clínica, portanto, muitíssimo boa em todas as áreas, em todas as especialidades. É um hospital de referência em que me sinto bem e sinto-me orgulhoso por pertencer à Casa da Misericórdia.
1: Praticamente para terminar o programa de hoje dedicado, as 12 horas inteiramente dedicadas à Misericórdia de Felgueiras, vamos ouvir Inácio Ribeiro, o Presidente da Câmara Municipal de Felgueiras, que enalteceu todo o trabalho que tem sido desenvolvido em prol dos figueirenses, ou felgueirenses, e também dos concelhos vizinhos. Uma casa que muito orgulha, enquanto Presidente da Câmara e também irmão da Santa Casa. Deixa uma palavra de apreço para aqueles que diariamente trabalham e se voluntariam por uma tão nobre causa.
10: São 125 anos de muita história, de muita memória, de um legado que Agostinho Ribeiro e Maria Diana, a sua esposa, nos deixaram, de um hospital, um lar para órfãos, um hospital com o seu nome, Agostinho Ribeiro, o lar para órfãos com o nome da sua esposa, Maria Diana. E, naturalmente, como Presidente de Câmara, é sempre muito bom e reconfortante ver que há instituições que perduraram, que perduram, e que continuam os seus responsáveis a sonharem alto e quererem mais, para enobrecer o legado que lhes foi deixado, mas também enobrecerem a função que desempenham e mais e melhor responderem às necessidades, neste caso, eminentemente sociais e de saúde, que são serviços e áreas em que a Santa Casa da Misericórdia tem prestado relevantes serviços ao município. São sempre poucas, por muito grandes que se possa usar em termos de caligrafia, em termos de, até de sonoridade. São 125 anos. Aquilo que eu desejo é as melhores felicidades à instituição, aos seus servidores, uma palavra de agradecimento aos seus fundadores, a todos os seus servidores, a todos aqueles que neste momento a servem, uns porque são colaboradores e fazem da colaboração o seu modo de vida, e claro, e têm aí o seu trabalho, e há aqueles que, não sendo remunerados, porque a função não é do seu trabalho, mas é de uma dedicação, em alguns casos que eu sei que são quase de exclusividade, mas de muita paixão a uma causa, ou porque são irmãos, ou porque são mesários, ou porque são provedores, ou porque fazem parte da Assembleia Geral ou do Conselho Fiscal, mas que de facto dedicam muita paixão aquilo que fazem ao serviço social, ao espírito de missão, que é conduzir um barco daquele tamanho. É a segunda, digamos, se a Câmara Municipal é a entidade, a instituição de maior relevância e dimensão no município, a segunda é a Santa Casa Municipal de Felgueiras. Temos uma outra misericórdia, que é a do União, que é pequenina, mas esta, de facto, Felgueiras, com 125 anos, pela idade e pela dimensão estrutural, em termos de equipamentos, em termos de dimensão humana, de facto, merece os meus parabéns. E desejar que estes parabéns se repitam por muitos e muitos anos, muitas e muitas décadas, muitos e muitos séculos.
1: Ouvimos Inácio Ribeiro, o autarca de Felgueiras, que enaltece todo o trabalho que tem sido desenvolvido em prol deste concelho e das suas gentes, e também dos concelhos vizinhos. Dr. Paulo Coelho, é bom ouvir estas palavras também, vindo de quem vem.
2: É bom, é um incentivo, naturalmente, saber que temos o poder local mais próximo de nós. É bom saber que reconhece todo o trabalho que é desenvolvido pela instituição.
1: Para terminar mesmo, resta-me agradecer a vossa disponibilidade para estar mais para estar na nossa terra, agradecer a vossa presença. Paulo Santos, foi um prazer. Parabéns pelo vosso trabalho, parabéns por estes grandes projetos, por esta inovação, este empreendedorismo tecnológico e, acima de tudo, também pelos jovens que estão a trabalhar tanto em prol dos outros. Foi um prazer e felicidades. Doutora Cristina Ferreira, foi um gosto também. Obrigado por tudo e felicidades. E continuo a vestir a camisola. Doutor Paulo Coelho, comecei com o senhor e vou terminar também com o senhor. Não sei se quer deixar uma última palavra às pessoas que nos ouvem.
2: Dizer-lhes apenas que podem contar connosco para novos projetos, para novos desafios. Estamos lá.
1: Muito bem, Dr. Paulo Coelho, também foi um gosto, foi um prazer. Felicidades, parabéns pelo trabalho que desenvolveu durante 25 anos. Como disse, é apenas um quarto do seu tempo de vida, porque vai aos 100 anos, portanto, continuo. Toda a gente espera muito de si. E agora mesmo, enquanto vice-presidente do Grupo Misericórdias de Saúde, também tem muito e está a contribuir muito para o sucesso das Misericórdias. Foi um gosto, foi um prazer. Parabéns à Santa Casa Misericórdia de Felgueiras. Enquanto assim, marcamos encontro para de hoje 8 dias, à mesma hora, à hora de sempre, para mais uma Nossa Terra. A equipa, o António Brandão no apoio técnico, a equipa da Direnors na produção, José Sousa na apresentação. Por nós, tenham um excelente fim de semana, até de hoje 8 dias. Até lá, fico bem.

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1: Olá, bom dia, sejam bem-vindos ao programa A Nossa Terra, a sua companhia habitual aos domingos de manhã. Hoje, dia 2 de novembro, temos em destaque a freguesia de São Mamede de Recesinhos, em Penafiel. Já sabe, fica connosco até bem perto do meio-dia.
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3: São Mamede é uma freguesia do concelho de Penafiel com cerca de 4 km quadrados. A autoestrada A4 e a Estrada Nacional 15 são os principais acessos à localidade. Confronta a norte com a freguesia de Oliveira e a de Ataíde, do concelho de Amarante, a nascente com a freguesia de Castelões e a sul com São Martinho de Recesinhos, ambas do concelho de Penafiel. A freguesia atualmente tem cerca de 1.500 habitantes. O saneamento básico abrange 80% da população. Já no que diz respeito à água e à iluminação pública, ronda os 90%. As atividades principais da freguesia inserem-se no setor do comércio e da indústria. A São Mamede de Recesinhos tem à disposição equipamentos sociais, como duas escolas básicas do primeiro ciclo, jardim da infância, cantina escolar, campo de futebol, farmácia, clínica e laboratório de análises. Quanto ao movimento associativo, São Mamede de Recesinhos tem um grupo de bombos e o grupo de concertinas Foles e Folia, o rancho folclórico Zé do Telhado, o movimento Fé e Luz e o grupo de teatro Carpe Diem e ainda o centro social servem as freguesias de São Mamede, São Martinho e Castelões.
1: Os convidados que hoje nos vão fazer companhia e guiar-nos numa visita pela freguesia de São Mamede de Recesinhos são Liliana Sousa, presidente da Junta de Freguesia, José Barros, parco desta comunidade, Manuela Coelho, proprietária e mentora da Quinta Pedagógica do Seixo, Arlete Ferreira, coordenadora do movimento Fé e Luz, e Alfredo Melo, responsável pelo grupo Foles e Folia. Antes de mais, bom dia aos cinco, sejam bem-vindos ao A Nossa Terra. Liliana Sousa é a mais jovem autarca do norte do país e do concelho de Penafiel. Com 27 anos, assume o primeiro mandato à frente dos destinos de São Mamede de Recesinhos, licenciada em Serviço Social, filha do ex-autarca Joaquim Bonifácio, quer proporcionar aos habitantes da sua terra natal melhor qualidade de vida e promover a paixão pela terra onde vivem. Bom dia, Presidente, mais uma vez.
4: Bom dia.
1: Começo por lhe perguntar o que é que a motivou a aceitar este desafio de gerir os destinos da sua freguesia natal, sabendo nós que é filha do ex-autarca.
4: Antes de mais, muito bom dia a todos os ouvintes deste programa. Bom dia aos presentes. Sou filha, de facto, ex-autarca. É o bichinho que já está há algum tempo gerado entre a família, e eu não fugi à regra. E, acima de tudo, o desejo e o anseio de que tudo que esteja relacionado principalmente com a área social em São Mamede vá ter um bom porto. É a minha formação de base e então nada como colocar na prática alguns conhecimentos que fomos adquirindo juntamente com algumas organizações, seja mais... que já tenham mais visibilidade ou menos visibilidade na freguesia e essencialmente servir o povo de São Mamede.
1: Tem sido fácil o trabalho de continuidade do seu pai ou as dificuldades são maiores por ter precisamente esse peso de responsabilidade, de dar continuidade a um trabalho que o pai iniciou?
4: Tem sido assim o tempo... menos complicado, diga-se assim.
1: Fácil não tem sido.
4: Ora, nem mais. Não, fácil de facto não é de todo, até porque são vários anos de experiência do ex-autarca e então a responsabilidade acresce ainda mais. Dar continuidade, sim, mas abraçar novos projetos foi o compromisso que eu assumi e que tenho vindo a fazer questão de cumprir a minha palavra. Nada que não seja possível, tendo algumas ajudas de pessoas mais experientes na freguesia, inclusive do ex-autarca e também de outras pessoas que se envolvam na comunidade.
1: Que eu tenho ajudado. Em traços gerais, quais é que têm sido as suas principais prioridades e preocupações? O que é que tem feito, digamos assim?
4: Muito bem. A principal prioridade é haver um maior dinamismo na parte, ou melhor, no que diz respeito à abertura da junta de freguesia. Nós neste momento temos um OTL nas nossas instalações. Cedemos recentemente, apesar de eu já o ter dito há algum tempo, as instalações para dar e receber catequese na junta de freguesia. Esperemos no prazo de meio a um ano conseguir ter mais atividades, mas para isso também temos que conseguir novas instalações ou alargar o espaço, nomeadamente relacionado com atividades de dança. Isso penso que será assim aquilo que se tem maior visibilidade neste momento.
1: Nós sabemos que a freguesia está mais limpa. Tem sido um trabalho também da junta de freguesia, tentar limpar o espaço envolvente, como é que é?
4: A junta de freguesia tem apostado na limpeza de facto das vias e dos viadutos da nossa freguesia. Nós recentemente temos o lugar do cantoneiro ocupado. Anteriormente, não quer dizer que anteriormente as vias não estivessem limpas, porque eu sinceramente acredito que sim, e era o que eu via, mas atualmente tem sido também uma grande aposta
1: e uma mais-valia, naturalmente. Dizia-nos no início desta conversa, até pela formação que tem na área do serviço social, que é uma preocupação enquanto autarca trabalhar nesse sentido. A junta de freguesia, ao que sabemos, tem também colaborado com a Associação da Terra, com a cedência da carrinha, não é assim?
4: Exatamente, em todas as atividades que nos é solicitado ou então que nós autopropomos o próprio uso da viatura, seja para o movimento Feiluz, que é aqui muito bem representado pela Arlete, seja pelos bombos, que é representado pelo Sr. Rodrigo Souza, ou então pelo range folclórico, ou cada vez que seja necessário. Também é usado, sempre que solicitado, pelo grupo de teatro Capardiem.
1: Em termos de obra física, neste primeiro mandato, já há assim alguma obra a destacar?
4: Temos só o melhoramento do Rua de Campo Narregadas. É um melhoramento

0: nesse dito jantar a seguir, combinou-se, não, isso não está bem, já, o jantar passa a ser para todos e toda a gente paga. Muito bem, assim ficou até aos dias de hoje.
1: Eva Pereira, ou Eva Feliz, tem 49 anos e não quis ficar aquém do irmão António Pereira. E sobretudo por ser uma pessoa muito divertida e feliz, juntamente com a irmã decidiu organizar um jogo de futebol entre casadas e solteiras. Mal se falou na ideia, começaram a surgir inscrições espontâneas e há 6 anos que no dia de Ano Novo se juntam mulheres para jogar futebol sem qualquer treino prévio. A mais nova tem 15 anos, a mais velha 63. Usam equipamentos dos clubes das redondezas, como o Caide, Croca ou Portela. Têm barracas com comes e bebes, há morteiros, um por cada ano de existência, e o grupo de bombos ajuda a animar a festa sempre que se marca um golo. Fazem o sorteio de um ano e da maca de assistência médica. No final, fazem um jantar convívio, onde se podem juntar familiares e amigos, dado que cada um paga o que consome.
2: As mulheres, temos uma família grande de mulheres e resolvemos fazer o jogo aos casados contra os solteiros, que são os homens há 30 e tal anos. Então as mulheres decidiram, agora há meia dúzia de anos, no dia de Ano Novo, a juntar-nos todas, casadas e solteiras, e fazer o jogo. Temos o jogo, pomos música logo de manhã cedo com alto-falantes, cada ano que passa bota-se mais uma bomba. Depois eu fui de jogo às casadas e às solteiras, a qual sempre ganho as casadas. Temos um convívio num restaurante aqui também aqui da nossa zona, sempre para o restaurante perto, cada um paga o seu, temos música ao vivo, é um convívio muito bonito. E o nosso INEM é um carro de mão, ou é uma escada a fazer de maca.
1: Regressamos à entrevista com a presidente junta de São Mamede de Recesinhos. Presidente, quais são os projetos a curto prazo para a sua freguesia?
3: Projetos essencialmente de apoio social, de associativismo, de apoio à terceira idade, de apoio aos amigos especiais, inclusive à comunidade que lá temos, às concertinas, aos bombos, ao rancho, ao teatro, todas as atividades que envolvam as nossas crianças da freguesia na comunidade escolar ou fora dela, inclusive de catequese. Na terceira idade, com as atividades que temos vindo a desenvolver ao longo dos anos e continua a ser a nossa aposta. Brevemente teremos também o apoio jurídico a baixo custo.
1: Na
3: junta de freguesia. Cada vez mais vários serviços
1: que as famílias necessitam e que
3: população
1: têm dificuldades em aceder a eles mesmos. Até ao final do seu mandato, o que é que pensa concretizar? Estamos a falar de obras mais físicas.
3: Obras mais físicas. Um anexo na junta de freguesia que permita acolher mais atividades, com maior afluência, porque fisicamente na junta de freguesia ainda não é possível. Nomeadamente uma loja social para troca de bens, que é conhecido da maior parte das pessoas. Essas serão o meu terra a terra. Essas duas são o meu terra a terra. Obviamente que espero vir a ver concluído também o nosso parque de lazer, o polidesportivo, o parque de merendas e a pavimentação e requalificação da rua de Lordelo.
1: Vamos ouvir quais são também os anseios da população de São Mamede de Recesinhos para a freguesia.
4: Um ginásio desportivo, depois em Elmo Arroz, ou uns pavimentos relacionados que nos deviam estar.
5: Gostava de ver o saneamento em todas as casas e transporte público, pelo menos uma vez, pelo menos a 1 hora da tarde, 2.
6: Bom, como empresário, gostava de ver aqui, não sei se é possível, com o esforço de todo mundo, acho que há uma zona industrial para centralizar um pouco mais as pequenas, as médias e grandes empresas que possam existir aqui, para também movimentar e mover mais pessoas aqui na dita freguesia. Acho que faria falta alguma coisa ligada também à parte mais de lazer, para ocupar as pessoas com mais alguma idade não têm onde se ocupar aqui na paróquia, na freguesia, digo. Faria falta aqui tipo um ginásio desportivo, um parque de lazer, um parque de merendas.
7: O polo desportivo, portanto,

0: banho de necessário na Fateira de Saia, apoio aos agricultores para que pudessem fazer os cursos e pudessem fazer os seus tratamentos fitossanitários, a zona industrial ser desenvolvida e promoverem a sua venda e a ajuda aos compradores para que se possam realmente instalarem para criar postos de trabalho.
1: Gostava de ver mais participação junto dos mais idosos e junto dos mais jovens, nos idosos, no sentido, por exemplo, da promoção de feiras de saúde, promoção de alguma formação, promoção de informação relativamente à agricultura. Existem inúmeros planos da Assembleia Nacional que, de facto, só chegam se a Junta tiver um papel interventivo ou mesmo a Igreja. Junto dos mais jovens, promover hábitos de vida mais saudáveis, mais postos de recolha de lixo e, ao mesmo tempo, sensibilização das pessoas para isso.
2: A Casa Vividade, uma casa moderna, tem um projeto para ser concluído no próximo verão. Uma casa de turismo no espaço rural com um conceito familiar. Com capacidade para apenas 7 hóspedes, tem como objetivo proporcionar a quem a procura um espaço de retiro, meditação, acolhimento e recolhimento. Numa área com cerca de 25 mil metros quadrados, vão poder encontrar jardins, árvores de fruto, pinhal e fontes com água corrente. O espaço ideal para fugir da rotina, diz a sua mentora Andreia Peixoto.
3: A Casa da Cividade tem o objetivo de ser um espaço familiar em que as pessoas podem ter conexão com a natureza de descanso. Esse é o objetivo. Vamos ter um espaço com árvores, onde as pessoas podem colher os frutos e provar ervas aromáticas, e um jardim meditativo em que tem conexão com um espaço mais selvagem. É, o espaço é mais para conectar com as coisas, com a natureza, com os animais, consigo mesmo. Esse é o objetivo principal da Casa da Cividade. De manhã, o pequeno almoço vai ser preparado por mim, e com as coisas da terra, o pão da padaria, fazer um bolo, as coisas tradicionais que a gente pode encontrar na aldeia. E a cozinha está aberta para poderem organizar as suas próprias refeições, se desejarem. O conceito é familiar e é por isso que são 7 pessoas, para se sentirem conectadas com elas também. O meu objetivo é conectar com a natureza, consigo mesmo e entre elas, porque muitas vezes a gente esquece de olhar para o outro e sentir. Esse espaço é enorme, como já viu, e o meu objetivo é abrir esse espaço para pessoas como eu, que estão começando no mundo empresarial, e que desejam fazer workshops na natureza. Meditação, yoga, outro tipo qualquer, pintura, não precisa ser só meditativo ou espiritual. Também há a possibilidade de buscar no aeroporto, levar a Guimarães ou ao porto, passar um dia, não precisam ficar aqui todos os tempos.
2: Ao visitar a freguesia de São Mamé de Recesinhos, pode aproveitar para saborear a sua oferta gastronómica. Deixamos aqui algumas sugestões. No restaurante Zé da Laura, bem junto à Estrada Nacional 15, pode degustar uma boa posta de bacalhau, assim como anho assado. O grande lema desta casa é: cada cliente é um amigo, segundo José Rocha, o seu proprietário.
4: O segredo é na qualidade do bacalhau e depois no confeccionamento, pronto, que é o essencial. Essa é a boa qualidade e isso é bem acompanhado com uma boa cebolada, acompanhado com camarão e com batatinha rodela, besta lá disso. Tem que ser uma boa posta do meio, bem grande. O nosso bacalhau pesa uma média de 1 kg, uma posta de bacalhau, e porque, pronto, qualquer parte da bacalhau, qualquer coisa, entra essa qualidade. É por isso é que nós apostamos só na parte do meio. Sim, temos o bacalhau com broa, que é acompanhado com grelo, e o tatamu. Brevemente vamos ter este bom preto também. E vamos brevemente para os filetes de pescada, acompanhados com arroz de camarão, e vamos ter o arroz de costelinhas com a posta mirandesa. Temos o bolo de lancha, que é o tradicional daqui da casa, e o pudim. E o leite creme, pronto, são os tradicionais.
2: Outra das nossas sugestões passa pelo restaurante Recesinhos, onde a comida caseira tem lugar à mesa. Hermínia Lourenço destaca os assados em forno a lenha, como o anho e o bacalhau a Recesinhos.
5: A comida aqui é comida caseirinha. Tem como base o arroz malandrinho, que pode acompanhar peixe fresco do dia ou carne. Todos os dias temos menus variados, com pratos de carne e peixe. Refeições económicas, mas também temos lista onde sai mais à base dos assados no forno a lenha, em especial o bem assado. A especialidade é o bacalhau recesinhos, que é frito acompanhado com puré e um molho de tomate passado, com o tomate coração do boi cultivado por nós. As sobremesas também são todas caseirinhas e o que mais sai no, é as rabanadas com mel.
2: Depois destas sugestões, só nos resta convidar para uma visita a esta terra que também sabe receber, São Mamede de Recesinhos, Presidente Liliano Sousa e Padre José Barros. Uma última palavra nesta reta final do destaque da nossa terra sobre a freguesia de São Mamede de Recesinhos. Pode ser a primeira, Presidente.
6: Visitem São Mamede, visitem os nossos restaurantes, visitem aquilo que temos de bonito, nomeadamente que foi falando hoje ao longo das nossas entrevistas e das peças. Termino mesmo agradecendo o apoio total e incondicional que tenho recebido parte da população e frisando o jantar dia 22 de novembro da angariação de fundos para a comunidade Feiluz e um agosto que decorrerá também agora em novembro na junta de freguesia com o dia ainda a definir mesmo. Pronto, um agradecimento. Obrigada, Mariana, também por nos ouvir, por nos convidar. Passo a palavra ao...
7: Prazer, olá à rádio e também olá a tantas pessoas que trabalham e que não referimos, mas que trabalham na nossa freguesia, às vezes de maneira quase discreta, e que neste olá será significado. Estou a pensar no Padre Adélio, no seu Diácono Adelino, naqueles que são ministros da comunhão, no coro que todos os domingos anima a celebração, o coro de adultos, e recordo e convido também as pessoas para em 2015, em maio, de 2 a 6 de maio, aguardarem a visita da Nossa Senhora do Castelinho, porque em termos religiosos o ano do consagrado e esta visita será por certo aquilo que poderá chamar outras associações, o Centro Social de Recesinho, a Associação de Terras de Recesinhos, o Corpo Nacional de Escutas, tantas pessoas que vão trabalhando e que vão dizendo da sua alegria de estar connosco e connosco partilhar o dia-a-dia e as dificuldades a superar. Uma última palavra então para os 60 anos de casados da Dona Maria de Jesus Pinto e do Sr. Augusto, que fizeram no domingo passado essas bodas de ouro, mais 10, que para nós nos enche de alegria, porque todas as famílias são assim, duradouras, perpétuas.
2: Obrigada a todos, foi um prazer tê-los na nossa terra para nos dar a conhecer melhor esta freguesia do concelho de Penafiel.
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9: Esta semana, em destaque, a freguesia de São Mamede de Recesinhos em Penafiel e o agrupamento de escuteiros de Silvares em Lousada. 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
2: Neste primeiro domingo de novembro é também destaque na nossa terra o agrupamento 1253 de Silvares, no concelho de Lousada. Falar de escutismo é muito mais do que falar de crianças e jovens de calções e lenços ao pescoço. falar de escutismo é falar de um movimento católico que promove valores como a fraternidade, lealdade, solidariedade, responsabilidade, respeito e disciplina. Este movimento chegou a ser elevado no Conselho de Lousada há pouco mais de 11 anos, pela mão de um punhado de pessoas entusiastas, se bem que a ideia surgiu de Maria Irena quando da passagem para o novo milénio. Mas antes de revelarmos essa história, vamos perceber um pouco mais deste agrupamento que está a funcionar na residência paroquial de Cristelos desde o início do ano, depois de ter passado por um edifício no centro da vila. Este agrupamento de 28 elementos, que ainda não tem a secção dos mais velhos, os caminheiros, precisa de conquistar mais chefes, mais luítes e de decorar a nova sede com um ar mais escutista. Para nos falar destes desejos, assim como dos projetos, necessidades e histórias do agrupamento, temos connosco dois convidados, e são eles Paulo Moreira, chefe do agrupamento há cerca de um ano e nos escuteiros há 5, e Abílio Moreira, um dos fundadores do agrupamento e seu chefe durante 10 anos. Olá, bom dia aos dois. Sejam bem-vindos à nossa terra e obrigada pela vossa presença.
10: Muito obrigado. Muito obrigado.
2: Começamos então esta nossa viagem pelo testemunho da pessoa que teve a ideia de criar em Silvares um agrupamento de escuteiros. O objetivo foi, diz Irene Monteiro, de 78 anos, marcar a passagem do novo milénio e proporcionar aos jovens uma atividade positiva para os seus tempos livres. Hoje, a mentora continua a ser chefe de secção do agrupamento e reconhece as coisas boas que ganhou com os escuteiros nestes 11 anos.
11: A passagem do milénio e deixar algo para os jovens através do movimento escutista. Casualmente encontrei um grupo de escuteiros que me deram as dicas como eu devia começar o arranque do agrupamento. Foi fácil. A partir do anúncio de que quereríamos fundar os escuteiros, que havia necessidade de arranjar dirigentes, que teriam de frequentar um curso de 3 anos, depois dos contactos apareceram uns 15, aderiram muito bem. A minha alegria de ver os jovens aderirem, o que me dá mais satisfação é ver que eles saem do movimento mais ricos culturalmente, tanto religiosamente como moralmente, como socialmente, como espiritualmente. De momento, o que eu gostava mais de ver era uma sede nova.
2: Agora que já sabemos como o agrupamento nasceu, nada melhor do que ouvirmos os seus protagonistas, que são os escuteiros. João Francisco e Ricardo André têm 14 anos, estudam no 9º ano e são exploradores. O primeiro, João, que quer ser médico, entrou primeiro para os escuteiros. Foi ele que, tempos depois, influenciou o amigo Ricardo, que quer ser professor de música, a entrar no agrupamento. Uma história de amizade vivida dentro e fora do movimento escutista.
12: Entrei em 2012. Eu já estava para entrar para os escuteiros, mas como não tinha ninguém que me incentivasse, não fui, mas... Quando entrei para o 7º ano, entrei para a turma do meu colega Francisco. Ele já era escuteiro e foi ele que me incentivou a ir para os escuteiros. Falaram muito de acampamentos, eu gosto muito de acampar. E também não sabia que tinha lá muitos colegas meus nos escuteiros, que eu conheci antes. E foi o que mais me incentivou a ficar lá, para estar com eles.
13: Primeiro que eu os via aí, por exemplo, nas festas de abril e tudo, ir na procissão, a fazer as atividades deles e sempre tive alguma curiosidade. E depois porque... Tinha pelo menos dois colegas na altura na minha turma que andavam nos escuteiros, eles estavam sempre a incentivar-me a ir e foi um bocado por causa disso que também eu fui e minha irmã também foi comigo. Foi uma experiência interessante porque fiz amigos novos logo quando entrei e era uma coisa que eu não estava habituada a fazer porque fazíamos mais atividades ao ar livre, aprendíamos a ser pessoas, digamos, melhores, a fazer mais atividades, trabalhar os jogos tradicionais que já estão algumas vezes muito esquecidos, e é isso que eu atualmente ainda gosto de fazer nos escuteiros.
2: Passamos agora a palavra ao chefe do agrupamento, Paulo Moreira, natural de Paredes, vive em Buim. É bancário e está nos escoteiros há 5 anos, onde também tem uma filha. Abraçou o movimento escotista pela escola de vida que é e porque sempre gostou de ver a forma de estar e de servir os outros dos agrupamentos das redondezas. Não se arrepende da decisão que tomou e continua disponível para trabalhar em prol dos escoteiros de Silvares. Bom dia, chefe Paulo, mais uma vez. Começo por lhe perguntar o que o motivou a ser chefe dos escoteiros. Foi a sua filha que era escoteira que o influenciou ou não teve o principal motivo para aceitar este desafio?
14: Não, curiosamente a Beatriz entrou depois de eu já estar a fazer o curso de escotismo. O que me fez estar presente foi, de facto, a forma de servir, a forma de estar, a ligação à natureza, portanto, toda essa envolvência que me fascinou e sempre me fascinou no agrupamento de Silvares, bem como nos outros agrupamentos. Portanto, uma vez gostar digamos, do escotismo e um convite feito por o chefe Moreira e a chefe Irene e Liliana, portanto, não resisti e abracei esse projeto até aos dias de hoje.
2: Há cerca de um ano assumiu a liderança do agrupamento, ou a chefia do agrupamento, digamos assim, porquê?
14: Tem a ver com a questão de servir. Quem está no escotismo tem que servir, tem que estar sempre alerta. E percebi que, de facto, o agrupamento... As pessoas estavam no agrupamento já há um tempo, portanto, o caso do chefe Moreira, da chefe Irene, que estavam mais ocupadas, e foi-me feito um convite antecipadamente. Eu fui dizendo que, de facto, estava muito bem entregue, estaria. No entanto, depois, em reunião, foi decidido que iríamos a votos, e eu fui eleito, e foi-me, portanto, essa responsabilidade, que é uma responsabilidade muito acrescida, que eu espero estar à altura de poder corresponder àquilo que me é pedido, que não é assim tão pouco. O agrupamento a funcionar e revitalizar o agrupamento tem os seus dias e é muito importante fazer uma boa obra, portanto, é nesse sentido que estou
2: a caminhar. O agrupamento já fez 11 anos, porque é que ainda não tem a secção dos caminhões?
14: Portanto, não tem porque o agrupamento cresceu há 11 anos, tinha um efetivo consideravelmente maior do que é atualmente. O que acontece é que, em função das idades, e os caminheiros eram umas idades complicadas no sentido em que eles vão para a universidade, portanto, os jovens vão para a universidade. Para além da universidade, há outros horizontes, há outros caminhos. E os potenciais caminheiros que tínhamos, muitos deles saíram, fizeram a sua partida, outros foram para as universidades, portanto, e não conseguimos fazer com que eles se mantivessem até aos caminheiros. Estou convencido plenamente que as raízes e as sementes que temos atualmente, que vamos ter para os caminheiros e os dirigentes, fruto desse
2: trabalho. É isso mesmo. Chefes estão a precisar, ao que sabemos, mas ainda vão tendo candidatos, não é assim?
14: Sim, felizmente estamos a conseguir rejuvenescer, digamos, o efetivo e os dirigentes, porque dizia já o Padre Mário, que nos acompanha durante um tempo, para termos bons escoteiros, temos de ter bons dirigentes. E com todo o gosto que nós temos do chefe Moreira e a chefe Irene, mas eles próprios dizem que temos que rejuvenescer, temos de ter novas pessoas, de sangue novo, para também estimular. Não quer dizer que o chefe Moreira não faça isso, o chefe Irene, mas temos de ter sangue novo, portanto, e a juventude traz juventude. Portanto, felizmente temos 4 candidatos. Estou convencido que iremos ter muitos mais, porque, de facto, os miúdos também que estão a entrar de Castelos e Silvares e Redondezas, os pais também começam a vir, começam a gostar, e dois casos dos candidatos saíram disso mesmo, ou seja, os pais começaram a vir para o agrupamento e começaram a gostar e a perceber o que é a essência do escotismo. Porque eu acho, e muito sinceramente acho, que há muita gente que ainda não percebeu o que é o escotismo.
2: E estamos a falar de pais, eles vão estando presentes nas vossas atividades?
14: Sim, felizmente nós temos uma comissão permanente de pais que também começou a trabalhar há pouco tempo, cerca de um ano, 2 anos, em que eles começaram a perceber o que era o escotismo. E daí vem depois os candidatos, ou seja, começando a perceber o que é, como tudo na vida, temos que entender o que é a essência, ou seja, o que é o escotismo. E foi nítido que os pais começaram a gostar das atividades, começaram a acompanhar muito mais os filhos e surgiu os convites naturalmente, e parte dos que estão candidatos candidatos não tiveram hipótese de dizer que não, porque percebeu-se neles que eles estavam na, de,
15: entraram no espírito.
14: Exatamente.
15: Com,
14: e naturalmente
15: facilidade.
14: Eles acabaram por aceder e estou convencido, assim seja, que iremos ter bons candidatos.
15: E por falar em pais, vamos a ouvir agora uma mãe. Matilde Martins tem 44 anos, mora em Boim e tem os dois filhos nos escuteiros de Silvares. O escutismo só tem coisas positivas a apontar, como convívio e as atividades ao ar livre. Aos miúdos e pais só tem um conselho: vão experimentar a vida escutista, certamente que não se vão arrepender.
16: Aqueles têm um tempo muito ocupado durante a semana com as atividades com a escola, com as atividades inerentes à escola, a academia, o desporto, a piscina, e acho que é uma mais-valia para eles conviverem com vários miúdos de outras idades, conhecer a história de Lousada e conhecer a história dos escuteiros. E o principal é a atividade ao ar livre. Eles fazem muitas atividades com idosos. Eu acho que isso é muito educativo para eles, porque, e tira-os um bocadinho do computador, não é? E acho que os libertam um bocadinho. O facto de eles andarem no monte, de conhecer outras pessoas, das atividades, tira um bocadinho aquele peso de ter que estudar, de ter que ir às atividades. Só lhes faz bem.
15: Mensagem semelhante tem aqueles que, embora já não sejam escuteiros, já por lá passaram. Exemplo disso é Cristiano Moreira, de 22 anos, empregado de mesa de profissão, recorda com saudade os bons momentos vividos no agrupamento 1253 de Silvares.
17: Eu acabei por gostar daquilo e na altura entrei eu, entrei o meu irmão aqui para Silvares, porque achava engraçado a gente juntar-se, um bom grupo de jovens, juntar-se todos, nós temos atividades, nós aprendemos muita coisa, nós vivemos entre todos, era muito bom. Eu adorava aquilo, nós fazíamos coisas muito boas. Grande parte das coisas que eu aprendi na minha infância foi à custa dos escuteiros e pessoas que ainda são amigas hoje, grandes amigos, foram feitos lá. E por isso deixaram marcas para a vida. Houve uma passagem. Foi no Marco Canaveses, foi em 2004, acho eu, do ano europeu cá em Portugal. Nós tivemos, foi o AKS. Aquilo foi muito bom porque foram escuteiros da zona este toda aqui de Portugal e nós conhecemos tanta gente, aquilo durou uma semana. Nós conhecemos tanta gente, fizemos tantas atividades e conhecemos pessoas que até hoje em dia conhecemos. Aquilo marcou mesmo para a vida, foi muito bom mesmo.
15: Quem continua de pedra e cal no agrupamento é um dos seus chefes fundadores. Abílio Moreira tem 62 anos, está aposentado e foi chefe dos escuteiros de Silvares nos primeiros 10 anos do grupo. Residente em Silvares, o nosso próximo convidado vai falar da história deste grupo, que já chegou a ter 60 elementos. Hoje rondam uns 30 entre miúdos e dirigentes. Bom dia, chefe. Abílio, seja bem-vindo à nossa terra.
18: Bem-vindo aos escuteiros. E muito, muito em especial ao agrupamento 1253 de Silvares.
15: Naturalmente. Chefe Abílio, no ano 2000, a chefe Irene lançou o desafio do escutismo. Porque é que foi um dos elementos que aceitou fazer parte deste projeto?
18: Não foi fácil aceitar, como em tudo na vida, são decisões que temos de tomar. Mas ao lembrar-me que ia ser uma mais-valia para estar à frente de alguns jovens, pensão dele que era, e foi, e aceitei de bom grado e continuo, e foi com todo o gosto que aceitei e continuo a estar, porque sei que é uma experiência que acolhemos dos miúdos, mas eles também acolhem a experiência dos mais velhos, e é isso que nós temos que ser para os mais novos, para essas novas gerações, transmitir bons valores que hoje mais do que nunca são necessários. E apesar de eu aprender muito com eles, também sei a certeza absoluta que eles aprenderam muito comigo. E procurei dar sempre o meu melhor, continuo a dar enquanto notar que sou útil ao agrupamento, porque ganhamos gosto às coisas e ganhamos amor ao próximo, que é essa a nossa missão do escutista.
15: Portanto, faz um balanço positivo destes 10 anos de chefe
18: sim,
15: do agrupamento.
18: Sim, muito positivo, embora com altos e baixos, mas isso é como tudo, em todos os movimentos tem momentos altos e outros menos bons. Tive coisas muito positivas, algumas negativas, tenho que reconhecer que tenha falhado nisto ou naquilo, com os pais, com os miúdos, poderei ter falhado, mas não era de essa
2: intenção. Mas feitas as
18: procurei,
2: contas, o saldo é mais positivo,
18: foi sempre,
2: não é?
18: Positivo. Procurei sempre no fim de semana estar antes dos pais chegar com os miúdos, para que eles nunca ficassem sós. Tive sempre esse cuidado, ainda hoje faço sempre os possíveis para que a hora lá esteja para tomar conta dos miúdos, para que os pais sintam que eles que podem ficar seguros ficando com o chefe do agrupamento, seja ele qual for o chefe.
2: Dos momentos mais marcantes, sabemos que recorda um acampamento feito no Colégio de Bairros. Porquê?
18: Sim, nessa altura, foi na altura em que tínhamos uns 50, 60 elementos, e foi muito aliciante. Foi muito aliciante porque tivemos o apoio das irmãs do Colégio de Bairros, foram muito carinhosas para connosco. Os miúdos, não sei porquê, nunca se portaram tão bem como nesse fim de semana. Foi um espetáculo, foi uma coisa maravilhosa. Já fizemos mais acampamentos, mas aquele ficou muito marcado. Ficou marcado, talvez foi um dos primeiros, mas foi numa altura, no auge, em que estávamos realmente com elementos fantásticos. E é isso que nos deixa boas recordações e bons momentos. É uma
2: para
18: das
2: mais
18: máximas,
2: tarde acordar, como se costuma dizer, não é?
18: Mas é uma das máximas dos roteiros, é realmente transmitem-lhes os valores e com o que eles sintam bem, quer eles, quer os pais.
2: Em 11 anos passaram por várias sedes, como é que foi esse percurso?
18: Essa ainda é uma das coisas que vai demorar a termos uma sede definitiva. Mas, para aquilo que eu vejo, os outros agrupamentos queixam-se da mesma razão, da mesma falta de sedes. Estivemos 5 anos lá no senhor proprietário, que foi o padrinho do agrupamento, o Sr. Jota Martins, do qual lhe devemos muito. Estamos lá graciosamente 5 anos. Depois estivemos 5 anos. Começámos a ter fracas condições, começou a ser muito úmido, e mudámos então para a Junta de Silvares. Estávamos lá mais 5 anos. Muito obrigado ao Sr. Engenheiro Couto Reis, na altura presidente da Junta de Freguesia. Ora, com o novo presidente, as coisas já não rolaram tão bem, começou a ter necessidades das instalações. Vimos-nos um bocadinho apertados, falámos com o ex-chefe assistente do agrupamento, Sr. Padre Mário Henrique, que nos cedeu muito amavelmente a residência de Castelos, onde estamos instalados. Já temos umas outras condições, mas somos ambiciosos, esperamos sempre por melhor. Daí andarmos sempre com a tenda às costas.
2: Falar em ambição e querer sempre mais, nós sabemos que o chefe Abílio sente falta no grupo de pessoas que saibam tocar música. Porquê?
18: Sim, porque está, nós participamos nas procissões dos seus aflitos, na procissão de São Miguel de Silvares, outros eventos, e gostava de realmente ter alguns músicos para que pudéssemos tirar a procissão, ou seja, participar na procissão, e que não fosse preciso vir outros de fora. Se calhar com o seu tempo iremos conseguir. Espero a colaboração aqui do novo chefe.
2: Que traz sangue novo, que está cheio de vontade,
18: exato,
2: que quer rejuvenescer e revitalizar
18: altura,
2: este grupo, não é? E pode ser que assim seja.
18: Que isso que se vá conseguir. Ele, aliás, também é um bom músico. Ele próprio pode contribuir para que isso aconteça.
2: Seja possível. Quanto a festas, sabemos que já estão a organizar o Megusto e a Festa de Natal.
18: Sim, sim, sim. E vamos ter também passagens em secções agora antes do fim do ano, e ainda promessas, creio eu. Mas aqui o Chef Paulo está mais dentro desse assunto das promessas, das novas secções. Falamos, há 4 secções e há aquela fase etária em que eles vão mudando de secção.
2: O que é que gostava de ver no agrupamento?
18: Olha, em princípio era termos uma sede que fosse do agrupamento. E ter realmente mais chefes, mas isto está a acontecer. O ter mais miúdos também está a acontecer, e ter a última, que é a 4ª secção, a funcionar. Também está em vias de acontecer.
2: De acontecer.
18: Sim, sim. Já estão a aderir novos elementos com essas idades que enquadram nessa quarta e última secção.
15: Quem também está no agrupamento desde a sua fundação é o chefe Raimundo Mendonça, de 31 anos, se bem que ultimamente tem estado mais ligado ao núcleo, mas não deixa de estar disponível para apoiar os escuteiros de Silvares.
19: O agrupamento foi gostar de atividades ao ar livre, o ser um movimento da igreja e de uma paróquia que já frequentava, que já era culto na altura, e lidar com jovens para contribuir na educação deles e no crescimento deles. O que me motivou a continuar no agrupamento e ainda hoje lá estar é, acima de tudo, a ideologia, que é o trabalhar em equipa e é, como o BP dizia, deixar o mundo um bocadinho melhor do que aquilo que nós encontramos e contribuir para a educação dos jovens. O agrupamento já teve com muito mais elementos do que está hoje em dia, mas neste momento está em fase de crescimento novamente e penso que de 1-2 anos já teremos todas as secções a trabalhar perfeitamente com uma dinâmica que neste momento ainda não é possível, mas que vai haver.
15: Não está desde o início, mas é uma referência no agrupamento. Conceição Cunha é assistente operacional numa escola e chefe de escuteiros por vocação. Começou por ser chefe no agrupamento de Macieira, mas depois deixou. Anos mais tarde foi desafiada a ir para Silvares e em boa hora o fez. Vê o escutismo como uma escola, uma aventura e aprendizagem constante, por isso tenciona continuar lá por muitos anos.
20: O escuteiros foi um convite do chefe Teixeira, que era um chefe que fundou os escuteiros de Macieira. Adorei escutismo. Entretanto, eu deixei, não é? Aquilo acabou, também pronto. Tive um netinho e aquilo também começou a agarrar-me à vida da avó e foi os anos que foram passando. Até que em 2009, eu ando a 4, a chefe Irene, o chefe Moreira, vier-me perguntar se eu não estava interessada em ir para chefe do Governo Silvares. Pronto, eu, como ainda estava naquela que realmente o escutismo, a farda, eu adoro farda, então, escuteiro não se chama farda, chama-se uniforme, mas era a minha coisa. E então eu fui, mas aí tive que voltar a fazer as formações porque já tinha avançado 5 anos. E adorei outra vez, não é? Aquelas aventuras e tudo, e gosto de estar no escutismo.
15: E depois destes testemunhos todos que já ouvimos, é a altura de voltarmos à conversa com o chefe do agrupamento, Paulo Moreira. Chefe Paulo, vocês estão num espaço cedido em Cristelos, como dizia aqui o chefe Abílio. A sede é ampla, mas precisa de uma decoração mais escutista, não concorda?
14: Sim, é verdade. Mas também há uma razão de ser dela estar assim. Ou seja, nós estamos lá há relativamente pouco tempo. Estamos cedidos por instruções do seu padre Mário, que estava até então em Minas de Silvares, e tivemos que falar com o padre Paulo, que já o fizemos, para lhe pedir anuência para continuar. Já foi feito isso. E vamos, obviamente, agora decorar aquilo lá escuteiros, mas tudo a seu tempo. Ou seja, eu acho que as coisas têm tempo para se fazer. Não devemos fazer as coisas a correr. Eu sou apologista de fazer as coisas bem feitas e, nesse sentido, iremos fazê-lo, mas com o seu tempo. E também eu estou convencido que deve ser assim, vão ser os próprios escuteiros que vão fazer a própria,
15: dinâmica.
14: A dinâmica, exatamente. São os próprios que vão fazer e não os dirigentes, porque é assim que deve ser feito. O escutismo é feito por eles e não por dirigentes. Uhum. Mas a seu tempo vai ser feito.
15: O facto de irem para Cristelos, ao que sabemos, não foi bem visto por alguns, mas a verdade é que até vos trouxe novos elementos.
14: Sim, eu estou convencido que as pessoas com o tempo vão perceber que foi uma mais-valia para Cristelos. Se é assim que se pode chamar Cristelos, porque eu vejo as coisas no global, não temos que ver as coisas em Cristelos e Silvares. A propósito, eu sou de Paredes, vivo em Boim e estou nos Escuteiros de Silvares, portanto, para mim isso não me faz confusão. Estou convencido, e assim creio, que as pessoas com o tempo vão perceber que foi uma mais-valia para Cristelos e para Silvares, nós estamos lá. Portanto, acredito que com o tempo as pessoas vão entender e vão apreciar melhor o facto de estarmos lá e de estarmos presentes. E convencido também que fruto disso vai ser a entrada de novos escuteiros para o agrupamento. Estou convencidíssimo disso. Assim como também dirigentes que vão certamente aceitar o desafio.
15: Das vossas atividades, há algumas que se destacam? Para quem não conhece, quer dar-nos alguns exemplos?
14: Sim, o escutismo essencialmente baseia-se na parte da explorada, da floresta, dos nós, portanto, e de facto nós já fizemos, eu pedi e fiz, já fiz algumas sessões de divulgação do que era o escutismo para as crianças da catequese, e foi-me dito na altura, Paulo, é importante fazer para as crianças da catequese, mas também para os pais e para as pessoas perceberem o que é o escutismo. Portanto, estamos a fazer essa divulgação, porque de facto quem vai para o escutismo depois de lá estar não quer sair, ou seja, aquilo tem lá o bichinho em que as atividades em si, os nós, a descoberta que se faz, o caminhar, os trilhos, os próprios meninos ficam muito satisfeitos com isso, e acima de tudo, e independentemente de tudo o resto, eu acho que é uma forma de viver e de crescer muito mais saudável do que as PlayStations, com o devido respeito, e dos telemóveis. Portanto, acho que é um caminho a seguir, um caminho a trilhar.
0: Há quem diga que o escutismo é uma escola de valores, e o chefe partilha
14: exatamente, eu partilho e subscrevo exatamente isso.
0: É de facto, não é?
14: Exatamente, é de facto uma escola que toda a gente devia ter e de experienciar essa escola.
0: Nós sabemos que, com o momento alto do agrupamento, destaca a participação no Acaeste deste ano, por Terras de Lousada. Porquê?
14: Sim, o Acaeste, a meu ver, é de facto uma síntese do que é o escutismo, ou seja, nós participamos 5 dias em Lousada, foi importante a presença do agrupamento, porque também estávamos em Lousada e não só, por também para os meninos saberem o que é que era o escutismo. Porquê? Porque nós nesses 5 dias fizemos tudo um pouco do que é o escutismo, desde fazer caminhadas, desde fazer os nós, desde montar a própria tenda. Portanto, aí viveu-se a essência do escutismo. E prova disso é que os meninos já me perguntam, Paulo, quando é que é o próximo Acaeste? Nós participamos no Acaeste, que portanto, tem a ver com o Núcleo Oeste. O objetivo é participarmos no ACANA, que é o acampamento também nacional, e se não, porque não um mundial, porque aí é que se vive de facto a essência do escutismo, e acho que foi uma mais-valia. Eu próprio fiz muita força para participarmos, e acho que foi uma experiência inesquecível para quem participou, tanto dos escuteiros como dos dirigentes, estou confiante disso.
0: E o que será que pensam as pessoas de Lousada, dos escuteiros de Silvares? Pelo que conseguimos perceber, as pessoas gostam e apoiam um agrupamento para que possa continuar a levar a cabo a sua missão. Vamos ouvir.
21: O movimento escutista, sendo um movimento de jovens, é importante para a sua formação, quer pessoal, quer até formação religiosa, e é importante também para o local onde estão inseridos, pelas atividades que se desenvolvem, pelo espírito escutista. Penso que é importante para a nossa terra este agrupamento. Seja continuem a trabalhar, como estão a trabalhar, que vão crescendo, que haja mais adesões de mais miúdos que queiram aderir a este agrupamento e a este ideal escutista, porque penso que é importante para a sua formação.
22: Aí a fazer diversas atividades. É bom porque eles ajudam nas posições, eles colaboram com muita coisa. Em vários peditórios, quando é aqueles peditórios de alimentos, nos hipermercados, eles, e tenho ajudado para muita gente, que eu sei que tem. E é sempre bom, não é? Eu desejo tudo bom.
0: Chefe Paulo, chefe Abílio, estamos mesmo a terminar. Querem deixar alguma mensagem a quem nos ouve? Chefe Abílio.
18: Sim, por ser o mais velho, né? Quero deixar-nos mais a vocês, a RCP, o nosso obrigado por se terem lembrado de nós. Já não é a primeira vez, cá estou, e nosso muito obrigado. Agradecer também àqueles pais mais ativos, todos, mas em especial aqueles que fazem parte da Comissão de Pais, que estão sempre a acompanhar-nos e sempre disponíveis a ajudar-nos. E há aquelas pessoas que nos vê, que são a maioria, com bons olhos, estão sempre prontos a colaborar connosco, quer no ofertório que fazemos, ou na recolha de donativos, no quarto sábado, no final da Eucaristia, nos seus aflitos, colaboram connosco. Aliás, é uma das formas de nós ir buscar algum donativo para as nossas atividades. A todos esses, muito obrigado. Aqui ao chefe Paulo, muito obrigado por ter aceito o desafio há um ano de aceitar estar à frente do agrupamento, que não é fácil, A ele também muito obrigado e a todos os escuteiros uma grande canhota amiga.
0: Chefe Paulo, a última palavra é sua.
1: Muito obrigado. Eu retribuo também os agradecimentos, para não estar a repetir, como disse o chefe Moreira. Agradeço à rádio também a oportunidade de estarmos presentes. E queria deixar só uma mensagem que era para os lusadenses e para todos que nos estão a ouvir, que é: conheçam o que é o escutismo. Antes de qualquer opinião, venham conhecer-nos e permitam que os vossos filhos que estão em casa que venham conhecer os escuteiros, se quer se levar, seja de onde for, porque de facto é uma forma muito boa de viver e uma forma cheia de valores para toda a juventude.
0: E é com este convite que termina a nossa viagem pelo agrupamento de escuteiros 1253 de Silvares, no concelho de Lousada. Resta-me agradecer uma vez mais a presença dos nossos dois convidados, desejar-vos as maiores felicidades para o agrupamento. Quanto a nós, voltamos no próximo domingo com mais a nossa terra. Até lá, fique bem, fique na nossa companhia.

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1: Olá, bom dia. Seja bem-vindo ao A Nossa Terra deste dia 9 de novembro de 2014. O programa que lhe faz companhia nas manhãs de domingo tem hoje dois destaques. A Circo, Associação de Sendim no Conselho de Felgueiras, e o Orfeão de Passos de Ferreira, que há um mês completou 30 anos de existência. Fique connosco até bem perto do meio-dia.
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1: O Orfeão de Passos de Ferreira foi fundado a 1 de outubro de 1984 e apresentou-se ao público pela primeira vez a 10 de maio de 1986. Abreu Neto foi o seu primeiro maestro, sucedendo-lhe José Luís Pacheco e Isabel Freitas, atual maestrina. Recorde-se que o Orfeão de Passos de Ferreira nasceu do Orfeão da Juventude Passense, um grupo criado há cerca de 32 anos pelos pais de alunos que frequentavam as atividades físicas daquele clube. Tempos depois, o Orfeão deixou a Juventude Passense e tornou-se uma associação independente. Atualmente, o Orfeão é constituído por 42 elementos, na sua maioria senhoras, oriundas de várias freguesias do concelho. Ao longo dos anos têm participado em vários encontros de música orfeónica, assim como em sessões culturais ou concertos de Natal. Dos seus momentos altos destacam-se as deslocações à França e Espanha. Em 2000 editaram o seu primeiro CD, esperando no futuro realizar um segundo trabalho discográfico. O Orfeão de Passos de Ferreira tem como padrinho o Orfeão da Coelima, em Guimarães, e já apadrinhou o Orfeão de Eiriz e o Orfeão de Alorte, em Lordelo Paredes. Com 30 anos de existência completados no passado mês, vamos falar um pouco mais deste grupo, que tem a sua sede numa sala da Biblioteca Municipal de Passos de Ferreira. Para isso, temos connosco dois convidados: Manuel Brandão, que é o braço direito da atual direção e ex-presidente do grupo, e ainda Isabel Freitas, diretora artística do Orfeão desde julho de 2007. Vamos contar também com a participação de Maria Germana Socorro, ela que é uma das fundadoras e presidente há vários anos do Orfeão. Ela vai estar connosco nesta manhã de domingo, então via telefone. Para já, aos presentes aqui em estúdio, bom dia, sejam bem-vindos ao A Nossa Terra, obrigada pela vossa presença. Antes de conhecermos melhor a história deste Orfeão, que se apresenta de saia comprida ou calça preta e blazer bordô, as suas atuações, vamos a uma curiosidade. Um dos elementos mais jovens do grupo nasceu 15 dias antes da fundação do Orfeão. Rita Barbosa tem 30 anos, é farmacêutica e está no Orfeão há 5. Foi por influência de uma vizinha e adaptou-se lindamente. Sempre gostou de cantar e elege como atuações mais marcantes a de Ourense, Espanha, pela emoção que viu no rosto do público. Gostava de atuar com o Orfeão no Algarve e faz intenções de continuar no grupo por muito tempo, pois, além de ser um grupo de amigos, o Orfeão funciona como uma terapia para aliviar o stress do dia a dia.
4: através de uma vizinha em que me convidou para ir para o Orfeão, porque eu já cantava num grupo coral cá da terra. E como gostava muito de cantar, fui à experiência para o Orfeão e lá fiquei. Que dei-me logo muito bem com toda a gente, aliás, lá é uma simpatia. Habituei-me bem, mestre Ina também sabe ensaiar muito bem e é muito fácil. Pelo menos achei fácil a aprendizagem. Gosto muito de cantar, além disso, já são todos amigos, damos-nos todos muito bem. É sempre bom, é um bom tempo passar. Em Ourense, que me tocou muito, porque olhei para o público, nomeadamente numa das músicas, que é o Ave Maria, em que vi as pessoas todas com as lágrimas nos olhos, mas de emoção. Gostei muito e nunca me vou esquecer dessa atuação.
1: E porque é de música que hoje falamos, é música que vamos ouvir. Vamos ficar com o tema musical Piel Canela, do Orfeão de Passos de Ferreira, no concerto de Mortágua, que decorreu no passado dia 25 de outubro. Este foi um concerto gravado ao vivo, por isso a captação sonora foi feita de forma amadora.

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2: Piel Canel, tema musical do Orfeão de Passos de Ferreira. E da música passamos agora à conversa. A nossa primeira convidada chama-se Maria Germana, ou Germanina, como é carinhosamente tratada pelos amigos. Ela tem 72 anos, é professora aposentada, natural de Carvalhosa e reside em Passos de Ferreira. Está no Orfeão desde sempre e também faz parte do grupo coral da Igreja e da obra social Sílvia Cardoso. Uma pessoa cheia de vida que adora cantar e levar o Orfeão a atuar aos mais diversos locais. Maria Germana está connosco via telefone nesta manhã de domingo. Bom dia, professora. Seja bem-vinda ao A Nossa Terra. Professora, o Orfeão foi criado pelos pais dos jovens que praticavam desporto na juventude passense. Qual é que foi a finalidade?
3: A finalidade foi, de início, foi ocupar os pais, terem, já que os filhos tinham uma atividade e os pais passavam muitas horas no Juventude Passense, que os pais tivessem uma ocupação também e surgiu a música coral, como ideia disso. Portanto, a primeira direção, a direção do Orfeão era precisamente a direção do Juventude Passense.
2: O Orfeão era então a parte cultural do clube, digamos assim. Mas depois acabou por tornar-se independente. Porquê?
3: Também foi uma questão dos meios económicos. Pronto, achámos que o Orfeão ia ter mais desenvolvimento se estivesse ligado à Junta de Freguesia, que o Presidente da Junta, inclusive, era o nosso Presidente da Assembleia Geral, ninguém é, o ex-presidente neste momento. E ainda é Santiago Babo, foi Presidente da Assembleia Geral sempre até agora. E portanto, tivemos sempre muito apoio da parte dele para o Orfeão andar para a frente e foi esse motivo único que, entretanto, nós todos continuamos a apoiar e a gostar muito do Clube de Jovens de Juventude Passense.
2: No vosso início, quem é que fez as recolhas das músicas?
3: A recolha das músicas, nosso início, talvez, devia ter sido o nosso primeiro maestro, não é? Que ele era um homem da música, que sabia bastante, um dos fundadores, o Pedro Nuno, que era meu irmão, e pronto, e as músicas foram surgindo e foram aparecendo, não é? E nós, não posso mesmo dizer como é que surgiram, mas foi a pesquisa, acho que foi mesmo desse presidente, desse maestro que nós tínhamos, que era o seu professor, o maestro Abreu Neto. Era um homem da música, um grande músico até, muito sabedor, e foi ele que compôs, fez o arranjo para o Orfeão cantar o hino do Conselho. Era maestro da banda da PST do Porto e foi nosso maestro, portanto, com muito carinho. Ainda hoje desejamos muito dele, gostamos muito dele, e hoje é um homem caridoso de todo o Orfeão.
2: Muito bem. Professora, ao que sabemos hoje são 42 elementos, na sua maioria senhoras. Considera que faltam vozes masculinas e até mesmo jovens ao Orfeão?
3: Sim. Faltam vozes masculinas. É uma luta muito grande para se arranjar homens que venham para o Orfeão. Não sei porquê, não sei se é do meio ambiente em que vivemos, não sei. Nosso meio está de Ferreira. Mas, e os jovens? Já tivemos várias jovens que passam por aqui, mas o problema é depois dos ensaios, porque elas vão para as universidades, chega à altura dos testes, têm que estudar e pronto, não tem resultado muito. Mas já temos jovens ali desde os 13, 14, 15, 16 anos, temos algumas jovens que gostam, mas já estamos à espera que elas entretanto, por causa dos estudos, a cada passo, pronto, são ausentes, não é?
2: Nós sabemos que já fizeram encontros de coros em Passos de Ferreira, mas que agora já não fazem. Porquê, professora Germana?
3: Não, nós fizemos encontros de coros. Ainda fizemos algum em julho passado. Em julho passado fizemos um encontro. Houve aqui uma época, portanto, houve aqui um ano, talvez o ano 2012, que nós, na verdade, não fizemos grandes coisas aqui em Passos de Ferreira, porque nós fomos muito solicitadas para fora e saímos bastante nesse ano. Então, não dava para estarmos a organizar aqui, porque fizemos mesmo uma agenda muito cheia de saídas. Portanto, em julho já fizemos um encontro de coros, correu muito bem, foi um encontro de verão, um último encontro, correu muito bem, e agora estamos a preparar para fazerem algum encontro de coros no Natal, que não sei se será muito possível.
2: Ao que sabemos, também já trouxeram grupos de Espanha, França e até de Israel, certo?
3: Até de Israel, é verdade, sim. Mas isso não foi trabalho meu, foi todo o grupo do Orfeão que fazia com

0: por toda a gente, convidados, amigos, os Magusto, portanto, fizemos o Parque Urbano, precisamente para se tornar visível o grupo, e até bastante aderência, correu muito bem.
1: Regressamos já daqui a pouco à conversa com a professora Germana. Para já vamos também à conversa com os outros convidados. Antes disso, e porque estamos a falar de atividades, é importante dizer que alguma destas atividades do passado ainda são do tempo de Justina Estrela, que entrou para o Orfeão há cerca de 14 anos. Hoje, com 68, espera que o grupo continue por muitos anos, pois é uma forma de perpetuar a cultura de um povo. Além disso, o Orfeão é uma ótima distração para a sua vida de aposentada da função pública.
2: Eu já conheci o grupo, já alguns grupos acompanhavam-nos sempre, embora não fosse do Orfeão, mas acompanhavam-nos. Convidaram-me para eu entrar, mas uma vez que eu vou tão bem com eles, uma coisa tão bem, eu gostei sempre muito de cantar.
3: E que foi?
2: Fui. Gosto muito. Mesmo por causa do convívio, do contacto, da amizade entre todos. O que eu gosto também é de, no Natal, as vezes que eles fazemos nas freguesias.
1: Chegou a altura de falarmos com a maestrina do grupo, Isabel Freitas, natural de Castelo de Paiva. Começou a sua formação musical aos 8 anos. Formada em música, foi solista em várias orquestras e bandas filarmónicas do país. A residir no Porto, assumiu há 7 anos a direção artística do Orfeão de Passos de Ferreira, um grupo que ensaia nas noites de segunda e quinta-feira, no auditório da Casa da Cultura Passense. Bom dia, maestrina Isabel.
4: Olá, bom dia.
1: Começamos por lhe perguntar como é ser maestrina de um orfeão com 30 anos.
4: Antes de mais, quero agradecer o convite por estar aqui. É muito bom, e agora, indo para a pergunta que me faz, é muito gratificante ser maestrina de um orfeão com 30 anos. Ao longo destes 7 anos, é muito gratificante ver aqui várias evoluções. Por um lado, os mais crescidos, que houve uma evolução quer em termos pessoais, quer em termos musicais, porque eu quando cheguei ao Orfeão houve aqui um upgrade, chamemos-lhe assim, porque eles cantavam essencialmente temas tradicionais portugueses e eu tentei modernizar um bocadinho o repertório, que foi conseguido. Além disso, nos últimos 7 anos também temos assistido à entrada e por vezes saída de alguns elementos mais jovens, mas aqueles que permaneceram, é muito bom vê-los também a crescer e a aprender com os mais crescidos e também a vê-los evoluir não só fisicamente no seu crescimento, mas também na parte musical, que é notório. Alguns deles, inclusive, foram estudar música, o que para mim é muito gratificante.
1: Muito bem. Podemos dizer que já tem aqui muitos amigos.
4: Muitos, muitos, sem dúvida. Tenho aqui amigos para a vida.
1: O que é que, na sua perspectiva, distingue este Orfeão dos outros?
4: Portanto, isso eu sou suspeita para... sou suspeita para dizer isso, porque o Orfeão de Passos Ferreira é o melhor Orfeão do mundo e arredores, não é? Todos nós, todos os orfeões, temos aqui um objetivo comum, que é, além da questão de lazer, que está associada e que as pessoas muitas das vezes é aquele pequeno escape que têm ao fim de um dia de trabalho, há também a questão cultural, que é da divulgação da música e ainda do nome de Passos de Ferreira, porque onde quer que nós vamos, levamos o nome de Passos de Ferreira atrás. Todos nós temos este objetivo de, por um lado, o lazer, por outro, o cultural, mas de qualquer forma, devo dizer que o Orfeão é... O de Passos de Ferreira é o melhor.
1: Na sua perspectiva, o que é que faz falta ao grupo?
4: Portanto, elementos masculinos. Tem sido uma luta. Sem dúvida que precisávamos de mais vozes masculinas. De qualquer forma, os que estão desenvolvem muito bem o

0: que lhes é atribuído. Acima de tudo, também o que nos faz falta são mais apoios monetários, sem dúvida que a cultura tem que ser apoiada, porque se a cultura não for apoiada, ela morre. E um país não pode viver só de dinheiro. A cultura também é muito importante e deixo aqui essa mensagem de que temos que ter mais cuidado, porque a cultura está a ser muito desprestigiada e a cultura ajuda muito na formação do indivíduo e estas políticas são muito economicistas e estamos a deixar de lado uma parte muito importante que é a cultura, e acho que deveria ser mais apoiada, não só o nosso grupo, porque não é só o nosso grupo que se depara com essas dificuldades, porque nós temos estabelecido de contactos com outros grupos que relatam exatamente o mesmo.
1: Muito bem. Mais vozes, mais instrumentos também? Considera?
0: Instrumentos não. Esse não é um objetivo. Naturalmente que poderíamos, aqui faz-nos falta, sem dúvida, neste momento, um piano, um teclado novo para os ensaios, é de apoio aos ensaios. Porque nós somos um grupo de música coral, nós não temos instrumentos, às vezes um ou outro de percussão, que eu entrego aos mais novos, jambés, pronto, instrumentos de percussão que às vezes fazemos com os mais novos que eles, e não são os mais novos, temos também alguns mais crescidos, chamemos assim, que também assumem esse papel. O objetivo não é termos instrumentistas, mas sim coralistas.
1: Não sei se é uma pergunta fácil ou difícil de responder, mas consegue dizer-nos quais é que foram as atuações que mais a marcaram?
0: Não é fácil de responder, principalmente porque quando cada concerto é um concerto, são todos eles diferentes, são todos eles, a música é uma arte, a arte mexe com a parte sentimental, todos eles criam aqui sensações e todas elas muito agradáveis. Eu posso dizer que na maioria dos concertos eles me conseguem arrepiar e isso é muito bom. Cada concerto é um concerto e são, naturalmente, que os 25 anos foram concertos espetaculares, não só pela qualidade musical dos grupos que nos visitaram, do público que esteve, mas também o próprio ambiente que se criou. Mas todos os concertos são bons, todos eles são particulares, todos eles têm algo que marca e para mim consigo guardar um momento especial de todos eles.
1: Onde é que ainda gostava de atuar com este grupo?
0: Isso é a causa da música, mas se calhar já não está assim tão longe. Eu sou uma pessoa muito otimista, muito trabalhadora e acredito que em breve teremos o Orfeão de Passos Ferreira na Casa da Música, na sala principal.
1: Boa. Em relação a próximas atuações que estejam já agendadas?
0: Portanto, nós estamos a preparar os concertos de Natal, que ainda não estão ainda agendados definitivamente, mas serão apresentados na quadra natalícia, oportunamente serão também divulgados no nosso Facebook e nas agendas culturais que ainda prevalecem, ainda são divulgadas, mas voltamos a dizer que é preciso apoiar, não só fazer a agenda, é preciso apoiar a cultura. E depois, naturalmente, que fazemos sempre um concerto de primavera, outro de verão, mas isso depende muito da disponibilidade dos grupos, porque os cortes a nível cultural não são só em Passos Ferreira, estão-se a sentir a nível nacional, e isso tudo depende depois dos recursos que tivermos à mão para podermos organizar.
1: Nós sabemos que há um convite para irem a Porto Alegre.
0: Sim, há um convite para ir a Porto Alegre, que infelizmente ainda não conseguimos ir por falta de apoios. De qualquer forma, está a promessa de irmos lá logo que consigamos reunir as condições necessárias.
1: E já que estamos a falar em música, por que não ouvirmos mais um tema musical do Orfeão de Passos de Ferreira? Maria la Portuguesa.

0: Maria, lá portuguesa, um tema então do Orfeão de Passos de Ferreira. Mais uma vez fica aqui a ressalva que foi gravado de forma amadora. A gravação de um CD é um dos principais projetos deste Orfeão, mas para já, para isso acontecer, é fundamental haver orçamento, o que não é fácil nestes tempos mais difíceis. Que o diga Mariana Carneiro, no grupo há 8 anos e na direção como tesoureira há 6. Residente em Ferreira, esta esteticista de 55 anos, ainda voluntária na obra social Sílvia Cardoso. Quanto às finanças do Orfeão, estão equilibradas, muito por conta das receitas das janeiras e de algumas atuações que vão fazendo em casamentos e em outras festas.
1: Gosto de convívio, gosto de cantar, nunca quis participar em nenhum grupo da igreja nem nada, nunca quis, também não tinha muito tempo, mas no Orfeão, quando ouvi o Orfeão, achei bonito. Como eu tinha já ouvido o Orfeão, achei muito bonito e eu disse, eu vou participar. Fui à experiência, ver se gostava ou não e fiquei. Por gosto, por convívio, a ver se consigo também arrastar jovens, mais jovens para lá, e gosto, é uma experiência diferente e ajuda muito ao fim do dia de trabalho.
0: Não trata das finanças, mas é um dos elementos da direção que muito tem trabalhado para que o grupo continue a existir e a progredir. O nosso próximo convidado chama-se Manuel Brandão, tem 64 anos, está aposentado e já foi presidente do Orfeão, na época em que este se tornou independente da juventude passense. Não está no grupo desde o início, mas está há tantos anos que já lhes perdeu a conta. Por sua vontade, vai continuar por muitos anos. Bom dia, Sr. Brandão.
2: Bom dia.
0: Tem estado aqui muito caladinho a ouvir-nos, agora sim chegou a sua vez. Começo por lhe perguntar qual foi a marca que entende que deixou no Orfeão enquanto presidente.
2: A marca que deixei enquanto presidente, portanto, foi a saída da juventude passense para...
0: Primeiro passo, torná-la independente,
2: foi o primeiro passo. Foi um passo que teve que ser, porque nós praticamente estávamos ligados à juventude passense e era só o nome e pouco mais. Portanto, a gente não tinha meios para sobreviver, tivemos que tentar a maneira de formar o Orfeão de Passos de Ferreira. Pronto, a gente, falamos entre elementos da direção e formamos então, fizemos as escrituras e legalizamos então o grupo Orfeão de Passos de Ferreira. Depois, vamos trabalhar para o grupo. Inventámos o grupo de janeiras para angariar fundos para o Orfeão, porque nós não tínhamos, pronto, tínhamos troféus, precisávamos
0: de um local para expô-los.
2: Uma vitrina para mostrarmos aquilo que tínhamos. Portanto, isso foi logo nas primeiras janeiras, tudo correu bem, organizámos e realizámos logo dinheiro para comprar um móvel bastante grande que temos lá na nossa sede, cheinho de troféus do Orfeão. Portanto, foi uma coisa também que eu gostei, porque
0: foi uma primeira conquista, digamos.
2: O Orfeão não tinha nada, praticamente era só o nome. E não tinha nada.
0: Físico,
2: agora,
0: não é?
2: Agora, se for a Passo de Ferreira à Casa da Cultura e vai à nossa sede e vê lá realmente uma coisa bonita, uma coisa importante.
0: Um grande espólio, então, não é?
2: E isto, a mim, como presidente, e nesse tempo, e sempre ligado à direção, sempre presidente, direção, presidente, foi sempre trabalhar para bem do grupo. E tomar eu continuar. Não quero que o grupo vá abaixo. As coisas não estão fáceis, mas a gente tenta...
0: Haja vontade, não é? Para manter o grupo de pé e tudo se resolve. Senhor Brandão, enquanto elemento do grupo, diz que gostou muito de atuar na festa da Senhora de Campanhã. Porquê?
2: Gostei porque são locais novos, não é? E depois, nós quando chegamos, estávamos a preparar um palco cá fora, na rua. Tudo muito alarmado, tudo o que é que será aquilo, onde é que vamos atuar, onde não vamos. O padre depois complicou-nos um bocadinho. E depois de chegarmos a um acordo, fomos para a igreja e fizemos um belíssimo concerto. um bispo constante, que até o próprio padre da freguesia colaborou connosco na parte de final do concerto, e no ano seguinte voltou-nos a convidar, não é? Portanto, nós voltámos lá. Portanto, foi sinal que as coisas correram bem nessa casa da Senhora da Campanha.
0: No ano passado fizeram vários concertos de Natal nas igrejas, no fim das missas. Sente que foram bem recebidos pelas pessoas?
2: Sempre bem recebidos. Foi um concerto, uma coisa nova também para nós, porque o concerto de Natal em diversas freguesias, umas do concelho, outras fora do concelho, mas fomos todos bem recebidos, tanto dentro como fora do concelho.
0: Muito bem. Este ano voltarão a fazer algo de género?
2: Este ano, ora bem, gente, para voltar sempre ao mesmo, não estamos muito de acordo, não é? Mas vamos ver, é como falou a Dona Germana, vamos ver o que é que podemos fazer a nível de concerto de Natal. Então, ora, vamos nós fazer uma coisa bonita e se possível, diferente.
0: Mas... uma ronda pelas igrejas da região, talvez, ou não?
2: Pode ser pelas mesmas, há padres onde nós atuamos que vocês para o ano cá estão. Mas depende, podemos voltar, podemos não voltar, podemos voltar a outras igrejas diferentes, não é?
0: Ainda não está
2: nada,
0: né,
2: decidido sobre esse concerto de Natal. Estamos a preparar, estamos a conversar, a direção está-se a reunir e vamos ver o que é que podemos fazer.
0: Muito bem. Nós sabemos que gostava de ter no Orfeão um órgão novo e mais homens a cantar. Porquê?
2: Ah, isso é uma coisa que faz falta ao Orfeão, porque homens temos poucos. A maestrina às vezes quer pôr-nos, ainda aconteceu nesta segunda-feira, quer-nos ensaiar uma música nova e não temos elementos. Ora, se nós somos poucos e se além desses poucos falta um ou dois ou três, a coisa não dá para ensaiar, não é? Foi o que aconteceu nesta segunda-feira. Mas andamos sempre a captar aqui, a falar aqui e acolá, ver se conseguimos arranjar homens. Mas a conversa deles é: eu vou, mas chego lá, não sei o que é que lhes parece a música, não é? Já se sabe que a gente, ao convidar, não diz que é uma música de cavaquinhos nem de instrumentos. É uma música vocal, é uma música de canto que é de voz, não é? E eles, eu hei de ver, eu vou ensaiar, vou apreciar, e se gostar fico, se não gostar fico, mas está a ser complicado arranjar homens. O órgão foi-nos oferecido pelo Sr. Veiga Ribeiro, é um órgão que já foi bom à Afinadela, é um órgão que não é mau, mas se tivéssemos um novo órgão...
0: Seria ótimo.
2: Era ótimo.
0: Cereja no topo do bolo, não é? Sr. Manuel, o que é que significa este grupo para si?
2: Este grupo, para mim, ao fim de um dia, somos que hoje vamos ter um ensaio, hoje vamos cantar. E as segundas-feiras e as quintas-feiras, ainda até dorme melhor. Porque vai aliviar o stress e a gente está ali a conviver com amigos e a cantar e a divertir-se, a entreter-se. E a dar umas gargalhadas, que às vezes a maestrina nem gosta nada, mas pronto, isso são coisas que faz parte do ensaio, e o que interessa é nós nos preparar bem para nós, quando sair, mostrar a nossa presença como deve ser.
0: Portanto, se por um lado é uma terapia, por outro lado é um ponto de encontro da mesma.
2: É bom. Eu, para mim, é. Assim fosse para certas pessoas que eu tenho convidado, que tínhamos mais gente. Mas vamos lá ver se a gente consegue arrastar para lá homens, pelo menos.
0: Amigos é coisa que não falta ao Orfeão de Passos de Ferreira. Todas as pessoas da cidade gostam de o ver cantar e fazem votos para que continue por muitos anos, sempre com mais garra e maior projeção.
3: São completos, são organizados, divertidos, amigos, tudo. Quando há festa é sempre alegria, né? É bom tê-los cá. O que eu desejo é o dobro dos anos que eu posso adorar, que eu vá eles ficar a trabalhar.
4: O Orfeão acho uma coisa de bem, que as pessoas gostam de ouvir, tem boas músicas e é uma equipa muito organizada e com pessoas de bem. Desejo-lhe continuação de bom trabalho, que continue assim organizados como sempre.
5: Acho ótimo, Primeiro porque é único. Segundo, o feedback de pessoas que acompanham. Eu gosto de ajudar grupos, associações, movimentos que tenham um espírito salutar, saudável, logicamente, cultural também, e que promovam a nossa terra. Então são todos meus amigos, e que lhe desejar que cantem muito bem, que tenham muita saúde e que o grupo seja cada vez mais dinâmico, e se possível maior, seguramente, com mais vozes.
6: Gosto de resolver, senão não dava nem para uma notica. Parece-me isso que é um dever meu. Boa sorte em todos. Outros tantos anos como Santos têm.
7: Cantam muito bem, atuam muito bem, tudo muito, muito bem organizado. Desde o maior ao mais pequeno. Muitas felicidades, tudo de bom. Continuo com o mesmo grupo, que é um grupo excepcional. E as maiores felicidades para todos. Dá muito ser aqui a Passos Ferreira.
8: Importância em termos culturais, talvez a maior sorte do mundo, e que tem muitos concertos, e que realmente o Orfeão consiga boas coisas, altos voos, que seja cada vez melhor.
9: Eu desejo muita felicidade e que tenham realmente muita coragem para enfrentar, porque são coisas que é pena acabarem, e eu dou um certo valor a essas pessoas que perdem o seu tempo nessas coisas.
10: Acho que é um grupo fantástico. Admiro-os muito. São pessoas extremamente educadas, simpáticas, com uma certa idade, transmitem muita alegria, muita experiência de vida. É importante que este grupo continue a manter as suas atividades. Um grupo cultural de muita riqueza, é fundamental, continua por muitos anos, e que transmita à sociedade vindoura e aos jovens este espírito de associativismo e de cultura.
0: E depois de ouvirmos a opinião pública, voltamos à conversa com a professora Germana, ela que é a presidente, digamos assim, deste Orfeão. Professora, nós sabemos que com momentos altos do passado destaca dois: a festa dos 25 anos do Orfeão e o concerto do grupo israelita. Quer explicar-nos porquê?
11: Bem, 25 anos, portanto, era uma data que era para ser mesmo comemorada, não tinha ser passada em branco, não é? E, portanto, fizemos o nosso primeiro concerto internacional nessa data. Correu muito bem e acho que foi uma aderência muito boa, a gente gostou muito. E depois com esse grupo israelitas, foi também um colega do Orfeão que conseguiu contacto deles, vieram cá, foi muito também maravilhoso o concerto. Toda a gente aderiu, gostou imenso, gostaram muito de cá estar, andaram depois aqui a conhecer o norte todo, ficaram encantados. Nós, tanto isto tudo que se faz, além do intercâmbio, também damos a conhecer a região onde vivemos, toda a nossa sociedade daqui da nossa zona. E, portanto, além da parte musical, que não é o mais importante, mas além disso, há depois aquela parte de convívio, de encontro, de testemunho delas e nosso país, que é a troca de...
0: Experiências.
11: Aquela coisa, olha, sei que ia dizer, de tirar lá isso da gravação. Não é?
0: Exato.
11: Isso, olha, eu tenho que compor isso.
0: Não há problema, de experiências, eu vou ajudá-la, diga de experiências.
11: Ah, isso, de experiências. Em troca das experiências, e foi muito bom, correu muito bem, teve dois momentos altos, muito bons. Mas a nossa ida à Espanha também foi, de nós lá, também foi muito bom essa nossa estadia, passagem para a Espanha. Também correu muito bem. Aliás, já tenho a impressão que as nossas passagens, aliás, do norte ao sul do país, quando temos passado, na realidade, têm sido momentos bons. Não temos assim momentos que viéssemos tristes embora. Não, vínhamos sempre contentes porque tivemos sucesso, não é? E depois essa gente da música, nestes encontros, partilham alegria, e depois ninguém está em disputa quem canta melhor ou quem canta pior. É mesmo troca musical, encontro musical, é uma vivência muito agradável. Não há ali disputa, não há concursos, e portanto nós vimos sempre felizes, e eles também ficam sempre felizes connosco. Uns e outros vivem bastante estes encontros, mas nesse aspecto de partilha, de que todos cantam bem, nós nunca achamos que ficamos mal ou os outros acharam que cantaram melhor do que nós. Não há essa coisa, não se respira no ar. Na verdade é um ambiente muito bom, temos isso sempre.
0: Muito bem. Muito bem. Quanto a projetos, já falamos num órgão novo e na gravação de um CD. Será para breve?
11: Ah, deve ser muito complicado. Deve ser muito complicado porque para isso tudo é preciso dinheiro. E é preciso, na realidade, ir para os apoios sociais, que não os temos, não é? Neste momento não há apoio social nenhum. E então vai ser muito complicado, não é? Mas aguardemos que você consiga manter-se de pé e não vai desanimar e aguardemos que dias melhores virão. Mas é sempre difícil, porque um órgão não é barato, mas precisava de um órgão novo e antigamente até que tu estavam a tocar e saibam um bocadinho de música, porque afinal a música é uma coisa muito boa. Acho que até o grupo precisa ser rejuvenescido, não é? Temos, como disse há pouco, de jovens, não é? Mas até jovens de 30 anos, repara que os coros geralmente é só música coral, nós não temos instrumentos pelo meio das nossas canções. Então, eu acho que aquilo que eu tenho observado em todos os coros isto ao longo dos anos todos, os grupos corais são formados por voz a partir dos seus 30 anos. E embora não discute que há grupos de jovens, todos eles jovens, que de uma musicalidade fantástica, que eu gosto muito de ouvir. Mas o nosso estilo de canto, eu acho que os encontros que temos são sempre vozes de 30 anos para cima, porque são vozes maduras e que sabe, fazem a melodia e resulta muito bem. Daí eu ter dito que os jovens que estudam e tal têm depois dificuldade na continuidade por causa dos seus estudos e tudo. Vêm, aprendem, cantam e temos filhos de pessoas do orfeão, netos, pronto, e que vêm e com muito gostam muito. Depois a história dos estudos obrigou já que eles não possam pôr em segundo plano os estudos, não é? Não é nenhuma.
0: Professora, temos que avançar efetivamente porque o tempo começa a esgotar-se. Nós sabemos que outro dos vossos projetos passa por explorarem o bar da Casa da Cultura. Que ideias são estas? Passará por onde?
11: Ah, não sei se... Isso já nos foi proposto pela Câmara há 2 anos atrás. Mas acontece que na altura não tínhamos orfanistas, somente homens, reformados para que pudessem dar-nos uma ajuda para explorarmos o bar. Porque é preciso durante o dia também que estão lá os jovens a estudar nos computadores, etc. E nós tinha que funcionar todo o dia, não é? Não foi possível. E neste momento a Câmara já o entregou. Nós aguardámos que um dia que ele não tenha ninguém a explorá-lo, se nos foi proposto, acho que o orfeão vai agarrar.
0: Nós sabemos então que para além deste órgão novo, da gravação de um CD e da exploração do bar da Casa da Cultura, vocês esperam ainda fazer 3 grandes concertos, não é assim?
11: Nós esperávamos fazer o concerto de Natal, concerto de primavera e um concerto de verão.
0: Esperam. À partida tudo indica que serão realizados, é isso?
11: É, sim, à partida acho que sim, embora nós fazemos contactos. E as pessoas dizemos o mesmo, que têm muitas dificuldades para o seu transporte, fica muito caro, para virem cá, não é? Mas acho que há sempre grupos que estão mais perto e que estão disponíveis para vir.
0: O Orfeão vai homenagear o Sr. Veiga Ribeiro. Quer explicar-nos porquê?
11: O Sr. Veiga Ribeiro é fundador do Orfeão e portanto foi uma pessoa que se manteve no Orfeão, tem muito carinho para o Orfeão, muito amor ao Orfeão mesmo. E é um senhor que afastou-se simplesmente pela idade e a doença. E, portanto, merece-nos essa consideração. É uma pessoa que toda a gente tem muito carinho por ele. E ele tem mesmo muito carinho de ter falado do Orfeão. Portanto, nós vamos fazer-lhe uma homenagem.
0: Professora Germana, estamos mesmo a terminar. Quer aqui deixar alguma mensagem a quem nos ouve?
11: Não, eu desejo a Rádio Pena Fiel. Eu agradeço esta oportunidade de expandir o nosso Orfeão, de dar a conhecer a toda a gente e desejo ter felicidades à rádio pelo seu trabalho e que o Orfeão está sempre também disponível para aquilo que desejarem da nossa parte, faça o favor de expor.
0: Obrigada a nós, continuação de um bom dia e obrigada pela sua participação na nossa terra. Aos nossos 2 convidados cá em estúdio fica também o mesmo desafio. Maestrina Isabel Freitas e Sr. Manuel Brandão, querem aqui deixar alguma mensagem? Podemos começar pela Maestrina. A mensagem que aqui posso, em primeiro lugar, é de mais uma vez agradecimento à Rádio Clube de Penafiel pelo convite, por todo este trabalho que foi desenvolvido junto da nossa gente. E lanço também aqui um desafio aos ouvintes que apareçam às segundas e às quintas-feiras no auditório da Biblioteca Municipal de Passos de Ferreira. Façam boleias, juntem-se nos carros, nem que podem ir daqui de Penafiel, de Felgueiras, de Amarante, nós aceitamos pessoas de todo lado. Juntem-se a nós, é divertido, temos a parte de ensino, não é? Naturalmente, que momentos mais sérios, mas também temos momentos de muita diversão e quando saímos é uma verdadeira pândega, divertimos-nos imenso, vão ver que vão gostar, é muito divertido.
12: Muito bem. Sr. Brandão, uma mensagem, mas também uma pergunta, que é: até quando é que pensa continuar ligado a este grupo?
2: Ora bem, a minha mensagem é muito obrigado por nos receber na Rádio Penafiel. Já é a segunda vez que cá estou.
12: Um prazer para
2: nós. E gosto imenso de estar sempre presente. E o meu...
12: Até quando é que tenciona continuar ligado?
2: Eu continuo ligado ao Orfeão sempre que posso. Até, podendo, o Orfeão para mim não acaba.
12: Há bocado dizíamos na sua apresentação que, por sua vontade, vai continuar por muitos anos. É assim mesmo?
2: Vou continuar. Enquanto puder, o Orfeão continua.
12: Muito bem. Muito obrigada. Estamos mesmo na reta final desta primeira parte do nosso programa, mas antes das despedidas, há ainda tempo para mais uma música do Orfeão de Passos de Ferreira.

E é com a música My Lord What a Morning, com um espiritual negro, que terminamos o destaque sobre o Orfeão de Passos de Ferreira, na nossa terra, deste domingo, dia 9 de novembro. Agradeço desde já aos nossos convidados a presença, desejo-vos as maiores felicidades. Nós voltamos dentro de momentos para lhe falar da Sirgo, uma associação de Sendim no concelho de Felgueiras. Até já.

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1: Bom dia, sejam bem-vindos à segunda parte do A Nossa Terra, o programa que leva até si o melhor da nossa região, divulgando o que de mais importante existe e aqui se faz. Depois de termos dado destaque ao Orfeão de Passos de Ferreira, chegou a vez da Associação Social, Cultural e de Defesa do Património de Sendim, a CIRGO, que durante todo o ano se preocupa com o meio ambiente. Fique connosco na próxima hora e saberá o que teremos reservado para si.
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3: Esta semana, em destaque, o Orfeão de Passos de Ferreira e a CIRGO, Associação Social, Cultural e de Defesa do Património de Sendim, em Felgueiras, com o apoio Freguesia de Sendim, sempre ao lado das coletividades e dos bons exemplos. 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
1: A CIRGO é uma associação sem fins lucrativos, fundada a 27 de maio de 1998 e com quase 1000 associados, tem, durante estes anos de existência, preservado e divulgado o património de Sendim e começa agora a ter projetos na área social. Ao longo do tempo, desenvolveram-se diversas atividades na organização de projetos e ações nas áreas de cidadania, educação ambiental, educação não formal e conhecimento, interculturalidade, animação sociocultural e ar livre. Este é um projeto que pretende aproximar o ser humano à natureza para o desenvolvimento de uma ética ambiental e transformar a vida humana numa prática mais ecológica e em harmonia com o meio ambiente. Para nos dar a conhecer um pouco mais sobre esta associação, temos connosco em estúdio António Sampaio, presidente da CIRGO, e Fernanda Queiroz, uma das fundadoras. Vamos ainda contar nesta hora de emissão com a participação de Lourdes Ferreira e do padre Jorge Cunha, eles que também foram dois dos fundadores desta associação. Lourdes Ferreira chegou mesmo a ser a primeira presidente da CIRGO. Eles estarão connosco, como acabei de referir, via telefone, mais há daqui a pouco. Para já, os convidados que estão em estúdio, agradeço a presença na nossa terra, sejam bem-vindos. Começo a nossa conversa pelo presidente António Sampaio, um filho da terra que há 12 anos é presidente da associação, está aposentado e é um apaixonado pelo património e história local. Bom dia, presidente, mais uma vez, seja bem-vindo
4: ao
1: A Nossa Terra. O presidente fez parte da fundação, recuando até 1998, gostávamos de perceber o que é que motivou um grupo de pessoas a formarem a CIRGO.
4: Bom, o que motivou um grupo de pessoas a formarem a CIRGO, no início, foi uma questão ambiental que tínhamos lá no nosso sítio.
1: Para resolver,
4: que era uma lixeira a céu aberto, quando os resíduos do calçado, que são realmente muito tóxicos, e eram queimados, a lixeira ardia todos os dias, 24 horas por dia. Criava-se ali um certo mau ambiente no nosso local onde eu vivo. Quando o vento virava para aquele lado, era um cheiro insuportável. As próprias hortaliças não se podiam consumir, era uma coisa horrível. E resolvemos então criar esta associação para
1: Combater esse problema,
4: que não foi nada fácil, na medida em que estávamos a lutar contra o poder instalado, não é? Tivemos que recorrer a tribunal para obtermos documentação, porque, entretanto, resolveram fazer um aterro sanitário ao lado da lixeira. O que é que nós pretendíamos? Pelo menos o que pretendíamos era que a lixeira fosse metida no aterro, por motivos de segurança, durante alguns anos, se retirasse tudo isso.
1: Mas
4: estava
1: garantida alguma salubridade pública, não é?
4: Pedimos documentação sobre o projeto de aterro, que não nos foi cedida. Tivemos que recorrer a tribunal para termos acesso aos documentos. E daí desencadeou-se o processo. Pronto, resolvemos algumas coisas. Coisas que não estavam previstas sequer no aterro, que era aquelas lagoas que eles utilizam apenas para mexer a água, não é? Porque no fundo aquilo não tinha praticamente não melhorava nada, mas pronto, pelo menos conseguimos isso, mas o resto continuava a correr. Aliás, o aterro está construído em cima da nascente de água.
1: Ou seja, não deixa de ser um problema que continua a ter na freguesia.
4: Nunca deixa de ser um problema. Pronto. Fomos ao tribunal. O tribunal quase nos deu toda a razão, mas tinha um argumento que era: não temos dinheiro para fazer aquilo que vocês querem. Nós temos o acórdão do tribunal em que nos dá quase 100% de razão, mas no fim nós não temos
1: verbas para fazer.
4: Não temos verbas para fazer aquilo que vocês querem. E pronto, continuámos lá com isso. Tivemos em contrapartida, reclamámos alguma coisa de muito bom para a nossa terra. Ou seja, Sandim não paga taxa de lixo à Câmara. Somos isentos, quem vive em Sandim está isento, a não ser empresas, não é? Lixo de empresas,
1: sim.
4: O que é lixo doméstico, não há taxa de lixo. Na altura ainda tentemos também a água, mas pronto, a água não foi concedida. E também na altura, a junta de freguesia, na altura passou a ter da Câmara 1.000 euros mensais em projetos, em obras. Não era dinheiro vivo, era apresentava projetos e a Câmara
1: concretizava as obras
4: no valor de 1.000 euros mensais. Hoje não sei se isso ainda está
1: em vigor,
4: se calhar já não está. Entretanto, também os políticos mudaram. Não posso dizer se ainda está ou não.
1: No entanto, e

0: parece está a valer a pena, não é? Continuar. O que é que o move a querer continuar neste projeto?
1: Olha, muitas coisas. A primeira, porque já são 17 anos ligado, não é? Aqui com a doutora Fernanda Cristina.
0: Sim.
1: Que é do primeiro dia também. E são 17 anos, pronto, cria-se uma certa
0: amizade.
1: Digamos que é uma palavra, se calhar, um bocado forte, aquilo que eu vou dizer, mas digamos que a Círgo é o meu segundo amor.
0: E é uma família também,
1: uma família também. Criou-se amizades, amigos, coisas, pronto, que nunca mais irão esquecer. Em segundo lugar, também há uma outra coisa que eu gosto muito de ser solidária. E é uma das coisas que, quando estou a fazer alguma coisa sem receber nada em troca, sinto-me feliz. Eu posso adiantar alguma coisa nesse aspecto, que é, nós não fez a pergunta, mas eu posso já dizer um motivo, porque se é para adiantar,
0: sim,
1: eu posso
0: sim,
1: adiantar.
0: Sim.
1: Nós, neste momento,
0: tem projetos na área social.
1: Temos projetos na área social.
0: Nós já lá vamos, Presidente.
1: Mas eu estava a dizer isto porque estava a dizer que
0: o tempo é curto e é verdade, temos mais participações.
1: Quando me solicitam, por exemplo, olha, eu precisava de uma cama hospitalar. Nós temos para emprestar às pessoas. Eu pego nela, levo a pessoa, coloco no sítio e eu sinto-me realizado quando vou fazer um ato daqueles. Quem diz esse, outro muito
0: Nós já
1: mais.
0: Vamos falar um bocadinho mais sobre esses vossos projetos na área social. Antes disso, e de uma forma muito breve, gostava que nos explicasse o significado do nome Círgo. Nós sabemos que há um significado especial. Quer partilhar connosco e explicar o que é que significa
1: Círgo? Sim, isso não foi, o nome Círgo não foi uma coisa assim
0: que ao acaso, não é?
1: Não foi ao acaso, foi depois de uma pesquisa feita que tem a ver com a história da Terra. Uhum. Não é? Tem a ver com o solar de Sargudo, não sei se alguém lhe falou nisso. Uma casa com história, uma casa onde o navegador Nicolau Coelho viveu, onde viveu o Dom Dinis, passou por lá. Temos uma descrição em letra romana na nossa igreja paroquial que se refere a isso. Segundo a lenda, já agora vou guiar, segundo a lenda, Dona Inês de Castro foi assassinada nos jardins da Casa de Sargudo, no dia 7 de janeiro, por um senhor chamado Pedro Coelho.
0: Sim, sim.
1: Também da Casa de Sargudo. E, portanto, o nome Círgo baseia-se um bocado à volta da Casa de Sargudo e também de um guerreiro existente chamado Sandino, que viveu em Sandim, num monte chamado Monte Castro.
0: E,
1: portanto, daí vira o nome Círgo. Tem uma história assim um bocado.
0: Numa primeira instância, se calhar até nem se percebe muito bem, mas que está aqui explicado e que faz todo sentido porque é que assim se chama a vossa associação. Presidente, que tipo de atividades é que tem vindo a realizar durante o ano na associação?
1: Ah, durante o ano fazemos muitas coisas.
0: Assim, há alguns exemplos.
1: Pronto, dou alguns exemplos. A primeira coisa que fazemos durante o ano é cantar o Reis porta a porta. Para além da tradição, também se vai angariando
0: alguma receita, naturalmente.
1: Depois fazemos sensibilização às pessoas logo no mês de janeiro para a limpeza dos rios e regatos. Fazemos o Dia da Árvore. Vamos às escolas falar com os alunos, sensibilizá-los para a separação dos lixos. Fizemos um passeio com idosos. Os reformados não pagam nada. Os que os quiserem acompanhar pagam só aquilo.
0: Um valor simbólico.
1: Fazemos a nossa festa de aniversário no segundo domingo de junho. fazemos passeios pedonais. Ainda hoje vamos ter um agosto, a nível de freguesia, toda a gente, não sei se lhe disseram que agora temos uma quinta muito grande.
0: Já vamos falar dela também.
1: E vai ser lá. E fazemos muitas atividades e depois temos então o apoio social.
0: Que já lá vamos. Deixa-me só fazer-lhe mais uma questão, ainda antes de daqui a pouco falarmos da questão social, que é, Sendim possui uma vila romana, considera que é motivo para que se realizem mais visitas e caminhadas na zona histórica? Nota que, de alguma forma, há curiosidade e interesse por parte das pessoas

0: da Universidade Católica do Porto e foi um dos fundadores desta associação. É visto como um dos principais impulsionadores da CIRGO e ocupa o cargo de presidente da Assembleia desta mesma associação. Ele está connosco nesta nossa terra de domingo, via telefone. Bom dia, Sr. Padre. Seja bem-vindo à nossa terra. Já ouvíamos há bocadinho o presidente da CIRGO falar um bocadinho de como é que foi a fundação desta associação. Gostávamos de perceber, no seu caso particular, tendo em conta que é apontado como um dos principais impulsionadores, o que é que o motiva a estar ligado a este projeto? O que é que o move?
1: Olha, o que me move é acreditar na vida associativa e na capacidade que uma comunidade social tem para pensar, resolver e ajudar a resolver os problemas da sua terra. A vida associativa é estruturante para uma freguesia ou para um concelho, até para uma região. E, portanto, na altura vimos que ali em Sendinha havia um pouco de déficit em relação a essa capacidade de vida associativa e um grupo de pessoas. Resolvemos então criar essa associação com essa finalidade de associar as pessoas, de interessar as pessoas pela sua terra, de conhecer a sua terra melhor, conhecer o seu passado, conhecer o seu presente, resolver os problemas que havia para resolver. E realmente, daí para cá, temos participado em acontecimentos, em decisões, em projetos que têm valorizado, queremos nós, ou estamos convencidos disso, o tecido da nossa terra e têm ajudado a resolver os problemas da nossa terra e temos projetos de futuro que se mantêm nesse horizonte e com esse sentido também.
0: Exatamente. Na perspectiva do seu padre, qual é que foi assim aquele ponto alto da associação até ao momento?
1: Olha, não sei se me pede para escolher uma das coisas que fizemos. Nós desde... Eu creio que, digamos, o salto mais importante que nós demos foi quando passámos de associação cultural para IPSS, para Associação Social. Aí, de facto, houve um salto da nossa intervenção e aquilo que era o nosso horizonte mais imediato. Tínhamos combatido alguns combates de ordem ambiental, tínhamos promovido atividades de estudo da nossa terra, de descodificação da sua história, de lembrança do seu passado. E depois, então, daí para a frente, pensámos em ação social, obras de... E é nesse momento que nós estamos agora. Isso já aconteceu há alguns anos. Realmente, nós ainda não fizemos grande coisa, depois fomos apanhados na crise, e neste momento nós estamos com esse projeto de mãos.
0: Ação social.
1: Deliberamos comprar uma grande coisa, uma propriedade para desenvolver a nossa ação social e neste momento estamos com a tarefa de arranjar meios para pagarmos a dívida dessa propriedade que compramos.
0: Um projeto que naturalmente está a ser abordado neste programa pelos convidados cá presentes em estúdio. Só mesmo para terminar e percebermos também este seu envolvimento e esta sua dedicação. Sr. Padre, a área social, mais do que nunca nos tempos que correm, é uma prioridade.
1: Sim, no sentido de evoluir, digamos, evoluir os sujeitos da ação social. Nós temos até agora confiado ao Estado, ao Ministério da Solidariedade Social, a tarefa de resolver todos os problemas sociais que havido no país, que há no país. Temos confiado a grande maioria. Eu creio que, se pela um tempo no futuro,

0: que essa tarefa será desempenhada pelas agremiações da sociedade. E é nesse sentido que a CIRGO se empenhou. Esperemos que venham a ser criadas as condições para isso, que possamos ter opções a respeito, por exemplo, dos impostos, etc., que possam fazer com que mais ativos das pessoas possam ser canalizados para essas ações, que são suportadas e que são organizadas e que são prestadas por grupos da sociedade civil. E creio que isso é uma coisa de futuro. E por isso a CIRGO tem-se empenhada fortemente em assumir essa sua tarefa, continuar as que já tinha antes e agora votar-se esta de prover às necessidades sociais da sua terra, tanto das pessoas, sobretudo das pessoas idosas, que são aquelas que hoje merecem mais cuidados e cujo tratamento é mais problemático nos dias que correm. Portanto, os membros da CIRGO, a quem eu saúdo aqui, com grande afeto, que temos trabalhado, têm trabalhado mais do que eu, eles têm trabalhado, os que estão lá mais efetivamente, mais próximos do projeto, têm trabalhado imenso. Portanto, eu aqui expresso a minha homenagem e da minha parte, também exprimo, portanto, a minha convicção de que o nosso trabalho não está de maneira nenhuma acabado, nem está miado. É necessário levá-lo por diante, porque ele está ainda, está somente no princípio.
1: Que assim seja, Padre Jorge Cunha, que exista então esse empenho e essa ânsia de fazer mais pela terra e pela vossa população. Obrigada pela sua participação na nossa terra. Obrigada por ter estado connosco e continuação de um bom domingo. Um dos elementos fundamentais da CIRGO é também Francisco Sampaio. Ele que foi um dos fundadores e membro ativo até aos dias de hoje. A nossa equipa esteve à conversa com o próprio, que nos falou dos inícios da associação, dos investimentos e dos projetos e sonhos que possuem. Falamos do futuro e da população de Sendim, assim como de todos os investimentos e projetos que são feitos e pensados nas pessoas da terra, que trarão comodidade e bem-estar a todos.
2: Um ambiente melhor para a população em geral, tanto para Sendim como para Joeiros, como freguesias limítrofes. Quando o problema da lixeira foi resolvido, da nossa parte não ficou resolvido, mas não havia mais nada a fazer, surgiu a ideia de entrarmos em Etoncino Social, prepararmos para um centro dia e lar para tratar das pessoas de idade, para aquelas que mais precisam, e fazer da minha terra aquilo que ela não tem. Pirado para pronto, que eu também vou ser velhinho, não é? E os meus filhos e os meus vizinhos, os meus familiares, como não há grande coisa por aqui e por minha terra, fazendo para a minha terra aquilo que ela não tem, não é? Aquilo que ela necessita. Simplesmente, eu quando vejo televisão e que vejo que na terras, outras terras longínquas, que têm vertentes para os idosos, vertentes para crianças, desportos, e eu fico triste porque na minha terra não há nada disso. E foi aquilo, e é por isso que eu entrei e que eu estou a ajudar a CIRGO, e foi, entrei na vertente social, ajudando, de maneira que nós possamos ter, nós sim também, freguesia de Sendim, e nem só, aquilo que os outros têm, que nunca tivemos. Eu gostava de ver o lar construído, o centro social construído, termos um espaço para as crianças brincar, termos um espaço de divertimentos para toda a gente, e onde toda a gente se encontrasse bem e se encontra bem. Por que não ter uma piscina aberta ao povo? Por que não ter uma sala de jogos aberta ao povo? A população em geral possa usufruir daqui, até porque foi comprado com esse intuito. A quinta foi comprada para a CIRGO e não para mim. Foi algo que eu fiz não para mim, mas sim para a população e sim para Sendim.
1: Na impossibilidade de estar também presente de forma pessoal neste programa A Nossa Terra, temos também connosco, via telefone, nesta manhã do domingo, dia 9 de novembro, Lourdes Ferreira, ela que foi a primeira presidente da CIRGO e também uma das fundadoras. Continua na associação, assim como noutras atividades ligadas à freguesia de Sendim. Bom dia, Lourdes Ferreira, seja bem-vinda ao A Nossa Terra. Começo por lhe perguntar o que é que a levou a estar nesta associação que nasce com um cariz ambiental.
3: Em primeiro lugar, muito bom dia para quem nos está a escutar. Em relação à questão que me coloca, de facto, aquilo que me levou a envolver-me na associação foi, digamos que, uma necessidade que existia na freguesia por causa de um aterro sanitário que estava em construção. Pronto, coisas que na altura nós, associação, não víamos com muito bons olhos por causa da habitação populacional da freguesia. Pronto, de facto, envolvi-me para defender, de uma certa forma, a população descendente.
1: Muito bem. Ser presidente de uma associação é um ato de coragem arrojado quando as preocupações ambientais em Sendim estavam longe de ser uma verdadeira preocupação. Como é que foram estes primeiros passos enquanto presidente e até da própria associação?
3: Não foi fácil. Não foi fácil enquanto presidente, até porque a associação estava a nascer. Haviam passos que era preciso dar, que a gente não sabia bem, muito bem como conseguir dá-los. Foi preciso muito esforço, foi preciso pronto, aprender a caminhar, descobrir determinadas coisas que era necessário. Nós
1: dias, no fundo, não é? Também.
3: Exato, sabermos como fazê-las, como defender a terra pelas vias legais, sem nunca arranjarmos guerras, digamos. Portanto, foi tudo pelas vias normais, tentar levar a população, portanto, a manifestar-se, mas sempre com muita passividade. Portanto, nunca foi, o nosso lema nunca foi guerras, foi defendermos-nos.
1: Foi uma luta, mas
3: com muito civismo, muito civismo, com muita verdade daquilo que estávamos a viver na altura, não é? Porque não era fácil nós lidarmos com a situação, porque a água corria pelo vale de Sendim abaixo e as águas inquinadas, a vegetação a morrer. Portanto, foi necessário dar passos firmes, mas muito, muito pacíficos.
1: E eram mesmo assim alguns desses passos que lhe pedia que nos exemplificasse, ou seja, que medidas é que tiveram que ser tomadas, que mudanças foram feitas em Sendim, assim, numa primeira instância?
3: Portanto, aquilo que nós tentámos logo no primeiro passo foi... O que nós queríamos, de facto, era que o aterro não fosse lá construído, visto que na época lá já existia uma lixeira a céu aberto. Depois de tomarmos algumas diligências, de termos algumas reuniões com as entidades competentes, Câmara Local, por exemplo, pronto, vimos de facto que não era possível retirar a lixeira ou vazar a lixeira para dentro do aterro, como nós propunhamos na altura. E então, pronto, o que é que nós propusemos? Foi que, ao construir o aterro, pelo menos se tomasse as medidas necessárias para não causar danos à localidade. Sabemos que na altura, no projeto que existia para a construção do aterro, nem sequer telas de impermeabilização estavam inseridas no projeto do aterro. Portanto, obrigamos de uma certa forma, com as medidas legais e judiciais, nós obrigamos a Câmara, na altura, pronto, gestora do aterro, obrigamos a que pronto, a impermeabilização do local fosse, pronto, tomasse outro rumo.
1: Exato.
3: E de facto, pronto, depois conseguiram.
1: Foram conseguindo, não é?
3: Os métodos, conseguiram os métodos adequados para a altura, não é? Que foi, pronto, uma argila, que foi mais umas telas, pronto, aquilo que de facto era necessário para o aterro. Embora, pronto, nada é eterno, sabemos que as telas têm uma durabilidade reduzida, não é? Pronto, que daqui por alguns anos aquilo está danificado. Entretanto, nós aguardamos com paciência, não é? Que a população de Sendim não fique ali com um canto, digamos, no futuro, não é?
1: Muito bem.
3: Visto que os resíduos que lá estão depositados e continuam a ser depositados diariamente são resíduos da indústria do calçado e...
1: Sim, da indústria
3: assim
1: predominante no concelho, não é?
3: Sim,
1: pergunta,
3: sim.
1: Gostava de perceber também, na opinião da Dona Lourdes Ferreira, quais é que foram os pontos altos desta associação, da Circo?
3: Os pontos altos, esse foi um dos pontos altos inicial, depois mais positivos e mais voltados para o social, porque é uma das vertentes principais da associação, é o social. Então, o que é que a associação fez? Fez a aquisição de um terreno para a construção de um centro de dia e lar, na altura. Pronto, quando fizemos esta aquisição, deslocámos a França porque os proprietários estavam lá emigrados. Conseguimos a aquisição do terreno para a construção. Ainda não conseguimos a construção do centro de dia, nem do lar, nem nenhuma construção, digamos, porque entretanto nós metemos o projeto chamado TIP à Câmara, e de mãos em mãos, de facto ainda não nos foi concedida a licença para o início da obra.
1: Mas
3: até à data. Isto é, entretanto, vimos que a área para o projeto que nós pretendíamos não era o suficiente, e então surgiu uma outra fase e uma outra etapa muito mais arrojada. Decidimos comprar uma quinta, que então já tínhamos posto os olhos nela. Mas entretanto foi vendida para outros, e agora, há um ano atrás, de facto conseguimos comprar essa quinta, que é a Quinta do Esporão, colocada na dita freguesia, mesmo no centro. Pronto, que já tem uma área construída, que está disponível para determinados eventos e que a seu tempo, pronto, uma vez que o débito nesta altura é elevado, nós nesta altura a nossa prioridade de facto é pagar o débito.
1: naturalmente,
3: para depois conseguirmos
1: dar aso a esses projetos na área social, que na sua perspectiva fazem imensa falta na freguesia, isso?
3: Sem sombra de dúvida, e eu vejo, infelizmente vejo que não a uma longa distância, mas a curta distância, isso é mais urgente do que aquilo que nós há 15, 16 anos pensávamos.
1: Uhum.
3: Porque, pronto, a população está envelhecida, hoje em dia não há jovens, não há filhos, digamos, para cuidar dos pais, ou tios, ou avós, e então, de facto,
1: estas instituições,
3: casas, centros, são, sem sombra de dúvida, são prioritárias nas localidades, para que as pessoas possam ter o mínimo de dignidade para passar os últimos dias da sua vida.
1: Qualidade de vida, não é? Estamos mesmo com o tempo em contraciclo e mesmo para terminar esta sua participação, gostávamos de lhe perguntar ainda, apesar das dificuldades, apesar deste percurso, o que é que a move e faz continuar na Circo?
3: De facto, é o bem-estar da população de Sendinha, é fazer algo pela minha terra, é envolver as pessoas, é criar amizade entre as pessoas e, acima de tudo, fazer com que a freguesia em si tenha um nome e um nome digno, não é? E tenha uma qualidade de vida no futuro para que toda a gente que lá habita possa viver feliz.
1: Obrigada, Lourdes Ferreira, pelo seu testemunho e parabéns pelo trabalho desenvolvido na Circo. Tenha um bom dia.
3: Muitas felicidades também para o vosso programa. Saúde.
1: Desde sempre que a Junta de Freguesia de Sendim faz parceria com a Circo em várias atividades. José Melo, enquanto autarca, vê a associação como uma referência de extrema importância pelo trabalho importante que desenvolve, não só para o concelho, como para a região. É com orgulho que vê que a Circo tem novos projetos ligados à terceira idade, nomeadamente na construção de um lar e centro de dia. Deixa uma palavra de incentivo e agradecimento por estes anos em prol do meio ambiente e da população de Sendim.
4: Estamos ao lado da Associação Circo pelo motivo que temos que ajudar pessoas que, com grande caráter e de carolice, tentam fazer com que o nosso futuro, todos nós, seja mais risonho no futuro. Como a Junta de Freguesia e, sobretudo, os seus eleitos têm que representar bem os seus conterrâneos, essa representatividade também se faz através de parcerias como nós tentámos fazer juntamente com a Associação Circo, e que gostaríamos de ajudá-los muito mais, mas sabemos que também estamos muito limitados a nível financeiro, a nível da conjuntura atual do país. É sempre com grande vontade de os ajudar e de saber que o objetivo deles também pode ser alcançado com a nossa ajuda. Todo o tempo que tínhamos uma lixeira a céu aberto, por si só, demonstra logo que houve uma melhoria muito grande. Agora temos o aterro, diminuiu muito o ambiente que se respira aqui na freguesia. Em relação ao que tínhamos há cerca de 15 e 20 anos para trás, melhorou substancialmente. A associação foi realmente a grande dinamizadora para que isso acabasse. Ou seja, não só a Associação Circo, mas também a própria população também interveio nessa altura, para pôr termo realmente ao que nós vivíamos. Nós tínhamos uma lixeira a céu aberto, mas realmente a Associação Circo, o quanto eu sei, foi criada precisamente com o objetivo de dinamizar tudo que fosse em prol do ambiente. E nesse contexto conseguiu na altura. Não me pondo como presidente da Junta, eu sinto que os membros que fazem parte daquela associação são muitas vezes injustiçados. Porquê? Eu, como um simples cidadão da freguesia, eu acho que eles haviam de ser muito mais protegidos e muito mais acarinhados pela população. Porquê? Porque o objetivo deles é um objetivo comum de nós todos. E muitas vezes, por problemas pessoais, interpessoais, fazem com que o objetivo da associação é sempre posto em causa. O que, na minha opinião, não havia de ser. Havíamos todos remar para o mesmo lado, fazer com que o objetivo deles, enquanto a associação, fosse o nosso também, porque eu, com 43 anos, vejo-me acabar os meus dias e vejo os meus pais acabar num local como aqueles que eles idealizaram para a nossa freguesia. seria uma mais-valia para nós e para as nossas freguesias mais próximas. Sobretudo para a nossa população, que toda a gente se conhece, era uma forma de passar os nossos fins de vida, estou a falar dos meus, é que quem coloca uma pessoa num lar é precisamente para ela poder ser muito mais protegida do que o seria abandonada na sua casa ou na sua habitação ou até juntamente de um familiar.
1: Fernanda Queiroz esteve envolvida na fundação da Associação Sirgo, professora e técnica oficial de contas, com 38 anos e 3 filhos. Esta filha da terra luta por continuar a preservar e divulgar esta atividade. Com o tempo muito limitado, acompanha o crescimento da Sirgo um pouco de longe, mas sempre com bastante atenção. E por isso está connosco também neste programa, nesta manhã de domingo. Bom dia, professora Fernanda. Tinha apenas 22 anos quando se envolveu nesta associação. O que leva uma jovem a fazer parte de uma associação que tinha, sobretudo, preocupações ambientais?
5: Bom dia. Precisamente esse gosto por bem tratar aquilo que é a casa de todos, que é o ambiente, o planeta Terra. E estando Sendim numa posição muito fragilizada, com uma lixeira a céu aberto, com um aterro sanitário para resíduos perigosos do calçado, esse foi o motivo fundamental para me associar a pessoas da Terra numa luta mais que válida.
1: Exatamente. Sendo professora, sendo alguém que faz parte do seu dia-a-dia, a educação dos outros, gostávamos de perceber se foi fácil ou difícil mudar mentalidades. E neste caso estamos a referir-nos, como há pouco dizia o Presidente, sobretudo ao facto de terem que fazer frente, por exemplo, ao poder autárquico. Foi fácil esta mudança de mentalidades, o incutir esta vossa ideia, ou considera que foi um caminho mais difícil?
5: Foi um caminho muito difícil. Foi. Foi porque às vezes as pessoas não acreditam que se pode mudar, não é? E na freguesia, como em quase em todo o lado, há muita gente que acredita nisso, que não é possível mudar, não é possível enfrentar o poder, não é possível lutar por algo melhor. E por isso mudar essas mentalidades foi muito complicado.
1: Mas é uma vitória ganha.
5: É uma vitória muito... É uma vitória ganha pela Sirgo
1: E que vai continuar, naturalmente.
5: Espero.
1: Nota que atualmente as pessoas de Sendim estão devidamente informadas e mais esclarecidas acerca do meio ambiente.
5: Podiam estar melhores. Podiam estar melhores. Não quero dizer que não haja pessoas preocupadas em Sendim, que há. Mas penso que devia ser, e talvez a Sirgo tenha esse papel também, não é? Como associação que tem em vista a proteção do meio ambiente, devia apostar mais na sensibilização das pessoas, nomeadamente das pessoas em Sendim. E pode fazê-lo.
1: Claro,
5: mas ele tem meios para isso.
1: A questão ambiental, já percebemos ao longo desta hora de emissão, foi o ponto de partida da Sirgo, foi a principal preocupação e aquilo que leva à constituição da associação, mas dizia o Presidente, há bocado também na participação da Dona Lourdes Ferreira e do próprio Padre Jorge Cunha, já percebemos que a associação neste momento tem anseios e na área social começa a preocupar-se também com a área social. Na perspectiva da professora Fernanda, era uma área fundamental, é importante também olhar agora para a terceira idade em Sendim?
5: Muito importante. É muito importante olhar para a terceira idade, ainda por cima numa freguesia que está a ficar também um pouco envelhecida.
1: E que naturalmente começa a ser necessário este olhar para essa faixa etária. Professora, considera que fazem falta mais elementos jovens à associação, novas ideias? Quer aqui deixar algumas sugestões?
5: Novas ideias, sim. Novos elementos também. Apesar do Sr. António Sampaio mobilizar muitos jovens E eu tive a oportunidade de presenciar ainda em julho, quando foi lá o jantar de finalistas da escola onde trabalho, que o Sr. António conseguiu mobilizar uma quantidade de jovens que ali andaram a servir às mesas e muito bem. Portanto, mas precisa, a Circo precisa de mais. Precisa de mais jovens a trabalhar com ela. Precisa das mesmas pessoas que estão lá desde a origem, porque elas são a Circo.
1: E são o pilar.
5: São o pilar, são a sabedoria da Circo. Nunca a Circo se poderá desfazer dessas pessoas.
1: Mas sangue novo e novas ideias.
5: Mas sangue novo e novas ideias também são precisas.
1: Presidente, o que é que lhe parece esta análise da professora Fernanda?
6: Acho que não podia ser mais correta a análise que fez, porque, como acaba de dizer, hoje também é uma prioridade. E eu sinto isso no dia a dia, como há pouco falei, que há muita gente a precisar de apoio.
1: E por isso mesmo é que em 2012 a Circo, com essa consciência, comprou a Quinta do Esporão, um investimento, atrevo-me a dizer, arrojado e um pouco arriscado, mas que agora sim destina-se em concreto a quê, Presidente?
6: Destina-se, a primeira coisa que estamos a tentar fazer, para isso é que adquirimos o espaço, um sacrifício enorme que não sabemos até quando. A primeira coisa será um centro de dia e apoio domiciliário. Com o decorrer do tempo, será também um lar para idosos.
1: Mas nesta primeira fase, aquelas valências que não implicam, digamos, o internamento,
6: sim,
1: porque
6: sim,
1: um lar
6: sim.
1: É algo que envolve, digamos...
6: Embora que o lar é mais rentável, no sentido, rentável no sentido de lucro.
1: Sim, mas temos que ter noção que é uma instituição que tem de ser gerida, que há aqui custos e, por isso, a valência do lar é, sem dúvida, aquela que mais rentabilidade traz, naturalmente, para a gestão de uma associação.
6: Mais que o centro de dia.
1: Sim,
6: não é?
1: Naturalmente.
6: E há mais procura.
1: Mas numa primeira fase é sempre mais fácil esta prestação de cuidados num centro de dia e de apoio
6: domiciliário. Todas as associações começam por aí, não é?
1: Exato.
6: Nem todas têm o mesmo estatuto.
1: Claro.
6: Nós já somos um IPSS desde 2004.
1: Sim, sim. Há bocadinho então, o padre fazia referência a isso mesmo.
6: Portanto, já estamos a fazer algum trabalho social, como há um bocado disse, com camas, cadeiras de rodas, canadianas. Pronto, vamos fazendo aquilo que temos e com aquilo que temos, mas tudo por nossa conta e risco, que na nossa associação não há ninguém a ganhar dinheiro.
1: Na vossa e naturalmente noutras, o associativismo é assim mesmo. Presidente, esta mesma Quinta do Esporão, ao que sabemos, tem vindo a funcionar como um espaço de realização de eventos também. É apenas um espaço para casamentos ou também aqui se podem realizar outras festividades?
6: Eu costumo dizer que fazemos tudo menos funerais e divórcios. De resto, fazemos as festas todas.
1: Agora teve piada. Digamos que esta vertente da realização de eventos na Quinta do Esporão é uma forma, naturalmente, de vocês angariarem receita para concretizarem primeiro esse liquidar da compra do terreno e, por outro, naturalmente, que possam vir a construir esse centro de saúde. A construção de um lar, como dizia há pouco, é um projeto também, um sonho já de algum tempo, mas que será então, se calhar, dos últimos passos a avançar.
6: Sim, porque nós para pôr a funcionar um lar, temos que reconstruir, que nós temos um prédio muito antigo, muito grande, que dá para reconstruir e fazer o lar.
1: Mas é uma obra que envolve.
6: É uma obra que envolve. Primeiro é preciso pagar a outra, para depois se pensar. Não será no meu tempo, mas há de ser, se Deus quiser.
1: Para as gerações vindouras?
6: Para centro de dia e apoio domiciliário. Temos um espaço posso ter-me a dizer que Felgueira não tem nenhum espaço com a dimensão do nosso.
1: Muito bem. Presidente, para além deste centro de dia, deste apoio domiciliário e, quem sabe, de um lar mais tarde, ou seja, para além destas valências sociais, há mais projetos que a Sirgo tenha para o futuro ou a aposta agora vai ser sobretudo na área social?
6: A aposta agora é na área social, embora o ambiente nunca vai ser esquecido. Continuamos a lutar por ele sempre.
1: A decisão de dar a conhecer e proteger os ambientes naturais e controlar a poluição não está apenas nas mãos dos políticos e grandes industriais. Está, sobretudo, na rotina diária de cada cidadão que habita o planeta. Muito se tem falado de conservação do meio ambiente, mas não se criou ainda a consciência que o planeta precisa urgentemente dos cuidados de todos nós. A Sirgo, enquanto associação, é um bom exemplo de zelo e divulgação para essa causa, que é de todos nós, mais uma vez, entre outras atividades e projetos necessários que a associação leva a cabo. Um trabalho árduo que demorará algum tempo, um trabalho voluntário em prol de um bem que a todos nós pertence, um motivo de orgulho e também de desejo pela construção de um lar na Quinta do Esporão, foram as palavras de quem conhece e colabora com a associação.
7: Eu gosto de ajudar, gosto das pessoas que lá trabalham, é assim que se deve fazer. Se continuarem a fazer o que fazem, é muito importante que continuem a lutar para o bem da freguesia e que tudo lhes corra bem a eles e a nós. O projeto que eles têm para concluir e para levar para a frente é um bom projeto, todos vamos beneficiar disso.
8: Gostava que a Sirgo houvesse mais membros novos, de ajudar os que lá estão, porque é incansável o trabalho e as pessoas não duram sempre e era preciso pessoas para continuar o trabalho daqueles que lá estão. Portanto, era preciso mais sócios, as pessoas ajudarem mais, não criticarem tanto. Ajudar porque aquilo é uma obra para a freguesia, uma obra que fica feita de um grupo de elementos para a terra. É uma associação que tem trabalhado muito em prol da terra de Sendim. A palavra que deixo para elas é que o trabalho que as pessoas lá estão é um trabalho incansável, é um trabalho voluntário e é incansável. Admiro muito o trabalho que as pessoas fazem.
9: Eles são os amigos, clientes, preciso ajudá-los, é preciso ter conta que é uma associação impecável, com muitas iniciativas. Excelente, tenham muita força para continuar. Muita força, muita coragem e que continuem.
10: Ajudo porque faço parte da freguesia e devo ajudar para desenvolver a freguesia, quanto mais melhor. Nos inícios foi aquela questão da lixeira, onde a gente empenhou-se muito nessa fase, depois arrancámos com esta do

0: É importante alugar a quinta, pôr a quinta a produzir fundos, de forma que organizasse dinheiro para que as coisas fossem mais viáveis.
1: Eu vejo a associação com um projeto bom. Eu noto que é uma mais-valia concluir os projetos que tem. Claro que é uma mais-valia, não é? Costumo ir sempre às festas, ao baile das máscaras, ao Dia da Mulher e naquilo que posso participo sempre. E reconheço, porque são pessoas que trabalham muito para que ande para a frente e que nada ganham. Estão lá a trabalhar a seco, como estão a dizer. De certo modo, pertencem às pessoas sem dinheiro, porque são elas que estão a trabalhar com o dinheiro, não é? Ando sempre em todas, é para o reis, é para a festa, quando é a festa de aniversário, contribuem. Por isso eu acho que pertence um bocadinho a cada um de nós. A cada um de nós, aqueles que contribuem. Para o futuro, eu gostaria que eles continuassem a trabalhar e que conseguissem pagar a dívida para que ficasse mesmo com a quinta da freguesia.
2: Estamos mesmo na reta final desta segunda hora de emissão do programa A Nossa Terra, deste domingo, dia 9 de novembro. Uma última questão aos nossos convidados, se calhar mais dirigida aqui ao Presidente. Presidente, quer deixar uma última palavra a quem nos está a ouvir, aos vossos sócios, quem sabe um convite, por exemplo, para um agosto que vai acontecer hoje mesmo na Quinta do Esporão, à tarde?
3: Sim, eu a primeira palavra queria deixá-la aqui de um agradecimento aqui à doutora Fernanda, que foi do primeiro dia e foi que fez o trabalho mais difícil. Foi que fez toda a organização dos nossos ficheiros, dos associados e portanto,
2: um trabalho que nem sempre é visível, mas exatamente, que dá muito trabalho, então, não é? Passando a redundância.
3: E portanto, queria em nome da associação agradecer-lhe todo este trabalho que tem feito e a colaboração que vai tendo connosco. Em segundo lugar, queria realmente convidar as pessoas a colaborarem. Não temos muita queixa, nesse aspecto não temos muita queixa. E a convidá-lo realmente para hoje.
2: Hoje à tarde. Às 15 horas,
3: na Sim. Quinta do Esporão, temos um grande magusto.
2: O que é que está preparado?
3: Vinho. É da época, é vinho
2: e castanhas. As castanhas e o novo vinho.
3: Exatamente. E convívio.
2: Mas uma tarde de muito convívio. Pelo menos é
3: normalmente tem sido.
2: Por isso tem hoje não vai ser exceção. Convívio.
3: Não, penso que não. Sítio, nem que chova, a gente está bem agasalhado, estamos obrigados, podemos conviver na mesma.
2: E assim termina a Nossa Terra deste dia 9 de novembro. Convidámo-lo a visitar a Associação Sirgo em Sendim, Felgueiras, e a desfrutar da riquíssima paisagem da Quinta do Esporão e também da própria freguesia. Deslumbre-se com a riqueza das paisagens e das pessoas. E desde já agradeço aos meus convidados. Foi um prazer ter-vos cá em estúdio. Que continuem com o bom trabalho que têm vindo a realizar até aqui. Assim que nos acompanhou desse lado, muito obrigada. Foi para si que preparamos este programa, que teve como destaques o Orfeão de Passos de Ferreira e a Associação Sirgo em Sendim, Felgueiras. Foi mais um programa levado até si pela Direnor através da Rádio Clube de Penafiel. Conto consigo para a semana, entre as 10 e o meio-dia, para mais uma viagem à descoberta do que melhor existe e se faz nesta região. Boa semana.

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São 7 horas. 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

0: Bom dia. 7 pessoas morreram nas estradas portuguesas entre 8 e 14 de setembro, menos 3 do que no mesmo período do ano passado, quando decorreu a campanha Sinto-me Vivo, realizada pela Autoridade Nacional de Segurança Rodoviária, pela GNR e pela PSP. E a Polícia de Segurança Pública registou 6 infrações nas primeiras horas do primeiro dia de proibição de veículos pesados sem destino às cidades do Porto ou de Gaia, na via de cintura interna. Recorde-se que entrou ontem em vigor a proibição de veículos pesados entre as 7 da manhã e as 9 da noite, de segunda a sexta-feira, na BCI. Os médicos tarefeiros ameaçam o governo com uma paralisação. Os administradores dos hospitais já alertaram que, assim, pode ficar em causa o funcionamento de dezenas de urgências do país. Por cá ia terminar a notícia de que está a decorrer, até 25 deste mês de setembro, o período de candidaturas para a creche municipal de Abragão e para a creche municipal de Passo de Sousa, no concelho de Penafiel.
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Olá, muito bom dia, bem-vindos. Está aberta esta edição de quarta-feira do Dia Positivo. Até às 11 da manhã, grandes músicas para ouvir aqui no RCP. À hora certa, vamos atualizando também as principais notícias que vão marcando o dia nesta quarta-feira. Para já, grandes músicas para seguir. Bom dia, bem-vindos.

e se só agora chegou até nós, obrigado pela sua preferência. Aceito os votos de um bom dia neste dia positivo de quarta-feira, meio de semana. Sucesso após sucesso. Seguimos em frente. Obrigado por estar ligado. Boa viagem para si, ao volante do seu automóvel. Bom trabalho. Aqui vai mais uma grande música neste dia positivo de meio de semana.

Daqui a instantes, passamos os olhos pela atualidade que vai marcando esta quarta-feira no RCP, a edição das 9 da manhã. Estou de regresso logo depois. Até já.

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2: Bom dia. 7 pessoas morreram nas estradas portuguesas entre 8 e 14 de setembro, menos 3 do que no mesmo período do ano passado, quando decorreu a campanha Sinto-me Vivo, realizada pela Autoridade Nacional de Segurança Rodoviária, pela GNR e pela PSP. E a Polícia de Segurança Pública registou 6 infrações nas primeiras horas do primeiro dia de proibição de veículos pesados sem destino às cidades do Porto ou de Gaia, na via de cintura interna. Recorde-se que entrou ontem em vigor a proibição de veículos pesados entre as 7 da manhã e as 9 da noite, de segunda a sexta-feira, na BCI. Os médicos tarefeiros ameaçam o governo com uma paralisação. Os administradores dos hospitais já alertaram que, assim, pode ficar em causa o funcionamento de dezenas de urgências do país. Por cá ia terminar a notícia de que está a decorrer até 25 deste mês de setembro o período de candidaturas para a creche municipal de Abragão e para a creche municipal de Passo de Sousa, no concelho de Penafiel.
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Bem-vindos para mais uma hora no seu dia positivo nesta quarta-feira, meio da semana. Eu sou o António Brandão. Obrigado por estar ligado na frequência certa 91.8. Acompanhe-me até bem perto das 11.

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que duvidar, grandes músicas, só mesmo aqui na sua rádio 91.8, em www.radioclube-penafiel.pt, emissão online. Estamos 24 horas por dia para si. Bom dia, uma excelente quarta-feira.

Obrigado pela sua preferência, onde quer que esteja, com quem quer que se encontre. Na estrada, ao volante do seu automóvel, não se esqueça que o cinto de segurança, além de obrigatório, pode salvar-lhe a vida. Tenha uma excelente manhã de quarta-feira com grandes músicas no RCP.

Estão assim concluídos os trabalhos de mais uma hora no seu dia positivo nesta manhã de quarta-feira. Atualizamos as principais notícias à hora certa. Regresso logo depois para a última hora do dia positivo. Até já, muito bom dia.

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1: Bom dia. A entidade reguladora dos serviços energéticos anunciou que a fatura média mensal de eletricidade da maioria dos clientes domésticos no mercado regulado vai aumentar cerca de 3%. Viajar no país de comboio por apenas 20 euros já conquistou mais de 1 milhão de pessoas. Agora, e 2 anos depois da implementação, o passe ferroviário verde aumenta a abrangência geográfica e chega a mais pontos do país. Os portugueses gastaram mais de 571 milhões de euros com a compra de medicamentos nas farmácias nos primeiros 7 meses deste ano, o que representou um aumento de quase 12 milhões em relação ao mesmo período do ano passado. A licença parental pode ser alargada para 180 dias pagos, a 100%. Os pais poderão ter de partilhar mais o período de licença e as polémicas regras sobre as bandeiras permitidas nos edifícios públicos voltam à Assembleia da República. Esta quarta-feira será marcada por várias decisões no Parlamento. Por cá ia terminar a notícia de que a GNR resgatou uma lontra que estava presa numa armadilha ilegal no concelho de Amarante. A ação deu-se na sequência de uma denúncia. Depois da monitorização do estado da saúde do animal, este foi devolvido ao seu habitat natural. Também foi identificado um homem de 64 anos e os factos foram remetidos ao tribunal.
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Obrigado por estar ligado na frequência certa, 91.8. Bem-vindos. É a última hora do Dia Positivo, nesta manhã de quarta-feira, sempre claro, com as grandes músicas.

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Só agora chegou até nós. Bom dia. Este é o seu dia positivo. Manhã de quarta-feira no RCP. Grandes sucessos para seguir em frente comigo, António Brandão. Vamos ainda até bem perto das 11 da manhã. Mais uma grande música. Só

Estamos a caminhar para o fecho desta sessão de meio de semana, manhã de quarta-feira, do seu Dia Positivo aqui no RCP. Grandes músicas. Obrigado por estar ligado. Bom dia.

0: fechadas.
1: E estamos assim a fechar as portas desta edição de meio de semana. Daqui a alguns minutos vamos atualizar as notícias à hora certa, edição das 11 da manhã, aqui no RCP. Despeço-me por hoje, mais um grande sucesso para ouvir até aos comerciais. Obrigado pela sua preferência. Amanhã, novo encontro aqui no RCP, a partir das 8 da manhã. Até amanhã, se os quiser. Bom dia.

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0: Bom dia. A entidade reguladora dos serviços energéticos anunciou que a fatura média mensal de eletricidade da maioria dos clientes domésticos no mercado regulado vai aumentar cerca de 3%. Viajar no país de comboio por apenas 20 euros já conquistou mais de 1 milhão de pessoas. Agora, e 2 anos depois da implementação, o passe ferroviário verde aumenta a abrangência geográfica e chega a mais pontos do país. Os portugueses gastaram mais de 571 milhões de euros com a compra de medicamentos nas farmácias nos primeiros 7 meses deste ano, o que representou um aumento de quase 12 milhões em relação ao mesmo período do ano passado. A licença parental pode ser alargada para 180 dias pagos, a 100%. Os pais poderão ter de partilhar mais o período de licença e as polémicas regras sobre as bandeiras permitidas nos edifícios públicos voltam à Assembleia da República. Esta quarta-feira será marcada por várias decisões no Parlamento. Por cá ia terminar a notícia de que a GNR resgatou uma lontra que estava presa numa armadilha ilegal no concelho de Amarante. A ação deu-se na sequência de uma denúncia. Depois da monitorização do estado da saúde do animal, este foi devolvido ao seu habitat natural. Também foi identificado um homem de 64 anos e os factos foram remetidos ao tribunal.
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0: Penafiel acolhe formação sobre gigantes verdes. Este sábado, o auditório do Museu Municipal de Penafiel vai acolher uma nova formação de embaixadores de gigantes verdes, promovida pela Verde, Associação para a Conservação Integrada da Natureza, e pela Ader Sousa. A formação é gratuita, mas não exige conhecimentos prévios e combina conteúdos teóricos e práticos sobre árvores de grande porte, técnicas de medição, identificação de microhabitats e utilização da aplicação móvel Gigantes Verdes. Os participantes terão a oportunidade de integrar a rede de embaixadores, contribuindo para identificar, valorizar e proteger as árvores de grande porte da região do Val do Sousa. Vamos cuidar do Rio Sousa. É este o lema da ação que vai decorrer este sábado de manhã. Trata-se de uma ação de melhoria ambiental no Rio Sousa, que vai começar no Parque de Lazer do Amial, em Cernadelo, no concelho de Lousada. A iniciativa inclui a remoção de resíduos e o controlo de vegetação infestante, contribuindo para o normal fluxo da água e para a valorização daquele espaço natural. Felgueiras vai promover uma oficina de detergentes ecológicos no âmbito das Jornadas Europeias do Património. O Museu Casa do Assento vai realizar, no dia 26 deste mês, a iniciativa subordinada ao tema Reviver, Resistir e Reinventar. A ação, dirigida ao público em geral, terá uma duração aproximada de 2 horas e pretende recuperar saberes e modos de fazer tradicionais, adaptando-os aos desafios ambientais dos nossos dias. A Guarda Nacional Republicana resgatou uma lontra que estava presa numa armadilha ilegal no concelho de Amarante. A ação deu-se na sequência de uma denúncia. Depois da monitorização do seu estado de saúde, o animal foi devolvido ao seu habitat natural. Também foi identificado um homem com 64 anos e os factos foram remetidos ao tribunal. Ontem de manhã, Amarante foi palco da assinatura de protocolos de cedência entre o Instituto de Conservação da Natureza e das Florestas e 8 autarquias da região e a entrega de um trator a cada município para aumentar as operações de limpeza e prevenção dos fogos rurais. Presente nesta cerimónia esteve o Ministro da Agricultura e do Mar, José Manuel Fernandes, que falou à comunicação social sobre esta iniciativa.
1: São mais de 200 tratores que foram disponibilizados. E quem quis o trator para esta gestão das faixas secundárias, para a limpeza das bermas, dos caminhos e das estradas, tiveram. Agora, temos as áreas mais críticas identificadas e temos esse trabalho todo feito. Nessas áreas, um dos objetivos, que são áreas, por exemplo, no mato, um dos objetivos é fazer fogo controlado e aumentar esse fogo controlado, e é um pedido que eu faço aos territórios. E esse é um objetivo muito importante. A pastorícia extensiva também ajuda a este objetivo. Indicamos 30 milhões de euros para a pastorícia extensiva.
0: Com mais estes meios no terreno, o objetivo passa então por prevenir os incêndios e por proteger a floresta. A terminar, a notícia de que de 19 de setembro a 18 de outubro, o Museu Municipal Museu do Móvel, em Passos de Ferreira, vai ter patente uma exposição dedicada ao universo dos gigantones e dos cabeçudos, figuras tão presentes nas festas e romarias do nosso país. A inauguração desta mostra acontece este sábado, ao final da tarde.
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0: boa tarde. O plantel principal do Futebol Clube do Porto regressou ontem aos trabalhos no Centro de Treino e Formação Desportiva Jorge Costa, no Olival, onde deu o pontapé de partida na preparação, tendo em vista a recepção ao Benfica, após desfrutar de um dia de folga que se seguiu ao triunfo conquistado na deslocação ao Estádio Municipal de Rio Maior sobre o Casa Pia por 4-1. O futuro imediato de Rui Borges voltou à discussão no universo do Sporting depois do empate a uma bola concedido no passado fim de semana na deslocação ao Estádio Municipal de Famalicão, que ampliou para 4 pontos a distância para o líder e campeão em título da Primeira Liga, o Porto. O tom de contestação em torno do treinador tem aumentado. E o Benfica vai deslocar-se pelas 8 da noite desta quarta-feira ao estádio Giuseppe Meazza para medir forças com o AC Milan, um encontro a contar para a jornada inaugural da fase de liga da nova temporada desportiva de 2026-2027 da Liga Europa. Nuno Gomes antecipa um jogo muito equilibrado e que vai ser decidido num episódio. João Silvestre deixou o comando técnico de Lousada. O treinador anunciou a sua saída do clube com efeitos imediatos. A formação sub-23 do Futebol Clube de Penafiel perdeu ontem com o Santa Clara por 1-0, um encontro a contar para a jornada 6 da Liga Next Gen.
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0: São 13 horas. 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

0: 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São 14 horas. 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

de meio de semana, quarta-feira. Muito obrigado por estar ligado. Vamos abrir esta sessão da tarde até bem perto das 6, altura em que atualizamos também as principais notícias da região do Tâmega e Sousa. Até às 6, como lhe disse, vamos ter grandes músicas para ouvir nesta tarde de meio de semana. Bem-vindos. Yes.

É com muito prazer e muita satisfação que cá estou para levar até si as grandes músicas em mais uma tarde aqui na sua rádio favorita 91.8 em todo o mundo, Rádio Clube-Penafiel.pt. Aproveite ao máximo. Boa tarde.

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0: São 15 horas. 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

ao volante do seu automóvel. Boa viagem, bom trabalho também, claro, se for o seu caso, onde quer que esteja, com quem quer que se encontre, com grandes músicas na sua rádio favorita. 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

Não há que duvidar, as grandes músicas estão todas presentes aqui na sua rádio 91.8. É um prazer estar na sua companhia. Obrigado por estar ligado.

E só agora chegou até nós, boa tarde. Esta é mais uma hora de grandes músicas no RCP 91.8. Boa viagem ao volante do seu automóvel. É um prazer estar na sua companhia.

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São 16 horas. 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

Mais uma tarde de grandes sucessos na sua rádio. Obrigado por estar ligado, onde quer que esteja, com quem quer que se encontre. Boa viagem, bom trabalho. Seguem as grandes músicas na sua rádio.

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Espero que esteja a correr bem esta tarde aqui na sua rádio favorita, sempre, claro, com grandes músicas, só para si.

Estamos assim a concluir os trabalhos de mais uma sessão. Resta-me agradecer a si que esteve aí desse lado a acompanhar-me nesta sessão. Desejo a continuação de um excelente dia. Obrigado mais uma vez pela sua preferência. Até amanhã, se os quiser. Boa tarde.

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0: São 18 horas.
2: Lousada realiza ação de limpeza no Rio Sousa.
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2: Vamos cuidar do Rio Sousa. É este o lema da ação que vai decorrer este sábado de manhã. Trata-se de uma ação de melhoria ambiental no Rio Sousa, que vai começar no Parque de Lazer do Amial, em Cernadelo, no Conselho de Lousada. A iniciativa inclui a remoção de resíduos e o controlo de vegetação infestante, contribuindo para o normal fluxo da água e para a valorização daquele espaço natural. Felgueiras vai promover uma oficina de detergentes ecológicos no âmbito das Jornadas Europeias do Património. O Museu Casa do Assento vai realizar, no dia 26 deste mês, a iniciativa subordinada ao tema Reviver, Resistir e Reinventar. A ação, dirigida ao público em geral, terá uma duração aproximada de 2 horas e pretende recuperar saberes e modos de fazer tradicionais, adaptando-os aos desafios ambientais dos nossos dias. Este sábado, o auditório do Museu Municipal de Penafiel vai acolher uma nova formação de embaixadores de gigantes verdes, promovida pela Verde, Associação para a Conservação Integrada da Natureza, e pela Ader Sousa. A formação é gratuita e não exige conhecimentos prévios, e combina conteúdos teóricos e práticos sobre árvores de grande porte, técnicas de medição, identificação de microhabitats e utilização da aplicação móvel Gigantes Verdes. Os participantes terão a oportunidade de integrar a rede de embaixadores, contribuindo para identificar, valorizar e proteger as árvores de grande porte da região do Vale do Sousa. A Guarda Nacional Republicana resgatou uma lontra que estava presa numa armadilha ilegal no Conselho de Amarante. A ação deu-se na sequência de uma denúncia. Depois da monitorização do seu estado de saúde, o animal foi devolvido ao seu habitat natural. Também foi identificado um homem com 64 anos e os factos foram remetidos ao tribunal. Ontem de manhã, Amarante foi palco da assinatura de protocolos de cedência entre o Instituto de Conservação da Natureza e das Florestas e 8 autarquias da região e a entrega de um trator a cada município para aumentar as operações de limpeza e prevenção dos fogos rurais. Presente nesta cerimónia esteve o Ministro da Agricultura e do Mar, José Manuel Fernandes, que falou à comunicação social sobre esta iniciativa.
4: São mais de 200 tratores que foram disponibilizados. E quem quis o trator para esta gestão das faixas secundárias, para a limpeza das bermas, dos caminhos e das estradas, tiveram. Agora, temos as áreas mais críticas identificadas. E temos esse trabalho todo feito. Nessas áreas, um dos objetivos, porque são áreas, por exemplo, de mato, um dos objetivos é fazer fogo controlado e aumentar esse fogo controlado, e é um pedido que eu faço aos territórios. E esse é um objetivo muito importante. A pastorícia extensiva também ajuda a este objetivo. Indicamos 30 milhões de euros para a pastorícia extensiva.
2: Com mais estes meios no terreno, o objetivo passa então por prevenir os incêndios e por proteger a floresta. A terminar, a notícia de que de 19 de setembro a 18 de outubro, o Museu Municipal Museu do Móvel, em Passos de Ferreira, vai ter patente uma exposição dedicada ao universo dos gigantones e dos cabeçudos, figuras tão presentes nas festas e romarias do nosso país. A inauguração desta mostra acontece este sábado, ao final da tarde.
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1: Boa tarde. O plantel principal do Futebol Clube do Porto regressou ontem aos trabalhos no Centro de Treino e Formação Desportiva Jorge Costa, no Olival, onde deu pontapé de partida na preparação, tendo em vista a recepção ao Benfica, após desfrutar de um dia de folga que se seguiu ao triunfo conquistado na deslocação ao Estádio Municipal de Rio Maior sobre o Casa Pia por 4-1. O futuro imediato de Rui Borges voltou à discussão no universo do Sporting depois do empate a uma bola concedido no passado fim de semana na deslocação ao Estádio Municipal de Famalicão, que ampliou para 4 pontos a distância para o líder e campeão em título da Primeira Liga, o Porto. O tom de contestação em torno do treinador tem aumentado. E o Benfica vai deslocar-se pelas 8 da noite desta quarta-feira ao estádio Giuseppe Meazza para medir forças com o AC Milan, um encontro a contar para a jornada inaugural da fase de Liga da nova temporada desportiva 2026-2027 da Liga Europa. Nuno Gomes antecipa um jogo muito equilibrado e que vai ser decidido num episódio. João Silvestre deixou o comando técnico de Lousada. O treinador anunciou a sua saída do clube com efeitos imediatos. A formação sub-23 do Futebol Clube do Penafiel perdeu ontem com o Santa Clara por 1-0, um encontro a contar para a jornada 6 da Liga Next Gen.

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2: São 19 horas. 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
0: São 20 horas. 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

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São 21 horas. 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

0: 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São 22 horas.
1: Lousada realiza ação de limpeza no Rio Sousa.
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1: Vamos cuidar do Rio Sousa. É este o lema da ação que vai decorrer este sábado de manhã. Trata-se de uma ação de melhoria ambiental no Rio Sousa, que vai começar no Parque de Lazer do Amial, em Cernadelo, no Conselho de Lousada. A iniciativa inclui a remoção de resíduos e o controlo de vegetação infestante, contribuindo para o normal fluxo da água e para a valorização daquele espaço natural. Felgueiras vai promover uma oficina de detergentes ecológicos no âmbito das Jornadas Europeias do Património. O Museu Casa do Assento vai realizar, no dia 26 deste mês, a iniciativa subordinada ao tema Reviver, Resistir e Reinventar. A ação, dirigida ao público em geral, terá uma duração aproximada de 2 horas e pretende recuperar saberes e modos de fazer tradicionais, adaptando-os aos desafios ambientais dos nossos dias. Este sábado, o auditório do Museu Municipal de Penafiel vai acolher uma nova formação de embaixadores de gigantes verdes, promovida pela Verde, Associação para a Conservação Integrada da Natureza, e pela Ader Sousa. A formação é gratuita e não exige conhecimentos prévios e combina conteúdos teóricos e práticos sobre árvores de grande porte, técnicas de medição, identificação de microhabitats e utilização da aplicação móvel Gigantes Verdes. Os participantes terão a oportunidade de integrar a rede de embaixadores, contribuindo para identificar, valorizar e proteger as árvores de grande porte da região do Val do Sousa. A Guarda Nacional Republicana resgatou uma lontra que estava presa numa armadilha ilegal no Conselho de Amarante. A ação deu-se na sequência de uma denúncia. Depois da monitorização do seu estado de saúde, o animal foi devolvido ao seu habitat natural. Também foi identificado um homem com 64 anos e os factos foram remetidos ao tribunal. Ontem de manhã, Amarante foi palco da assinatura de protocolos de cedência entre o Instituto de Conservação da Natureza e das Florestas e 8 autarquias da região e a entrega de um trator a cada município para aumentar as operações de limpeza e prevenção dos fogos rurais. Presente nesta cerimónia esteve o Ministro da Agricultura e do Mar, José Manuel Fernandes, que falou à comunicação social sobre esta iniciativa.
3: São mais de 200 tratores que foram disponibilizados. E quem quis o trator para esta gestão das faixas secundárias, para a limpeza das bermas, dos caminhos e das estradas, tiveram. Agora, temos as áreas mais críticas identificadas e temos esse trabalho todo feito. Nessas áreas, um dos objetivos, porque são áreas, por exemplo, de mato, um dos objetivos é fazer fogo controlado e aumentar esse fogo controlado, e é um pedido que eu faço aos territórios. E esse é um objetivo muito importante. A pastorícia extensiva também ajuda a este objetivo. Indicamos 30 milhões de euros para a pastorícia extensiva.
1: Com mais estes meios no terreno, o objetivo passa então por prevenir os incêndios e por proteger a floresta. A terminar, a notícia de que de 19 de setembro a 18 de outubro, o Museu Municipal Museu do Móvel, em Passos de Ferreira, vai ter patente uma exposição dedicada ao universo dos gigantones e dos cabeçudos, figuras estão presentes nas festas e romarias do nosso país. A inauguração desta mostra acontece este sábado, ao final da tarde.
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São 23 horas. 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

Bem-vindo à Queda dos Anjos, todas as texturas do rock semanalmente aqui na tua rádio. Iniciamos a hora com Loverboy, um dos maiores êxitos da carreira de Billy Ocean, lançado em setembro de 1984 como o segundo single do seu aclamado álbum Suddenly. O tema alcançou o segundo lugar na prestigiada tabela US Billboard Hot 100 e o topo da tabela de Dance Club Songs nos Estados Unidos. Billy Ocean, para abrir esta hora da Queda dos Anjos.

Nation por aqui passaram os Dede com This Is The Day. Este é John Cougar Mellencamp com Paper and Fire. Já está no alinhamento Everyday Is Like Sunday, um dos hinos mais célebres e melancólicos da carreira a solo de Morrissey, lançado em maio de 1988. Foi o segundo single extraído do seu álbum de estreia a solo, Viva 8, editado logo após o fim abrupto dos The Smiths. O tema alcançou a nona posição da tabela de singles do Reino Unido. Every day is like Sunday.

temas mais emblemáticos da carreira a solo de Fleck, nome artístico de João Pires de Campos, reputado guitarrista e membro fundador da icónica banda de rock portuguesa Rádio Macau. O tema foi lançado em 1990.

to you, your starship. I escutamos a Stranger. Esta é a Queda dos Anjos, todas as texturas do rock semanalmente aqui na tua rádio. Seguimos em frente com Kiss Them For Me, é o single do maior sucesso comercial da banda britónica de post-punk Sucio and the Banshees, lançado em maio de 1991 como a faixa de apresentação do seu 10º álbum de estúdio Superstition.

Os anjos, todas as texturas do rock, vamos regressar dentro de 8 dias para mais uma edição. Comigo, Zavial. Terminamos com Bon Jovi, Wanted Dead or Alive, um dos hinos mais icónicos da história do rock, lançado em 1987 por esta banda norte-americana. O tema foi o terceiro single do lendário álbum Slippery When Wet e alcançou o topo das tabelas mundiais, escrito por John Bon Jovi e Richie Sambora. Fica na nossa companhia até daqui uma semana. Stay safe.

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